Neste 4 de julho, dia da independência dos Estados Unidos, começamos falando de uma das bandas norte-americanas mais populares do século. Após 4 anos, desde sua mais recente passagem pelo Brasil, os Strokes confirmaram presença no Primavera Sound, que acontece em dezembro em São Paulo. Além dos hits, a banda promete incluir no setlist o melhor de seu mais recente álbum, que chama-se Reality Waits. E os organizadores da turnê do BTS emitiram mais uma vez um alerta máximo contra a venda de ingressos falsos. A produção do evento revelou que os piratas virtuais têm agido em redes sociais, postando diversos links que levam os fãs mais desesperados a serem vítimas de fraudes. Vale lembrar que o combo de K-pop mais famoso do planeta chegou ao Brasil no final de outubro para 3 apresentações em São Paulo. Para saber mais, siga a fã nas redes sociais.

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0: direto lá, ó, da The History. Fala, Bizu Menino.
1: Boa noite, Pangaba. Boa noite, ouvintes da Jovem Pan. Tudo ok?
0: Tudo ok.
1: Vamos começar então, né?
0: Bora, aí,
1: Campos viajando. Hoje eu tô aqui assumindo as picapes da The History.
0: Ixi, aí vai ser sucesso também, com certeza. Movimento aí bastante também, Bizu?
1: Sim, a casa já tá aberta, a galera já tá chegando.
0: Olha aí, fica o convite pra você que é de São Paulo, hein? Né, Bizu?
1: Exatamente. Estamos aqui na rua Gomes de Carvalho, 820, na Vila Olímpia, em São Paulo. Pra quem não conhece e está em outro estado, quando vir pra cá, é só aparecer.
0: Ou acompanha no Instagram e tudo mais, pra você ver que o lugar é bonito demais.
1: Vambora!
0: Legal, Bizu. Posso botar a vinheta aqui então?
1: Vambora!
0: Então vou, vamos lá! 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Com o DJ Iraí Campos.

0: The History Jovem Pan, finalizando esse bloco com Robin Nest, Show Me Love, Mangaba.
1: Que beleza, tô dançando aqui, meu Jesus amado.
0: Vamos pro break rapidinho, a gente já volta falando a programação aqui da The History.
1: Boa, avisou, até já.
2: Até já.
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0: Com ele, Visu, da The History. Fala, garoto!
1: Voltamos aqui na The History, Rua Gomes de Carvalho 820. Na próxima quarta-feira, véspera de feriado, estaremos abertos aqui, campanha do agasalho. Traga o seu agasalho e a pista é VIP pra você.
0: Poxa, aí sim vale muito a pena, hein? Lá vai estar ajudando e vai estar curtindo uma baita de uma noite legal.
1: Mangaba teve aqui alguns meses atrás, foi isso?
0: Eu amei, show de bola, dancei horrores, passei vergonha,
1: mas tá bom. Conta um pouquinho aí da sua experiência aqui na The History.
0: Olha, fiz boas amizades. Pessoas legais, fui bem acompanhado, então assim, foi gostoso. A casa, sabe o que é mais legal pra mim, na minha opinião? É que você vai construindo a atmosfera da casa, ela vai acontecendo.
1: Exatamente.
0: Então, você começa tocando ali, aos poucos a iluminação vai mudando, a casa ela vai de acordo com a musicalidade. Então assim,
1: então,
0: muito gostoso.
1: Então vambora, vamos pro segundo bloco agora que a galera quer dançar.
0: Ah, aí sim, então vambora então.
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0: The History Jovem Pan, encerrando com René Crochet.
1: Muito bom, sensacional, Bizu. Opa, microfone aí, tá tudo certo agora?
0: O microfone aqui tá um pouquinho alto aqui, o som já, a galera já tá aqui na pista dançando que nem maluco, e a gente tá aumentando o som aqui e deu o microfone aí. Então, a gente encerra o programa de hoje, na semana que vem, sabadão, estou de volta, e daí continua viajando, e até lá, na quarta-feira, a gente tem a véspera de feriado, vamos fazer a campanha do agasalho, venha participar, quarta-feira, 22 horas. Valeu, bancada, até sábado que vem.
1: Até, Bizu, boa noite pra você, valeu.
0: Valeu.

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sua Jovem Pan. Achei que ser ele, né? Michael Jackson pra você nessa noite de sabadão. Bom final de semana pra você, bora aproveitar bastante. Leve a Jovem Pan contigo aí no seu carro, no seu fone de ouvido, aplicativo. Você que nem tá no Brasil, tá ouvindo a gente pela internet, obrigado por estar com a gente, tá bom? Fazendo a trilha sonora aí da sua manhã, talvez. Lolo Yang, Messi na

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That's So True aqui na sua Jovem Pan. Bora então pra direto de 83 pra 2026. Caramba, que salto. Cyndi Lauper chegando pra você aqui na número 1 do Brasil. Ó, já tem Clássicos da Fã. Bora curtir.

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0: Também teve Olivia Jean, Man I Need. 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

0: Beyoncé, Rain for the Weekend, Ella Langley e Pet Shop Boys. Já já tem muito mais.
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6: 8 horas, repita. 8 horas da manhã.

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0: Gomes aqui na Pan, também Simple Red, já já a gente volta trazendo muito mais, continue por aqui.
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1: 1 para as 9.
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0: Jovem Pan número 1 do Brasil, Ed Sheeran, Eyes Closed. Antes teve o Michael Jackson e a gente segue sem parar, só música aqui na Pan.
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0: Virgem. Antes teve o Bruno Mars, também Taylor Swift. Já já a gente volta com muito mais.
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0: 7 e a hora na Pan. 10h27.
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Fabrício Rezende passou a manhã de domingo aqui com você, já se mandou em direção à macarronada. Aqui quem fala é o Ricardo Sana, Pan, tô chegando pra ficar com você nesse fim de semana, com as melhores músicas aqui na número 1.

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2: 10h59.
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lembrando do Men at Work. Down Under. Antes teve a LP com Lost on You e também Coldplay. As melhores para sua manhã de domingo, fim de semana, Jovem Pan, destacando agora Ella Langley. Choosing Texas. 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

Rumors, aqui na Jovem Pan com a Miley Cyrus. Antes teve a Ha pra matar saudades de I've Been Losing You, também Sam Fender, Olivia Jean, Rain Me In. Agora tem Clean Bandit, aqui na número 1 do Brasil, no fim de semana, Jovem Pan. 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
4: Jovem Pan, meio-dia em ponto.
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0: Seal, Crazy. Antes Elton John com a Britney Spears, Hold Me Closer. Também Black Eyed Peas, Dua Lipa, tudo pra você aqui na Jovem Pan. A número 1 do Brasil. Bom domingão, bom fim de semana pra você.
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0: Vitor Ricardo Sam, vamos juntos, faltando 5 para as 2 agora.
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0: Bora com mais músicas aqui na Jovem Pan, número 1 do Brasil. Hora de curtir Tears for Fears.

Weekend na Pan, no fim de semana, com Can't Feel My Face, também a Dua Lipa, Break My Heart e Olivia Jean, Nice to Each Other, e a música não para. Tem uma pancada de músicas pra você curtir nessa tarde de domingão. Melhor fim de semana pra você aqui na número 1, Jason Mraz, 93 Million Miles, Jovem Pan.

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2: 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E a hora na Pan.
3: 2h59.
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0: amigos da Jovem Pan em todo o Brasil, em todo o Brasil. Cá estamos, rapaz, para transmitir um jogo decisivo para a seleção nacional do Brasil. Mais uma Copa do Mundo, hein? Mais uma Copa do Mundo e estamos juntos aqui. Eu vou transmitir para você a seleção nacional do Brasil jogando diante da Noruega. Nunca ganhamos da Noruega. 4 jogos, 2 vitórias da seleção da Noruega e 2 empates. Isso não quer dizer nada, porque o técnico da Noruega jogou 4 vezes contra o Ancelotti. Ele como técnico e o Ancelotti como técnico. Nunca ganhou do Ancelotti como técnico. Então, opte por aquilo que você quiser. Eu opto sempre por uma vitória brasileira, né? Aqui é Brasil, meu filho. Aqui é Brasil, meu filho. E nós vamos transmitir, vamos dar uma remada nesses caras hoje. Vamos jogar água pra cima deles, que é a nossa onda, rapaz. A nossa onda é aquela onda fortíssima, rapaz. Vamos remar pra cima da Noruega, a nossa onda é muito mais forte. 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Escolha a imagem que você quiser. Fique com o som da Jovem Pan. É muito melhor, é o som da Copa. É muito mais emoção, rapaz. Ah, porque eu quero ver nesse lugar ou outro. 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Mas o som da Copa. Emoção pra valer, é só o rádio. É comigo aqui na Pan. 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E a partir de agora, os repórteres da Jovem Pan estão chegando. Vamos ter gente pra todo lado, hein? Vai ter o Fuzil, o nosso Guilherme Silva, o nosso Matheus Dias, Daniel Leão, o nosso eclético aqui ao meu lado, Raí Monteiro no estádio, no MetLife Stadium, lá em New Jersey, rapaz. Você sabe que eu transmiti em New Jersey? Uma Copa de Campeões. Antes da Copa de 94, teve uma Copa de... como é que é? Uma Copa de Campeões, antes de 94. E uma das sedes era New Jersey, nos Estados Unidos. Vamos, a partir de agora, trazer todos os detalhes da seleção brasileira. Meu placar é 2-0 pro Brasil. Que rala de que nada. Que rala de que nada. É 2-0 pra seleção brasileira. Eu quero ver você nessa vibe. Quero ver você lá pra si. Pessimista, eu quero distância. Fica lá, fica bem distante. Pessimismo, eu quero distante. Quero você bastante otimista. Energia boa e positiva. Vamos lá. A seleção nacional do Brasil vem aí, ao lado da seleção brasileira. Daniel Lian vai trazer todos os detalhes. O pé quente, estamos ouvindo com a mesma roupa, né, Lian? Superstição, né, Lian? Queria o doutor Paulo Machado de Carvalho, ele era supersticioso. Eu tô aqui com o agasalho da Itália, tô com a camisa da seleção brasileira por baixo, com a camisa da Jovem Pan, evidente, mesmo tênis, mesma roupa. E aí, Lian? E com consciência, que eu lavo direitinho. Boa tarde, seu Lian.
1: Boa tarde, Nilson. Boa tarde a todos. O selecionado brasileiro para avançar em mais uma fase nesta Copa do Mundo de 2026. Vai a campo também para quebrar um tabu indigesto. Afinal de contas, é a única seleção em que nunca venceu nos jogos históricos. A Noruega é a pedra no sapato da seleção brasileira. E hoje o Brasil quer quebrar essa escrita. O técnico Carlo Ancelotti escala o que tem de melhor à sua disposição e vai ofensivo para o jogo. Não conta com Lucas Paquetá lesionado, mas o ataque vai ser formado por Vini Júnior, Matheus Cunha, Gabriel Martinelli e Rayan. É um time bem defensivo, Nilson César.
0: Eu não sei se você tem a relação já do banco também. Quero saber se o Rafinha vai ficar no banco.
1: Está no banco de reservas. Está no banco, ele se recuperando da lesão. Ele que teve aquela lesão no jogo contra a Escócia e agora já aparece no banco de reservas. É uma das peças do técnico Carlo Ancelotti, assim como o camisa de número 10. O menino Ney também está relacionado para o banco, Nilson César.
0: Agora a seleção norueguesa está na boca do túnel. Seleção da Noruega vai subir agora. Sobe agora. Nesse instante sobe no MetLife Stadium. Nesse instante está subindo a seleção da Noruega para o MetLife Stadium. Daniel Lian, a Noruega no aquecimento. Já vou chamar o Raí, que está no estádio. Microfone da Pan com o Raí Monteiro em New Jersey, nos Estados Unidos. E aí, Noruega em campo. Olha os homens aí. Vão remar pra lá. Vai remar lá na pinha, perto da casa do Flávio Prado. Fala, meu caro Daniel Lian.
1: Ah, meu caro Nilson César, uma seleção perigosa. Seleção perigosa do técnico Stolbakken. E essa seleção vai a campo com aquela estrela, principal estrela, que é Erling Haaland. Esse jogador é perigoso. Afinal de contas, já fez 5 gols nesta Copa do Mundo. Jogador importante do futebol europeu, do Manchester City, e agora está brilhando também na Copa do Mundo. Gerson vai pro jogo na ala direita e confia também, principalmente nas jogadas, no homem que tem a cabeça pensante. Odegaard, com a camisa de número 10, está escalado ao capitão norueguês, Nilson.
0: Obrigado. Este é o nosso Daniel Lian, trazedor tudo da seleção brasileira. A Noruega já em campo em New Jersey. Dizem que pode chover daqui a pouco, hein? Dizem que pode chover. Vou perguntar pro Raí. O Raí tá ok, meu caro Raul? Daqui a pouco o Raí. Mas aqui tá Flávio Prado. Flávio, tava vendo que de manhã, né, tem previsão meteorológica pra chuva na hora do jogo, né? O que ia ajudar muito é se não chover, se tivesse um calor danado. Porque pra nós é melhor. A Noruega, eu acho que sofreria mais ainda com o calor do que o jogador de brasileiro. E aí, seu Flávio? Brasil e Noruega, o bicho vai pegar. E aí, Flávio? Boa tarde, Flávio.
2: Boa tarde, Nelson César. Boa tarde, amigos da Jovem Pan. Jogaço. Dois times de um nível muito parecido. Eu espero que a chuva não seja aquela que pare o jogo, né? Aquela coisa toda que se fala. Essa coisa de temperatura, todos os jogadores praticamente que vão estar em campo trabalham na Europa, né? Já há algum tempo. Por exemplo, o Haaland, ele está na Europa pelo menos há 7, 8 anos. Estava no Leipzig, né? Depois foi direto pro City, né? Primeiro certo, direto pro City. Então, já está na cidade de Manchester e tal. Dortmund, exatamente. Salzburg, depois Dortmund, exatamente. Não, Leipzig, tá? Ele saiu do Salzburg pro Dortmund e pro City. É tudo cidade, né? Ah, ele tava em Viena, depois foi pra Dortmund, depois foi pra Manchester. Cidades que são frias, não no nível de frio que ele teria na Noruega. E o jogador brasileiro, ele tem parceiro lá, companheiro lá, vai enfrentar alguns que ele enfrenta sempre, que moram também na região de Londres. Enfim, eu acho que a temperatura, se ela for muito elevada, ela estraga o jogo, né? Ela piora o jogo. O jogo deve ser muito igual, muito parelho, sobe a régua com relação ao Japão. E aí vai depender muito de inspiração de um ou outro jogador para que a gente possa ter a definição do jogo. Um jogo de um altíssimo nível, muito bom de se ver. Gostei, a princípio, da escala do Gabriel Magalhães. Eu acho que a escolha foi corretíssima pelo Magalhães, pelo Martinelli, nesse momento, já que o time deu certo contra o Japão naquele final, e agora vai seguir nesse caminho, podendo fazer alterações se for necessário.
0: Eu queria cumprimentar você sabe que eu discordo muita coisa de você, graças a Deus, porque daí a gente, claro, evolui, né? Evolui. Com opiniões divergentes, claro que a gente evolui. Mas eu queria cumprimentar você, porque você foi um dos únicos caras que fez uma análise precisa do jogo Argentina e Cabo Verde. Futebol, eu sou raiz, eu gosto de futebol, até ver futebol de várzea, você sabe disso. Eu vou domingo de manhã, às vezes em Sorocaba, em campo de várzea, para ver jogo de futebol. Adoro, eu acho que tudo começa aí, tudo começa lá embaixo, na várzea. você fez uma análise precisa. Se a Argentina não jogou o que podia, claro que não jogou. Que Cabo Verde fez um partidaço. Dentro da proposta de Cabo Verde, foi um partidaço. Eu também, eu falei quase igual a você. Eu considero o Cabo Verde classificada. Classificada porque é impossível as pessoas analisarem o futebol de um único lado. É que nem ontem criticar a seleção do Paraguai. Paraguai fez o que ele se propôs ontem.
2: Tava pra fazer.
0: O que ele se propôs ontem, que era marcar, e fez 100%. Olha, se não tá aquele pênalti, eu não sei se nem na prorrogação a França faria gol, viu? Eu acho que poderia até pra pênalti a decisão. Paraguai fez o dele, Cabo Verde fez o dele. Fez o dele, jogou como grande, jogou de uma maneira incrível. Foi buscar. Sabe, a Argentina não jogou bem. Claro que não, Paraguai, o Cabo Verde não deixou. Essa Copa tá sensacional, viu, seu Flávio Prado? Por isso que eu defendo, eu mandei um vídeo para você exatamente falando sobre isso. Eu defendo várias seleções, essas seleções pequenas nos encantam, o mundo fica encantado, porque a Copa é muito mais do que o futebol só, né, Flávio?
2: É, mas aí a gente já discorda de novo. Eu não gosto desse monte de seleção, eu acho que atrapalha tudo, eu manteria as 32, e aí a gente debateu sobre, pô, mas e aí como é que faz essa África, ela veio com várias seleções? Ué, tira as vagas da Ásia, faz por como na UEFA, faz por percentual de aproveitamento. Pega as últimas três Copas, por exemplo, agora, a África, a Ásia foi uma vergonha. Mantém o número, aumenta o número de vagas para a Ásia e dá para a África e tira a vaga da Ásia e mantém. Você vai trazendo a seleção, depende do, faz um ranking, tipo da UEFA. Mas de qualquer forma, o que vale agora é esse jogo, e nesse jogo vamos ter duelo de dois jogadores que encantam o mundo faz tempo, né? Vini Júnior e Haaland. Vamos ver o que vai acontecer.
0: E esse Hirsch aí tomou um baile na final da Champions do Vinícius Júnior. Ele jogava no Borussia Dortmund. Ele que marcou o Vinícius naquele jogo, você lembra, né, meu amigo? Você lembra, né, Sperber? A carinha dele lá. Esse Hirsch tomou um baile aquele dia. Tomara que continue tomando esse baile. Fuzil, o homem que representa o Brasil. Olha o slogan pra você, Fuzil. O homem que representa o Brasil está lá nos Estados Unidos e representando a Jovem Pan também. Onde é que você está, Fuzil? Um abraço, Fuzil.
3: Abraço, meu ídolo, gostei dessa, hein? Vou até adotar. Estamos aqui em Orlando, Boteco do Manolo, aqui na International Drive, mais uma vez na Casa Jovem Pan, mais uma vez, Marco CEO da 321 Gol. Casa lotada, sucesso, e tem que repetir, a gente tem que continuar aqui até o final, né?
4: Não para, Fuzil, casa lotada, família tá toda reunida aqui, e a gente vai até o final, sem dúvida nenhuma, a gente vai até o final.
3: E pedindo a opinião da galera, porque eu vou falar pra você, essa mesa aqui, além de comer bem, tá empolgada. Seu nome?
5: Ô, Fuzil, Marcelo.
3: Palmeirense, me diz uma coisa, hoje vai ser difícil ou fácil?
5: 3-0, sou otimista, Brasil 4-4.
3: Sem sofrer?
5: Sem sofrer, nós vamos vibrar muito e vamos ganhar, pô. Vamos trazer o Hexa.
3: Placar do jogo?
6: Placar do jogo hoje apertado, eu acho que é uma... O Brasil, do jeito que tá, 1-0.
3: 1-0? Eu vou de 2-0, porque é o seguinte, hoje é dia que alguma mãe vai chorar, mas com certeza não será a nossa. A minha passagem eu ainda não vou rasgar. Boa transmissão e vai, Brasil, pelo amor de Deus!
0: Fuzil, o homem que representa o Brasil, tá lá, rapaz, a Casa Jovem Pan dos Estados Unidos, representando a Jovem Pan. Raí não chegou ainda não, né? Daqui a pouco vem o Raí Monteiro, direto do New Life Stadium. Ai, que bonito, hein?
7: Você gosta, né?
0: Eu gosto. Em 88, seu amigo aqui teve em Oslo. Eu saí de um grande prêmio de Silverstone. Jovem Pan transmitia até amistoso, amigo. É, primeiro nós fomos a Cardiff fazer País de Gales e Brasil, e em 88 foi o ano que o Senna ganhou o primeiro título mundial. E aí o seu Tuto inventou de fazer um amistoso da seleção noruega. Aliás, quem não conhece a Noruega, trate de conhecer. 5 milhões e poucos de habitantes. Que país maravilhoso.
7: Bonito, né?
0: Que cultura maravilhosa. Você sabe que a cidade de Oslo não é mais bonita. É Bergen. Você que gosta de viajar? Bergen é a cidade mais bonita da Noruega. Eu fui lá em 88. Aí o Levi Martins, que estava comigo fazendo para a revista. É um gaúcho. Gaúcho. Estava comigo pela revista Placar. né, e fazia um encarte chamado Grid. Ele falou: vou te levar a conhecer Bergen, que é mais bonita que Oslo. Aí foi lá conhecer Bergen também na Noruega. Que coisa maravilhosa, é um país encantador. E o Brasil empatou 1-1. Foi um amistoso que eu transmiti pela Jovem Pan lá em Oslo.
7: Que ano
0: em
7: isso, 1988. 88.
0: É, foi o ano que o Ayrton ganhou o primeiro título mundial.
7: Quase 40 anos, hein?
0: Faz tempo, tô velho.
7: Louco, Nilson.
0: Eu não sirvo pra nada. Bom, é esses locutor novo aí. Eu sou uma droga. Vamos lá, meu caro PH Sperber. Um abraço pra você, PH. O nosso gaúcho. Gaúcho é Brasil. Com a camisa da seleção, hoje eu tô gostando de ver você, com a camisa da seleção brasileira aqui. Boa tarde, PH.
7: A verde e amarela, Nilson César, boa tarde pra você, Flávio Prado, Daniel Lian, pra todo mundo ligado aqui na Jovem Pan, só lembrando também as partidas das fase de oitavas de final, já foi 16avos, o último jogo, inclusive, foi na sexta-feira. Ontem nós tivemos a abertura das oitavas de final, Canadá 0, Marrocos 3 e França 1, Paraguai 0. Portanto, Nilson César, já temos o primeiro confronto das quartas definido. Quartas de final na próxima quinta-feira, do dia 9 de julho. Feriado aqui em São Paulo. Marrocos e França. Esse jogo, é claro, com transmissão.
0: Eu vou receber uma homenagem na Assembleia, uma medalha constitucionalista.
7: Em homenagem à Revolução Constitucionalista.
0: Eu receberei uma homenagem na Assembleia aqui de São Paulo nesse dia, no dia 9 de julho. Aliás, fiquei muito honrado. Muito obrigado a todos os senhores que estão me homenageando. E aí, o que tem mais?
7: Tem mais.
0: Segunda-feira cai Portugal, vai ganhar a Espanha.
7: E hoje cai a Inglaterra, né? Você
0: hoje
7: me
0: eu
7: disse.
0: Tô com o Papito e Flávio, que nós outros americanos vamos sacar o English Team.
2: Eu acho que hoje é o dia da manchete. Jogamos como nunca, não. Perdimos como sempre.
0: Acho que vai ter mais uma rodada.
2: A torcida do México não merece seguir. Uma das coisas mais ridículas da Copa do Mundo. Claro que não todo mundo, que não existe todo mundo. Mas as imagens que o México passou.
0: Lindas.
2: De um país que eu adoro. Lindas. 17 mortos, linchamento de pessoas.
0: Ah, quebraram não, carro. Esse,
2: um horror, um horror. Não tem nada a ver com o México, não. Que a gente conheceu. Ah, tá. Aquele negócio bonito e tal. Então esses caras não merecem. Então tem que parar por aí.
0: Ah, mas eu não vejo isso. Como o povo mexicano. Eu vejo como exceção. Ah, é que nem torcida organizada. É exceção. Eu não consigo ver isso. O povo mexicano, você sabe que é um povo carinhoso.
2: Eu sei, mas isso deveria ter sido controlado. Não foi. Várias pessoas. Tem um caso horroroso de um motorista de aplicativo, o senhor que vivia dos aplicativos, acabou o jogo, o último jogo do México, e ele recebeu um pedido para fazer uma corrida. Ele foi, óbvio, né? Devido daquilo. Aí caiu no meio de uma multidão. Os caras subiram no carro dele, começaram a amassar, ele se apavorou, acelerou o carro, acabou batendo em pessoas, ele foi linchado. Olha que coisa maravilhosa.
0: É absurdo.
2: É um negócio assim que não tem nada a ver com o México.
0: Não tem nada a ver, porque o povo mexicano, a massa mexicana, a grande massa de mexicanos, é um povo carinhoso demais, gente boa demais, adora os brasileiros. Sabe, gente humana demais.
7: E o pessoal mexicano, Nilson César, entrou em clima de Libertadores da América nessa noite, soltou um foguetório no hotel da Inglaterra.
0: Ah, isso eles fazem mesmo.
7: Se vai adiantar, eu não sei.
2: Não, mas dessa vez eles ficaram cinco quadras da Inglaterra. Foi feito um isolamento, finalmente, né? A polícia lá se tocou, porque contra o Equador só faltaram deixar os caras entrarem dentro do hotel.
0: Mas isso é muito importante ser abordado, claro. Mas na bola eu tô achando que os ingleses vão cair hoje. Eu acho que essa manchete está guardada para outra rodada.
7: Calma.
0: Na bola, eu acho que os ingleses...
7: Você está duvidando da Inglaterra desde sempre. Calma, tá jogando, Nilson
0: César. Não caiu contra a Costa do Marfim, porque tem o Kane.
2: A próxima rodada é contra o Brasil.
0: Eu sei.
2: Desde que o Brasil passe, que o México, México passe. Né?
0: É, aí
2: Brasil,
0: que vai ser a quieta, mexicano.
2: Aí é lo de sempre?
0: Aí é lo de sempre. Se o Brasil passar, pode pegar o Brasil em quartas de final.
7: Só pra encerrar, então, hoje, 9 horas da noite, México e Inglaterra. Na segunda-feira, amanhã, 4 horas, com transmissão
0: hora
7: aqui da Jovem Pan. 9 horas da noite.
0: Ainda bem, vai dar tempo de assistir inteirinho.
7: Opa!
0: México e Inglaterra, às 9.
7: México e Inglaterra, às 9 horas da noite, transmissão de José Manuel de Barros aqui na Jovem Pan. Amanhã, 4 horas da tarde, tem Portugal e Espanha. Clássico Ibérico, Nilson César, e 9 horas da noite, Estados Unidos da América e Bélgica. Estados Unidos que inclusive com uma polêmica enorme. A liberação do Balogun para entrar em campo nesse jogo contra a Bélgica. Ele que foi expulso pelo Rafael Claus por um lance de uma entrada muito perigosa. O Donald Trump, junto com a Casa Branca, entraram em contato com a FIFA e pediram a anulação deste, a suspensão, aliás, deste cartão vermelho, e o cartão vermelho
0: mas
7: foi suspenso.
0: Que a FIFA suspendeu esse cartão.
7: Exato,
0: vermelho.
7: Foi suspenso muito por conta da pressão do presidente Donald Trump, inclusive, Nilson César.
2: O que chama isso aí em inglês é picaretation.
7: Picaretation?
2: Vigarices, deve ser, né? É um treto assim, vergonhice. A FIFA tá de joelho, picaretagem pura. E aí, o cara que vai apitar o jogo dos Estados Unidos, fica sob suspeita. Eu não sei se eles vão colocar um juiz sério. O tribunal não foi sério. É, o tribunal não foi sério. Será que o juiz do jogo vai ser sério? Não sei.
7: E além de suspeita, ele vai ficar, sem dúvida alguma, com o pé atrás, né? Qualquer lance que ele der contra os Estados Unidos.
0: É melhor
7: vai
0: não
7: ter
0: dar
7: uma pressão.
0: Nada contrário.
7: Exatamente, vai ter uma pressão. E antes também, Nilson César, daqui a pouquinho a gente vai lá pros bares com o nosso Guilherme Silva. Mas lembrando, na terça-feira tem mais duas partidas. Você narra, hein? Argentina e Egito, 1h da tarde. E às 5h da tarde também tem Suíça e Colômbia. Reforçando, este conflito. Confronto, nas quartas de final a gente pode ter um confronto
0: sul-americano. Eu vou estar aqui com o Flávio terça-feira, Argentina e Egito.
7: É,
0: 2-0 pra nós no mínimo.
7: Pra nós?
0: Eu sou argentino. Eu depois do Brasil, eu sou Messi.
7: Aí não dá,
0: eu
7: né?
0: Eu sou Messi. Depois do Brasil, eu sou o ET Messi.
7: Se é pra ser Pacheco, tem que
0: qual
7: ser Pacheco.
0: Qual é o melhor jogador da terra?
7: Lionel Messi.
0: Pelé extraterrestre. Ou melhor, da terra que surgiu Lionel Messi. Com 39 anos jogando essa barbaridade. Guilherme Silva, diz que você não gosta de um boteco, já me falaram, mas você foi escalado. Você foi escalado, você tem que estar no boteco. Tá curtindo aí, onde é que você tá, Guilherme?
8: Tudo bem, Nilson César, um abraço a você, um abraço a todos que nos acompanham. Pois é, a trabalho a gente vem aqui na Vila Madalena, a galera bem animada, aquele esquenta, o samba ao vivo, a expectativa, porque é um jogão, né, Nilson César? E eu tô aqui ao lado dos torcedores. Tô aqui com a torcedora, qual é o seu nome?
9: Beatriz,
8: expectativa pra hoje?
9: Ah, muita expectativa, né? A gente tem que ganhar da Noruega.
8: Qual palpite?
9: É, 3-1.
8: 3-1. E eu vi que é aniversário de alguém aí. Que não quiseram falar aqui, né?
9: Exato, tem uma aniversariante aqui, ó.
8: Tem bolo. Sim. Ou seja, aproveitaram o aniversário pra ver o jogo do Brasil
9: Exato.
8: Também.
9: Exato, tem que comemorar, já comemora em dupla.
8: Oh, obrigado, viu? Bom jogo, valeu. Pessoal também por aqui, meu amigo Wellington também aqui, tá no samba, no esquenta, né? Tudo bem?
10: Tudo bem.
8: Expectativa pra hoje?
10: Vitória do Brasil, 2-0.
8: 2-0, tá confiante?
10: Confiante.
8: Já os outros jogos você acompanhou também nesse clima assim de barzinho? Como é que foi? Com a família?
10: Sim, com a família, com o pessoal dos amigos, todo mundo, com a família inteira.
8: Oh, obrigado, viu? Bom jogo, valeu. Muito bem, Nilson César, aqui, esse é o clima então da torcida aqui na Vila Madalena. Voltamos com você, Nilson César.
0: Fica aí, garoto. Fica aí, meu querido amigo. Este é meu amigo Guilherme Silva, que está nos bares de São Paulo. Está aí acompanhando também a torcida brasileira. Hoje é festa por tudo quanto é canto, hein? Tomara que tenha uma onda maior do que aquele barco da Noruega. Vai jogar esse barco pra Noruega lá pra Oslo.
7: Mas você viu, Nilson César, que como resposta a torcida brasileira vai gritar Creu. Ao invés de fazer aquele movimento da remada, vai fazer a remada do Creu, Nilson César. Agora, se vai adiantar, já não sei, mas é a resposta que a torcida brasileira lá nos Estados Unidos arrumou pra essa remada norueguesa.
0: Tá todo mundo aqui, ó. Tá todo mundo ligado, tá meu amigo Zé Maria Routes ligado, o meu amigo Bellini, Marcos Bellini lá em Capivari, tô vendo aqui no YouTube, a vereadora Daniela, lá em Marília, olha que maravilha, rapaz, o Brasil inteiro ligado. Quem é Eliseu? O nosso Eliseu? Fala o nosso Eliseu, onde é que você está, Eliseu? Um abraço, Eliseu.
11: Salve, meu querido Nilson César. Ótima tarde pra você e pra todo mundo que tá aqui no nosso pré-jogo da Jovem Pan Esportes. A gente fala ao vivaço, direto da Casa Jovem Pan, Boteco do Manolo, aqui na cidade de Norte, Miami.

0: Torce junto, a gente torce na Jovem Pan. Bom, daqui a pouquinho começa o jogo, a partir das 5 horas da tarde, pelo horário daí do Brasil. Brasilzão enfrentando a Noruega pelas 16avos de final, lá no MetLife Stadium em Nova York. O Brasil terminou, né, o último aí, terminou em primeiro no grupo C, eliminou o Japão, mas agora vai ter que vencer os memes da internet e passar pela Noruega, que atropelou a Costa do Marfim no último jogo. Bom, eu fiquei sabendo por aqui sobre a provável escalação. E aí a gente tem aqui, olha, nomes como Alisson, Danilo, Marquinhos, Gabriel Magalhães, Douglas Santos, Casemiro, Bruno Guimarães, Ryan, Matheus Cunha ou Martinelli e Vitor Júnior. Aqui em Miami, essa escalação é o que a turma tá esperando e acreditando que é a que vai rolar. Carlo Ancelotti está tendo ainda que lidar com a situação de Paquetá lesionado e, claro, com destaque para o nosso Vini Júnior, que está numa excelente fase, aliás, excelente fase dentro do campo e fora de campo também, né? Porque os memes, meu querido, ainda seguem dominando. Eu estava aqui falando, conversando, né, com alguns dos nossos torcedores e estava todo mundo brincando, né, sobre os memes do Vini Júnior com Haaland, né? Será que eles vão reeditar esses memes? Bom, a gente não sabe, mas já já o jogo vai rolar e a gente vai acompanhar em áudio aqui na Jovem Pan, porque a Copa do Mundo 2026 é também aqui, é na nossa Jovem Pan. Eu já vou convidar, Nilson César, a brasileirada que estiver aqui em Miami. Você não sabe onde vai ver o seu jogo, onde você tá cheio, vem torcer com a gente. A Casa Jovem Pan é a casa da torcida brasileira nos Estados Unidos, fica no Boteco do Manolo de Miami e também no Boteco do Manolo de Orlando. Lá tá o nosso querido Fuzil do Pânico, tá lá agitando a galera, fazendo uma bagunça, Nilson César, e daqui eu sigo no comando pra deixar a galera animada, talvez com o Fuzil não, né, Nilson César, mas informada, vai, bem informada. E claro, torço junto. Então, a gente vai seguir daqui da Casa Jovem Pan, Boteco do Manolo de Miami, Fuzil lá no Boteco do Manolo de Orlando. Vamos torcer junto. Agora, ô Nilson, aqui a expectativa é de pelo menos 2-1. Boa parte da turma que eu conversei me falou isso. Olha, 2-1. Deixa eu chamar uma pessoa aqui. Ô, Thiago, vem aqui rapidinho. Deixa, eu quero saber o que as pessoas estão achando do jogo. Levanta aqui. Esse aqui é o meu amigo Thiago, veio acompanhar aqui o jogo. Thiago, qual a expectativa pro jogo hoje?
1: A expectativa é que a gente passe para as próximas fases, né, e que a gente consiga fazer um bom jogo hoje, né? Espero que o Brasil, Vinícius Júnior aí, desencante cada vez mais e que a gente busque, né, com o hexa de...
0: Vamos ganhar de quanto hoje?
1: Pelo menos aí de 2-1.
0: 2-1 pelo menos?
1: Pelo menos 2-1.
0: Valeu, obrigado. Pelo AI vocês já viram que é de Minas Gerais. Deixa eu ver se tem mais gente aqui. Pera aí, deixa eu... Are you Brazilian?
2: Peruano.
0: Ah,
2: my wife is Brazilian.
0: Brasil vai ganhar, não vai?
2: 100% vai ganhar.
0: Quanto? De quanto que a gente...
2: Eu acho que deve ser 3-1.
0: 3-1? O nosso amigo peruano que tá sentado aqui tá dizendo 3-1, Nilson César. Então, como você pode ver, tem 3-1, 2-1. Os brasileiros estão todos animados. E olha que legal com a Jovem Pan. A gente passando com criança, musiquinha rolando. Deixa eu ver se eu pego mais um funk. Peraí, que tem uma turma aqui, ó. Peraí que eu vou... Dá uma palavrinha aqui com a gente. Chega aqui rapidinho. Fala... Ah, ficou tímido agora. Tamo ao vivo na Jovem Pan. Olha isso, Nilson César. O pessoal fica tímido. Olha lá, todo mundo dizendo não. Oh, o pessoal fica tímido. Os torcedores vieram pra cá. Mas a gente coloca na televisão pra... Todo mundo na... Olha lá. Um levantou. Tá vindo aqui, Nilson César. Tem... Okay. Rapaz, tamo ao vivo na Jovem Pan e você com vergonha. Ô, Nilson. Como é que é o seu nome?
3: Carlos.
0: Carlos, você é de onde do Brasil, cara?
3: Eu sou de Curitiba.
0: Você veio pra cá só pros jogos ou mora aqui?
3: Não, eu moro em Orlando, a gente veio pra cá pros jogos.
0: O que você tá achando da casa, Jovem Pan?
3: A energia que tem aqui é surreal. Outro lugar não existe esse clima gostoso, esse ambiente aqui é incrível mesmo.
0: Agora, Carlos, tá todo mundo fazendo a sua fezinha pro jogo. Eu disse 2-1. Nosso amigão peruano aqui falou 3-1. E pra você, quanto você acha que vai dar o jogo hoje?
3: Eu vou validar o teu resultado. 2-1 Brasil e passamos a próxima fase.
0: Gol de quem? Vai.
3: Olha, eu torço muito. Vini Júnior e Neymar.
0: Vini Júnior e Neymar, então.
3: Exatamente.
0: Demorou. Obrigadão, Carlos. Vai curtir aí.
3: Vamos, Brasil!
0: Esse é o clima aqui na casa Jovem Pan, Boteco do Manolo de Miami.

0: Ô Nilson, a gente vai seguir daqui, mas eu vou ficar com vocês aí ao longo de toda a programação, inclusive nos intervalos dos jogos, que a gente vai mostrar toda a animação da torcida brasileira aqui nos Estados Unidos. Vou reforçar o convite. Tá em Miami, tá em Orlando, não sabe onde vai ver o jogo? Vem torcer com a gente, vem pra casa Jovem Pan na Copa, no Boteco do Manolo de Miami e no Boteco de Manolo de Orlando. A gente vai assistir o jogo. E olha, Nilson, ouvindo o jogo com a melhor narração do planeta, com a narração com a chancela da Jovem Pan Esportes. Eu volto com vocês no estúdio.
1: Obrigado, Eliseu Daniel. Grande, Eliseu. Fiquei sabendo, Eliseu acabou de me falar que o Marcelo Carvalho prometeu que se o Brasil ganhar a Copa, ele vai me mandar lá para Miami para ficar 15 dias, tudo de graça no Bar do Manolo. Vamos tomar todas no Bar do Manolo. 15 dias, obrigado, Marcelo. Vai me mandar para Miami, vou ficar 15 dias ali, só manguaçando lá no Bar do Manolo. É, casal, levar a mulher junto. Tem miséria, não. Muito obrigado, gente, pelo carinho. Vamos pro break no rádio. E nós voltamos já já. 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
5: Volta para todo o Brasil. O Matheus tá aí, Matheus Dias, vamos lá, Matheus, daquele pique do rádio, que eu tenho que ter as escalações, tenho que ter a análise do Flávio e também do Raí Monteiro, direto de New Jersey, nos Estados Unidos. Matheus Dias, onde é que você anda, Matheus? Onde é que você está, Matheus?
6: Nilson César, que prazer falar com você, meu amigo. A gente tá aqui em São Paulo, no Tivoli Hotel, aqui o Tivoli Mofa Regi, hoje com um evento

0: esse aquecimento, dá um giro aqui, Carlos Henrique, nosso cinegrafista aqui de hoje, mostrando que já tem todos os torcedores aqui animados para esse jogo que começa às 5 horas da tarde. O Brasil briga contra a Noruega pela classificação nas oitavas de final. E aqui o brasileiro, claro, não deixa de fazer festa. Afinal, é o país da festa, né, Nilson César? A gente tá em São Paulo, que não falta é lugar para assistir o jogo aqui no hotel, um dos maiores rooftops aqui da cidade de São Paulo, um dos mais conhecidos. Hoje juntaram gastronomia, bebidas, música, para daqui a pouco o jogo. Eu tô aqui com o Dori Neto, ele que é o responsável aqui, Nilson, por chamar as pessoas, é o que convida, monta a lista, da, e é uma lista bem seleta, né, Dori Neto?
1: Eu falei que eu sou o CEO da confusão, mentira. Bom, eu sou relações públicas aqui do Tivoli Fire Up pelo segundo ano consecutivo de Copa, responsável em juntar essa galera bacana, animada, bonita, pra festejar junto, e vamos levar hoje, hein?
0: E aí, hoje, você acha que essa escalação aqui tá boa? E a do Brasil lá, dá pra ganhar da Noruega?
1: Olha, brasileiro vai fazer festa até o último dia da Copa. Se a gente puder fazer festa com o Brasil, melhor ainda. Eu acho que vai ser um 2-2, vai ainda ter uma prorrogação, mas a gente leva.
0: Perfeito, obrigado, Dori Neto. Eu tô aqui com a minha amiga também, a Júlia. Ela que veio aqui, uma das convidadas do evento, pra curtir o jogo. Tá animada?
2: Muito animada.
0: Confiante?
2: Com certeza.
0: Quanto que você acha que vai ser o jogo? Quem faz os gols?
2: 2-1, Casemiro.
0: O do Vini Júnior tem que ter. Você já veio reunido aqui da galera. A animação do brasileiro nunca falta, a torcida também não. Juntos pelo Hexa?
2: Amém. Confiante.
0: É isso aí, o Nilson César. A gente tá aqui então animando a galera, porque daqui a pouquinho o Brasil entra em campo, Brasil e Noruega. Eu já vou falar meu palpite aqui, mesmo que você não tenha perguntado, meu caro amigo. 2-1 hoje, um gol do Vinícius Júnior. E se Deus quiser, o Hendrick será consagrado. O primeiro gol dele na Copa, e quem sabe o gol da classificação, né, meu amigo?
3: Beleza, Brasil! Mostra isso aí, essa vibe, rapaz! É nessa vibe que eu gosto! O nosso Matheus Dias, otimista com a seleção nacional do Brasil. Em outro ponto de São Paulo, o Guilherme Silva está lá na Vila Madalena. Grande Guilherme Silva por lá também. O nosso Eliseu Daniel está em Miami, o Fuzil também dos Estados Unidos. Jovem Fã, microfone dos Estados Unidos em todas as partes, hein? Em todas as partes do microfone da Fã. Meu caro Daniel Lian, Brasil está pronto. Noruega pronta também, é isso, Lian?
4: Já prontas as duas equipes para o duelo de logo mais. Só uma irá passar. O técnico Carlo Ancelotti escalou o que tem de melhor, Nilson César.
3: Então vamos lá, com o que tem de melhor na seleção nacional do Brasil. Não é bem o que tem de melhor, porque o Rafinha está no banco, não é verdade? Paquetá, que começou como titular, está machucado. O Neymar ainda não está inteirão. Mas queria ver o Neymar sendo aproveitado hoje, hein? Está na hora de botar o Neymar, jogar um pouquinho, hein? Vamos lá, a seleção nacional.

0: Italiano, então o time brasileiro, com Félix, Carlos Alberto, com Brito, com Piazza, com Everaldo, com Clodoaldo, com Gerson e com Pelé, com Jairzinho, com Tostão e com Roberto Ribeirinho. Se esse time joga na Noruega hoje, seria 4-0. Hoje. Vai lá, Lian. Vital Brasil, Lian.
1: Ah, meu caro Nilson César, o selecionado brasileiro para tentar passar as quartas de final. Entra em campo com Alisson, o goleiro número 1. A linha defensiva formada por Danilo na ala direita com a número 13. O miolo de zaga com Marquinhos, número 4. Gabriel Magalhães, número 3. Fechando a linha de defesa brasileira, Douglas Santos tem a número 16. O meio-campo é formado por Casemiro com a número 5. Bruno Guimarães, número 8. E aí, é um time ofensivo, 4 jogadores que jogam lá na frente. Vini Júnior com a número 7, Matheus Cunha, número 9, Gabriel Martinelli com a 22 e Rayan com a número 26. Este o poderio de fogo, os 11 titulares brasileiros. No banco de reservas, o técnico Carlo Ancelotti tem o Everton com a número 12, Ederson, número 23, Ederson Silva, número 2, o Alexandro com a número 6, Neymar Júnior. É uma das opções do técnico Ancelotti, tem a número 10. O Rafinha volta para o banco de reservas à disposição do treinador. Ele é o camisa de número 11. Bremer, número 14. Léo Pereira, 15. O Fabinho tem a 17. Danilo Santos com a 18. Hendrick, o menino, a esperança de gols também, tem a 19. Luiz Henrique com a 21. E Banhes, número 24. E fechando o banco de reservas, Canarinho, Igor Thiago com a 25. Está prontinha a seleção brasileira, Nilson César.
0: Aí o Brasil pronto. Agora vamos trazer o time que já deu a última remada no último jogo. O último jogo foi bacana. O Odegaard eu vou convidar. Você sabe que no dia 7 de setembro tem várias bandas aí, né? Fanfarra, né? E ele tá no tambor lá, uma maravilha, rapaz. Vamos convidar o Odegaard para participar de uma das bandas aqui, comandando um tambor no Brasil. Porque a última tamborada que ele deu foi lá no último jogo da Noruega. Hoje não vai ter remada. Vai lá, me dá a seleção da Noruega, Leandro.
1: César, os Vikings, para tentar manter o tabu de nunca perder para a seleção brasileira, vai a campo com Nyland, o goleiro número 1. Na ala direita, Rierson com a número 26. Ager, no miolo de zaga, tem a número 3. Ao seu lado, Regen com a número 17. O Wolf é o número 5 na ala esquerda. E aí o meio-campo, formado por Berg com a número 6. Jalberge, esse tem a 8. A cabeça pensante da Noruega, Odegaard com a número 10. Sorlot é o número 7. E aí, com esse tem que tomar um cuidado danado. Erling Haaland, o craque, o artilheiro, tem a número 9. E fechando os 11 titulares noruegueses, Antônio Nusa com a número 20. Está prontinha a equipe do técnico Solbakken.
0: Tá legal, quem apita em New Jersey?
1: Ah, meu caro Nilson, são os árbitros da casa. O árbitro da partida é o senhor Ismael Eufat. Auxiliar número 1, Corey Parker. Auxiliar número 2, Kyle Atkins. Já o quarto árbitro é o senhor Said Martinez. Esse vem de Honduras, Nilson César.
0: Vamos para o break no rádio e também no YouTube. Voltamos já já, porque o som da Copa é o som da Pan.
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1: Brasil!
0: Aqui na coordenação também dessa jornada.
3: Raul Oliveira,
0: manda um abraço.
3: Pra quem, meu filho? Nova York, ouvindo a Pan.
0: Jéssica, grupo de brasileiros em Nova York, ouvindo o Nilson César, ouvindo o Vampeta, obrigado. Aí Monteiro, pode chamar, então vou chamar o Flávio. E aí você chama o Raí. Flávio Prado, o Raí tá lá, nesse palco lindo. Absolutamente tomado. Converse com o Raí e fale de Brasil e Noruega.
3: Tá chegando a hora. 10 minutinhos, Flávio. Vamos lá, Flávio.
4: Bom, Nilson César, amigos da Jovem Pan, chegou a hora, chegou o grande desafio. Desta vez, tudo que se imaginava acontece. Vem Martinelli para o posto do Paquetá. É diferente. Paquetá é um jogador mais criativo, o Martinelli é um jogador mais objetivo, que chega mais na área, pisa mais na área, pode jogar pelo lado do campo, alternando com o Vini Júnior, e o Brasil faz o seu 4-4-2, entendo que assim será, né, com a volta do Raê, também do Martinelli, contra o 4-3-3 da equipe da Noruega, que tem sido uma equipe bem interessante, com o Berge e o Odegaard no meio, e lá na frente, Sorloth e Musa bem abertos, e o Haaland centralizado, mas também voltando até para ajudar em alguns momentos. É um jogo realmente muito igual, muito parelho. Você consegue ver favoritismo para alguém, Raí? Muito boa tarde para você.
5: Boa tarde, Flávio. Um abraço para você, para o Nilson, para todo mundo que nos acompanha aqui na Jovem Pan. É um jogo muito equilibrado esse, de daqui a pouquinho aqui em Nova Jersey, no momento em que a seleção brasileira e a seleção da Noruega entram em campo, todo o protocolo da FIFA sendo preparado, um protocolo muito bonito, muito emocionante, com as bandeiras sendo hasteadas no meio do campo, mas não enxergo um favoritismo destacado para nenhuma das seleções. O Brasil tem as suas armas, tem o seu talento, tem a sua qualidade individual, está se fortalecendo como time nessa Copa do Mundo, mas vai enfrentar um adversário duro, um adversário que amadureceu muito como equipe no último ano e meio, desde que ficou fora da Eurocopa, desde que iniciou essa caminhada para chegar até esse Mundial, e com grandes jogadores: Martin Odegaard, Antonio Nusa, Sorloth e Erling Haaland, a principal estrela da companhia. É um bom time do ponto de vista coletivo e também com força individual. Vai ser um jogo muito, muito duro para a seleção brasileira, mas o time de Carlo Ancelotti tem totais condições de vencer o confronto de hoje e seguir para as quartas de final da Copa do Mundo de 2026.
4: O Raí, qual é a temperatura nesse momento, já que se falou muito de jogar numa temperatura muito alta? Como é que está a temperatura? Está chovendo? Tem alguma possibilidade? Como é que está?
5: O tempo está bem feio por aqui hoje, viu, Flávio? Um dia amanheceu cinza já desde as primeiras horas. Nesse momento não faz calor aqui no MetLife Stadium. Muito, muito distante disso, aliás, né? A temperatura está amena, tranquila. Bate até um ventinho, uma brisa, então o clima é excelente para o jogo de futebol. A gente torce para que não tenha chuva, trovões, raios, algo do tipo que possa paralisar a partida, né? Até tem uma previsão de chuva para metade e para o final do jogo, né? Mas nesse momento o clima é excelente, muito distante de temperaturas elevadas e o forte calor que a gente acompanhou em muitos jogos dessa Copa do Mundo aqui nos Estados Unidos.
0: Vamos para os hinos, a execução do hino, vou botar o som, vou ver se é primeiro hino do Brasil ou da Noruega, a execução do hino nacional lá no estádio de New Jersey, com o microfone da Pan presente, com o nosso Raí Monteiro, né? Tô aqui com o Flávio, com o Daniel Lian, com todo o time da Pan. Primeiro, o hino nacional do Brasil será executado em New Jersey, nos Estados Unidos. Essa cerimônia pré-jogo é espetacular, é linda. Ouçam só!

0: Portanto, que coisa maravilhosa, hein? Maravilhoso, hino nacional do Brasil.
1: Brasil!
0: Fantástico, né? Tá emocionado aí, quem é que tá na mesa? Udibore. Tá emocionado, né, Udibore? Realmente lindo. Hino nacional da Noruega, um país que eu tive o privilégio de conhecer em 88. 5 milhões e 500 mil pessoas habitam a Noruega. Hino nacional norueguês.

0: Que espetáculo lindo, né, aí? Sei que você está acompanhando a primeira Copa do Mundo. A cada jogo volta a mesma emoção, é isso, Raí?
1: É isso, Nilson. Quem está aqui não está completamente arrepiado nesse momento, está vivendo errado, né? Espetacular essa cerimônia de abertura a cada jogo na Copa do Mundo. Foi assim ontem também no duelo entre França e Paraguai. As músicas, elas vão te trazendo uma memória, né, de cada jogo. Esse momento novo agora no mata-mata, de quando o hino é encerrado, sobem fogos com as cores das bandeiras dos dois países. É um espetáculo. Tomara que seja um jogo espetacular também e com vitória da seleção brasileira.
0: Aí, portanto, hino nacional. Tô lembrando do Claudio Cassugi, jogo da Itália da Copa do Mundo, ele fazia com a gente. É, e aí eu entrava lá, lembro a Copa de 90, né, que era no país dele, né? Aí, cara, eu transmiti muitos jogos da Itália em 90, porque o Silvério transmitiu os jogos da seleção brasileira, né? Aí eu entrava depois do hino e falava, Cassugi, aqui no estádio Roma. Meu Deus do céu, Cassugi, que coisa linda, que emoção. Você não está emocionado? Não tenho nenhuma razão para estar emocionado. A única razão que eu estou aqui é para analisar o jogo. E aí, meu caro Daniel Lian, grande mestre Cláudio Cassugi. Fala, Lian.
2: Ah, meu caro Nilson César, olha, o Brasil precisa se livrar do estigma de ser eliminado por europeus. Aliás, depois do Penta, só houve eliminações para europeus. Foi assim com a França na Copa do Mundo de 2006 na Alemanha, com a Holanda em 2010 na África do Sul. A Alemanha, aquele terrível 7-1 em 2014 na Copa disputada aqui no Brasil. Perdeu para a Bélgica em 2018 na Rússia e depois para a Croácia na Copa do Mundo do Catar em 2022. E por isso o Brasil precisa vencer hoje. E aí vai quebrar essa escrita o selecionado brasileiro. E para isso o técnico Carlo Ancelotti escalou um time bastante ofensivo. O Brasil, que tem o seu artilheiro, Vini Júnior, marcou metade dos gols brasileiros nesta Copa. Confia em Vini Júnior. Gabriel Martinelli também vai pro jogo, foi escalado, já que Lucas Paquetá está lesionado, camisa de número 20 brasileiro, sofreu a lesão na última partida, na eliminatória contra o Japão, e agora Martinelli vai pro jogo. O Rayan foi mantido na frente, o jovem Rayan, e o meio campo ali formado, povoado por Casemiro e Bruno Guimarães. A defesa brasileira tem o Gabriel Magalhães, que é um jogador que já teve diversos embates com o Haaland. Ele conhece bastante o Haaland. E aí, com isso, haverá esse duelo logo mais agora entre os jogadores de seleção. E para estremecer o Rádio do Brasil, o canal da Jovem Pan no YouTube, as redes sociais, vem ele com muita raça, muita categoria, voz e principalmente competência. Na maior emissora do Brasil, o melhor, o decisivo, Nilson César.
0: Muito obrigado.
3: Pedro Ernesto tá lá em cima.
0: Obrigado, torcedor brasileiro. O árbitro da partida, árbitro é nosso, é americano. O árbitro da partida já consulta o seu cronômetro. 4 horas da tarde em Nova York, rapaz. 4 da tarde. Olha o MetLife Stadium aí, rapaz. Lindo, lindo, lindo MetLife Stadium. Como é o nome do Rio lá atrás? Vamos ver se você sabe, Lian. Vamos, Lian.
1: Rio Hudson.
0: Isso.
1: Hudson.
0: Rio Hudson. Cortando alguns metros o MetLife Stadium. Apita o árbitro, boa sorte a todos nós. Bom futebol pra você.
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0: Bora torcer. Energia vibe positiva. Saiu a Noruega, mas a forte de palha brasileira. Forte de palha do Brasil. O Gabriel Magalhães já vai repura a palha aqui para o time brasileiro. Alisson, ajeita a palha para quem bateu. Vai bater o Gabriel, hein? Sai jogando o Gabriel, sai jogando o Curtinho com o Alisson. Vamos, gente, vamos jogar fora da área. Que isso aí, que coisa maluca essa? Vai fora para o time do Brasil. Gabriel Magalhães, zagueiro brasileiro. Mas que demora é essa, meu Deus do céu? Sai curto com o Alisson. Alisson, goleiro brasileiro, vai sair jogando para o time do Brasil. Ele fica segurando a bola, ajeitando. Levanta a bola de perna esquerda lá na frente. Busca Vini Júnior. Júnior chegou. Rierson chega primeiro. Chega também goleiro Niland. Não é Nailand, não. É Niland o goleiro da Noruega. Sai o goleiro para fazer a defesa. Início de jogo, primeiro minuto. De jogo, 0 Brasil, 0 Noruega. Entre na nossa vibe, entre na nossa torcida, torça para a seleção nacional do Brasil. Olha aí, lateral, arremesso para o time brasileiro. 200 milhões de unidos de energia, energia vale tudo, hein? Lá vem Gabriel Magalhães, sai jogando curtinho, vem com o Marinho, o goleiro brasileiro. Tem Danilo pedindo, tem Marquinhos, Marquinhos sai com Danilo. O Danilo desce para o time do Brasil, toque errado. Incide Danilo, briga, joga bola para sair o lateral para a seleção brasileira bater. O jogo começa desestudado, diga ali.
2: Começou disputado e agora posse de bola norueguesa, o lateral já foi cobrado, Nilson.
0: Hagen, tete para a seleção da Noruega, trabalha com o Patrick Berg na metade do campo. Patrick Berg abre o jogo para o Odegaard. Odegaard domina para a seleção norueguesa, sai jogando aqui pelo setor direito de campo e vem Noruega. Bola aberta para Rierson. Rierson trabalhou, briga Rierson lá pelo setor direito de campo, tenta a finta, brigou, bate em Matheus Cunha para sair, lateral para a seleção nacional da Noruega bater. Início do jogo, 2 minutos do primeiro tempo, as equipes estão estudando em New Jersey. 0-0, um dos dois vai embora, um dos dois deixa a Copa do Mundo hoje, e tomara que chegue a Noruega aqui, tem uma boa viagem para Oslo. Lá vem lá Haaland, meteu a cabeça na parada, vem Noruega, Haaland vai para a área, vem também Noruega, o Dakar abriu na puta, Sornap, ele domina, cruzou para trás, de frente, bateu! O impedimento foi marcado. Não valeu o gol do Reguei. Mas estava impedido, sim. Estava impedido na direita do Sorlati. Quando dominou, já estava impedido. Cruzou para trás, Berg bateu e marcou. Não valeu. O impedimento incorreto, hein, Lian?
2: Corretíssimo, corretíssimo. Bem marcado pelo senhor Kyle Atkins, dos Estados Unidos, o auxiliar número 2. Mas mostra que precisa ter cuidado a defesa brasileira. Foi fulminante o contra-ataque, hein, Nilson?
5: Impedimento marcado de forma correta. O lance rápido da Noruega, mas o impedimento foi assinalado com correção.
0: Impedimento corretamente marcado. Aí vem aí, saindo o time da Noruega, bola recuada atrás do Niland. O goleiro recolhe, envia para Haaland lá na frente. Haaland vai jogando, tenta a finta, vem Noruega. Desce aqui pelo centro, graças a Deus, estava impedido. 0-0 para cá, bola recuada atrás para Regen. Regen desce para Noruega, tem Ager pedindo, Regen pediu de novo. Regen domina a camisa, testa 7, tem Wolf pedindo aqui pelo centro. Regen volta para na metade. No campo vem Noruega, fica Sorrati na pela direita, a bola enfiada aqui na ponta para Rierson. Rierson domina 0-0 para cá, 0 Brasil, 0 Noruega. Você curtindo o futebol da fã em todo o Brasil. Regen vai levando, a Noruega toca a bola, tem Wolf pedindo aqui pela esquerda, recua atrás, chamando o goleiro. É Flávio Prado, você viu que eles atacaram em bloco, hein, Flávio?
5: O Brasil começa dando a impressão de desconcentração, lembrando que é jogo do Marrocos, né? Só a Noruega joga até agora, o time brasileiro fica assistindo. Lá vai o Sorlot outra vez.
0: Sorlot desce para a Noruega, vai levando o Sorlot. Enfim, a bala para Rierson. Rierson trabalhou para o Odegaard. O Odegaard desce para a seleção do Noruega. Lá vem o Odegaard, perde a esquerda de Odegaard. Falta o jogo atrás, tem Berg pedindo. Desce a Noruega aqui na esquerda. Lusa fica pedindo. Lusa domina. De primeira para o Odegaard. Lá vem Noruega. Sorlot está aberto na ponta. Lá vem pela direita. Rierson também. Vem Noruega trabalhando com Sorlot. Vai tentar cruzar. Douglas acerta o seu bate. A bola saiu, o escanteio da Noruega. Noruega vem pra cima assistindo a Noruega jogar. Diga, Leão.
2: Estão tentando, tentando ali pelo lado direito, levando dificuldades ali o Douglas Santos no setor defensivo brasileiro. Tá todo mundo na área. Olha o Haaland ali, ó. A preocupação que ele leva para o setor defensivo brasileiro. Tá o Rayan marcando ele. Vem bola na área, Canarinho.
0: Gabriel Magalhães marcando o Haaland. O pai tá marcando a seleção nacional da Noruega para fazer a cobrança do escanteio. Início de jogo 0-0. 0 Brasil, 0 Noruega. Bola levantada, Alisson. Mas tem uma conversa agora. Olha o árbitro americano. Vai chamar o Sorloff. Vai chamar também o jogador brasileiro.
5: O Rayan tá marcando o Haaland. E eles estão se empurrando. Foi isso que o Mala parou a jogada.
0: É isso aí. Olha o escanteio. Escanteio para a seleção nacional da Noruega bater na periferia de campo. 0-0 para cá. 0 Brasil, 0 Noruega. Vem para a cobrança do escanteio. Levantou para a desviada. Passa. Saca brasileira, tira dali. Rasga de qualquer maneira o Brasil. Fica aí com Lusa. Lusa recupera para a Noruega. Enfim, jogo na frente. Insiste o Brasil. E vem recuperando. Vamos lá, Brasil. Lá vem com o Martinelli. Para Vini. Vini recolhe. Vai por dentro. Vini Júnior. Tenta a pinta, já perdeu, recuperou a Noruega, trabalha a Noruega, vem com o Degar, ele recolhe para a seleção norueguesa, trabalhando essa bola, rola a bola, aqui na ponta vem do Noruega, vem com Berg, Berg domina, tem Rierson pedindo, trabalhou o curtinho para Rierson de volta a bola, vem agora o Degar desce para a Noruega, é o camisa 10 do norueguês, ajeita o jogo atrás, ele tem Regen vivendo, Regen domina, 0-0 para cá, 0 para o Brasil, 0 para a seleção da Noruega, vem com Dulce aqui pela esquerda, Dulce, tenta a finta, rasga o Brasil, de pipa afasta, tira dali, vai Rayan, brinca pela face, ele para Rayan, a bola volta para Regen, chamando atrás do goleiro, Brasil só parece mesmo aquele jogo contra Marrocos no começo, hein,
5: parece sim, o time da Noruega vai trocando passe, o Brasil assistindo, agora parece que tá ganhando um pouquinho mais de força para sair pro ataque.
0: Vamos lá, Brasil. Lá vem Brasil com Casimiro. Casimiro tem Douglas Santos pedindo, tá passando, trabalhou. Volta para Gabriel Magalhães e Marquinhos pedindo também para Marquinhos. Marquinhos abre junto aqui na ponta da tela. Brasil com Rayan. O Rayan vai levando. Trabalha agora o time brasileiro. Ó, o Brasil com Danilo. O Danilo enfia para no meio para Martinelli de primeira para Casimiro. Casimiro domina lento o time brasileiro. Lá vem com Casimiro. Casimiro dominou, enviou na frente para Rayan. O Rayan vem aqui. Lá vem que o ponteiro enfia para Matheus Cunha, fez a fita, voltou para trás Martinelli, tentou bater, bateu na zaga, briga Martinelli, fez o chapéu, o volta o jogo aqui na ponta para Matheus Cunha, Martinelli fica pedindo Matheus Cunha, vai levando Martinelli, não foi tocar dessa bola para a meta para Vini, lá na ponta vem Vini, o Vini tenta a fita, marcação dura para cima dele, o Vini tudo tenta a fita, vai para cima, outra fita mais e Vini saiu a bola sai pela linha de fundo. Pelo menos cria uma esperança, aliás.
2: É, não fica tão acuado. Tenta sair ali o Brasil, foi pro campo ofensivo e aí o Vini Júnior, né? Fez o drible, passou a perna em cima da bola, mas aí terminou o campo. Apenas tiro de meta para a seleção norueguesa bater.
0: Obrigado, torcedor brasileiro. 8 minutos e 50. Primeiro tempo, 0-0. Aí vem Noruega. Lá vem com Berg. Tenta jogar, insiste o Brasil. Retoma. Vamos lá, Brasil. Vamos acordar. Para enfiar para Vini. O pai não gostava do zagueiro. Afasta. Zaga tira dali. Lá vem Rierson. Ele recolhe para Noruega. Trabalha a bola no meio. Vem Berg. Tem Patrick Berg também. Cabeça 8. Ele domina para a seleção norueguesa. É o grandalhão da metade do campo. Tem Berg gostando. Tem Berg do minuto e tocando aqui pela esquerda de Campo Wolf, o Bolsinho domina, falta do Catar para Berg, trabalha a Noruega 0-0, o som da Copa, é o som da Pan. 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Já está começando, tem muito jogo, ó Brasil, a vai Rayan, ele ganha para o time brasileiro, poupa Caruto, para Bruno Guimarães, enfia o balão lá na frente, Martinelli, inverte o jogo, ó Brasil, chega de pênalti! Penalidade máxima, não dá se não quiser, pênalti para cima do Matheus Cunha, o VAR tem que aparecer, porque ficou claro. tocador brasileiro foi tocado. Diga, Aliás.
2: E aí a reclamação por parte
0: dos brasileiros.
2: Claríssimo. A senhora Tatiana Guzman, da Nicarágua, vai apontar a penalidade. Pênalti claríssimo em cima do Matheus Cunha. Nilson César.
0: Essa defesa dele é fraca. É perna dura. Pênalti claro, cara.
1: Pênalti sendo checado.
5: O lance que a bola pode ter batido no pé do jogador norueguês, essa é a dúvida da arbitragem. Checagem é a mesma coisa.
0: Claríssimo. Pênalti mais do que claro. Não tem o que discutir. Isso aí é o tipo da jogada. O Ager pegou a perna do Cunha por inteiro. E vai ser pênalti, não tem
2: Nilson,
0: dúvida.
2: De todas as penalidades apontadas até agora na Copa do Mundo, essa foi a mais clara. Essa é indubitável.
0: Foi o socorongo de não marcar na hora. Porque foi pênalti claro. Até o PH.
1: Vai no VAR.
0: Até o PH dá o pênalti. Atenção, vou rever e vou dar o pênalti. Você foi muito xarope, seu árbitro. Muito xarope, o pênalti foi escandaloso. Aliás, Flávio, numa boa hora, porque só estava dando Noruega, hein, Flávio?
5: Sim, o Brasil no primeiro lance que chega tem essa possibilidade de pênalti. Vamos ver qual vai ser a decisão.
0: A imagem parada. Olha, meu Deus do céu, pegou as duas pernas.
5: A dúvida é se a bola pegou no zagueiro ou não, mas não pega. Ele pega direto na perna do Matheus Cunha.
0: Eu não tenho dúvida nenhuma. Pênalti claríssimo pra ter.
1: Pênalti marcado.
0: Pode falar, é claro que é pênalti. Raí, mas não tem nenhuma dúvida, Raí. Foi escandaloso o pênalti. É pênalti, Raí.
1: Pênalti escandaloso para a seleção brasileira. No momento em que o jogador da Noruega deu o carrinho no Matheus Cunha, todo mundo no estádio se levantou falando que era penalidade. Era muito clara. O Matheus Cunha bate primeiro na bola, depois o jogador da Noruega até toca na bola, mas atropela o jogador da seleção brasileira. Pênalti marcado, comemora com o auxílio do VAR. O Brasil vai ter, depois de um começo complicado, a chance de abrir o placar.
0: Falta pênalti para o Brasil. A Noruega só dava a Noruega. O pênalti foi escandaloso para a seleção brasileira. Pênalti para o Brasil bater. Vamos ver quem vai bater. Quem bate aí, meu caro Leão?
2: Olha, tá o Vini Júnior por ali. Ele convence.
1: Bruno Guimarães.
2: Vai sobrar pro Vini Júnior mesmo. O Bruno Guimarães ainda tá com. Vai o Bruno Guimarães
1: na batida.
2: Bruno Guimarães vai pra bola. O camisa de número 8 da seleção brasileira. Os caras também devem ter treinado penalidades, né, Nilson?
0: Ah, deve. Bruno Guimarães, Lila ali ao goleiro. O pai tá marcando até Bruno Guimarães para fazer a cobrança. Vai lá, Brasil. Caprita, garoto, que eu quero aqui socar o ar. Eu quero aqui socar o ar com o gol brasileiro. O Bruno Guimarães foi para a cobrança. O grande expectativa em Rio de Arsen. Ah, vai, Bruno. Lila ali no gol. Partiu, bateu. Não pode perder pênalti assim, Leão.
2: Não pode, até pareceu meio nervoso ali antes da batida, o Bruno Guimarães, e aí bateu no canto esquerdo, bateu muito fraco, facilitou para o goleirão norueguês. Vem Brasil pra frente.
0: Vem Brasil, vem de novo, sai Lilande pra defesa. O Flávio, ele mostrou onde ia bater, Flávio.
5: Essas coisas acontecem. O Bruno Guimarães faz uma Copa maravilhosa. Pra mim, o melhor jogador da seleção brasileira. Alguém tinha que bater, ele bateu e acabou perdendo, mas não diminui nada o tamanho da Copa do Mundo que ele tá disputando.
0: Vai bater o mal. Bateu mostrando pra quê? Pra onde ia bater. Está batendo pra cá. 0 pro Brasil, 0 pra seleção da Noruega. Aí vem Gabriel Magalhães, perigo. Escolheu de cabeça, tira dali. Vem Noruega aqui, pela esquerda de campo, dentro da pinta. Brinca Rayan. Falta jogo atrás, afasta Danilo, tira dali a bola, sai. Pelo menos eu acho que dá um pouco mais de moral, né, Flávio?
5: Sim, o Brasil tava totalmente acuado e aí agora teve a possibilidade de criar uma oportunidade real de gol, teve o pênalti e o Bruno bateu mal, realmente bateu mal, boa defesa do Niller, agora o jogo deve entrar na normalidade, lá e cá, e não só um time atacando como era até agora o caso da Noruega.
0: Era mesmo. 0-0 pra cá. O tempo passa, torcida brasileira, pode ligar, todo fute, mata fã. Sai Alisson jogando. Trabalha com Danilo, tá aí pra Gabriel Magalhães. Fica apertado, volta atrás pro Alisson. Alisson de primeira pra Gabriel Magalhães. Abre o jogo na esquerda, tem Douglas Santos pedindo teste. O time do Brasil com Vini. Tenta a fita, Vini é falta em cima de Vini Júnior. Chegou com ele, Rierson. Comete a falta pro Brasil bater. O tempo passa, meu amigo. O você quer que eu confirme o tempo de jogo? Fica com a imagem, mas o sumo é nosso, o pai da Rayan, vamos lá Brasil, o Rayan vai levando e invadir, o garoto bate mal, Rayan. O tempo passa 15 minutos e 40 segundos do primeiro tempo, em New Jersey, nos Estados Unidos, Brasil 0, Noruega 0.
6: 9 da noite na Cidade do México, tem México e Inglaterra.
7: E só lembrando, Nilson César, já temos o confronto das quartas de final definido após ontem, duas vitórias de Marrocos e também da França, as equipes se enfrentam na próxima quinta-feira, dia 9, França e Marrocos.
0: Tá todo mundo ligado no futebol da PAN. Aí vem de novo a seleção do Nequeta, sai jogando. Brasil também equilibrado, hein, Flávio?
5: Deu sim. A partir do primeiro do lance do pênalti, o time do Brasil equilibra e a gente nota esse garoto Rayan, hein? Que jogador, ele coragem total, tava marcando o Haaland aqui na bola parada, vai pra cima pelo lado esquerdo, realmente é um garoto que parece que ele já tem experiência de 3 Copas e há um ano atrás ele tava entregando folhetinho de campanha política. O cara, realmente parabéns, é um moleque sensacional.
0: É isso aí, tá 0-0, é isso aí, tô jogando a Noruega, vem com o Reggae que agora, até acima do time Noruega, 0-0 o placar. O Degar fica pedindo, o Degar volta junto pra trás, trabalhando com o Berg, vem Noruega, vem com o Berg, 0 para o Brasil, 0 para a seleção da Noruega, quem desce é Regen, viu o jogo aqui para Nusa domina pelo setor canhoto de campo, é marcação brasileira, Nusa vai levando a Noruega, vem chegando, vem de trás, o time da Noruega, Sornati fica pedindo na ponta, vem também Rierson domina, tenta a jogada, Rierson lá pelo setor direito de campo, volta atrás, Ager domina, tem um monte de zague, esses dois são perna dura, o Regen e o Ager. A vem Noruega, a vem com o Stornoff. Esse está jogado o poste brasileiro. Vamos, Vini. É isso aí para Martinelli. Tem Vini pedindo. Lá vai Martinelli, enfiou para Vini lá na ponta. O Teste Vini Júnior. Tenta a fita, Vini. Vai cruzar, levantou para a boca do gol. Passa por todo mundo. Vem do outro lado da Noruega com o Lúcia. O Lúcia tira dali. 0-0 para cá. Que velocidade aí, Elia.
2: Ah, o contra-ataque rápido brasileiro. Martinelli demorou um pouquinho ali para tocar. Na esquerda, vem Noruega.
0: Vem Noruega, o Pará aberta na ponta, teste Stornoff, bote do Douglas Santos em cima dele, é isso. Vamos ganhar corpo, Brasil. Lá vem Douglas para Matheus Cunha, sai jogando. Teste para o time brasileiro, trabalha Brasil, Rayan vai levando aqui pela ponta, teste Rayan. 0-0 o placar. Volta o jogo para o Danilo de primeira para Marquinhos domina para o time do Brasil, tem Casimiro pedindo de primeira para Casimiro, tudo de primeira, lá vem Brasil, trabalha com Martinelli de volta para aqui, para Casimiro voltou para Gabriel Magalhães aí para Marquinhos desce para o Brasil, tem Rayan desce, trabalha Rayan, voltando o jogo atrás, olha o Brasil chegando com Danilo de primeira, essa agora para Casimiro tem Martinelli na frente, Matheus Cunha, o balão sai o goleiro. Nilan sai do gol para fazer a defesa. Chegando ao Brasil devagar, Nia.
2: Chegando no toque de bola, tá conseguindo ali a penetração e aí essa foi a tentativa ali pro Matheus Cunha, mas o goleiro norueguês acabou se antecipando. A posse de bola é pro time dos Vikings.
0: Olha a Noruega, vem pela esquerda da Noruega, vem com o Wolf, ele briga pela bola, tem Nusa pedindo aqui pela ponta, Nusa recolheu, dominou, trabalha para a seleção norueguesa, Nusa, o Nusa domina, trabalhou no Vico, tem Berg, tem Patrick Berg também, tem Rierson lá pela ponta, Rierson domina, tenta jogada, Rierson vem levando para o time brasileiro, 0-0 para o time norueguês, 0-0 para cá, vem Berg pedindo, Patrick Berg pediu também, Sorlop está pedindo, Sorlop é perigoso, tem que ficar de olho no grandalhão. Pra ver que o Tecar abre o jogo, o Socrates tá perto, né, na ponta pra Socrates, volta pra Rierson, Rierson voltando o jogo pra Adir, esse é Ferdadura, volta no meio pra Berg, teste pra Noruega, enfim, a Patrick Berg, lá na frente pra Socrates, 0-0 pra cá, 0 pra Noruega, 0 Brasil, 0 Brasil, 0 Noruega, 20 minutos, primeiro tempo, 20, tá aí o toque da Pan marcando, escolha a imagem, o som é nosso, o som é da Pan. Aquelas vinhetonas velhas que fica bonita. Flávio Prado, 20 minutos, primeiro tempo. 0 Brasil, 0 Noruega, Flávio.
5: É, jogo absolutamente equilibrado, partido pênalti, partida equilibrou. O Brasil tenta fazer uma marcação a partir do meio-campo. Quando toma a bola, aciona o Vini. O Vini na velocidade tem chegado bem ao fundo do campo. Mas realmente as duas jogadas mais importantes, uma foi a anulação do gol da Noruega e depois o pênalti que o Bruno desperdiçou.
0: É isso aí, ó, Noruega trabalha lá com o Rierson pela direita, desce Rierson pra Odegar, tem Rierson pedindo também da metade do campo Odegar. Raí Monteiro, já quero ouvir o Raí. 0 Brasil, 0 Noruega, 20 primeiro tempo, lá vem de novo a Noruega, trabalhando, brigando lá na ponta, time norueguês, lá vem com o Odegar que agora trabalha para a curtinha. É jogo emocionante, é só emoção até o final pra você. Olha a Noruega chegando, lá pela direita de campo, vem com o Surlote. Surlote domina, tem Rierson pedindo atrás para Rierson, volta atrás. Brasil tá marcando melhor agora, hein, Raí?
1: Brasil melhorou de fato, Nilson, nos últimos minutos do jogo, encaixou um pouco melhor a marcação, ainda tem muito menos posse, né? A Noruega tem 70% de posse nesses 21 minutos iniciais, mas o Brasil já se ajustou, já consegue se comportar melhor em campo, tirou as costas da parede, o comecinho foi bem complicado, depois do pênalti, o jogo mais equilibrado aqui em Nova Jersey.
0: É isso aí, este é o nosso Raí Monteiro com o microfone da Pan lá em New Jersey, nos Estados Unidos, no MetLife Stadium, que será palco também da final da Copa do Mundo. Olha aí, trabalhando a Noruega com o Odegaard tem o recorde, domina, levanta a cabeça, vem-se embora. O som da Copa é o nosso aqui, ó, é o som da Pan no Brasil inteiro, da Jovem Pan. Aí vem Noruega, trabalha a bola aqui pela esquerda, tem pedindo o jogo na frente, vem com Luz até tá feita, falta pra Noruega bater. O Haaland não pegou na bola ainda, hein, meu caro Leandro?
2: Ainda não, tá apagadão, até porque a bola não está chegando ali pra ele, né? E o Odegaard tá bem marcado também, que é o homem ali que faz a armação, então a bola não chega. Nessa, o Ryan ajudou no setor defensivo, mas tem que tomar cuidado com essa bola aérea, né? É falta pra Noruega pelo lado esquerdo.
0: Falta para a Noruega bater. 22 minutos e 40, primeiro tempo. 0 para o Brasil, 0 para a seleção norueguesa. Aqui pela esquerda, falta para a Noruega. O Degar de camisa 10, então é para a cobrança de falta. Abarrotado o estádio. Abarrotado. Lá vai com o Degar. É jogada ensaiada, hein? Lá vem Noruega. Vem com o Degar. Tem Lusa. Lusa recolhe aqui. Marcação. Lá vai Lusa. Feita a fita. Vem por dentro. Tenta outra fita mais. Lusa recolhe. Voltando o jogo. A Noruega chegando. O Brasil marcando. O para aberto aqui na esquerda para Berg. Berg volta o jogo para Lusa. Lusa perdeu. Rayane recupera. Ó o Brasil aí. Lá vem é o Matheus Cunha, né? Lá vem Matheus Cunha. Vini pediu. Ele adianta a bola. Vai pra área. Ah, passa a pelota, rapaz! Passa a bola! Diga, Leandro!
2: E o Vini Júnior estava pedindo a bola pelo lado esquerdo, estaria em melhores condições. Aí ele tentou avançar para cima do zagueiro no mano a mano e aí levou a pior. Vem saindo o time norueguês.
0: E aí, Raí Monteiro, você quer acrescentar alguma coisa? 0-0, Raí!
1: Esse lance agora, Nilson, para mim mostra muito o desenho do jogo para a seleção brasileira, o que a seleção brasileira quer no jogo. Não quer disputar a posse, o Brasil não quer ter a bola, não quer impor volume no campo de ataque. O Brasil espera se fechar para recuperar no meio campo, na altura do ataque e acelerar, porque sabe que os defensores noruegueses são pesados, lentos e correndo para trás eles vão levar desvantagem na maioria das ocasiões, como está acontecendo, né? Nesse lance faltou um pouco de capricho do Matheus Cunha, finalização antes ou passe, mas esse é o desenho do jogo. O Brasil não se incomoda em ter menos a posse, porque sabe que na velocidade pode ser letal.
0: Tá bem. Vem Nelson. Lierson. Lierson recolhe. Tem o Gartenberg. O Berg recolhe para a Noruega. 0-0 para cá. 0 Brasil. 0 Noruega. O Brasil perdeu um pênalti com o Bruno Guimarães. O Paraca 4 atrás. Raquem desce para a Noruega. Sai jogando o Raquem. Fica aberto. Nusa. Aqui merece estar Nusa. Desce para o time norueguês. Nusa recolhe. Trabalha para. Volta o jogo atrás. Ele tem Ágero pedindo na saca. Ágero grandalhão. Ele domina para a Noruega. Fica apertado. Esse zagueiro é tudo pernadura. A Ben Hagen também. Raquem dominou. Ágero fica pedindo para a Noruega. Bora recuada. Flávio Prado. 25 primeiro tempo. 0 Brasil. 0 Noruega.
5: Jogo em ritmo lento. O Brasil entregou a bola para o time da Noruega para tentar a velocidade. Gozado, não vai ter a parada de comerciais, não, né? Já deu tempo, né?
0: Parada, né? Parada hidráulica.
5: Não que eu gostaria que tivesse, mas ele vai parar.
0: É que tá fresquinho, sabe como é que é?
5: Não, mas comercial, né? O negócio é grande.
0: 0-0. 25 minutos e vem que o primeiro tempo 0-0. Aí vem o Brasil. Trabalha o time brasileiro. Vem Tiago do Brasil. Vem com o Marquinhos. Marquinhos recorde. Trabalha para. Volta o jogo para Gabriel. Bacalhinhos. Bacalhinhos vem levando. 0 para o Brasil. 0 para a seleção da Noruega. Ó o Brasil aí. Ó o Brasil aí. Para aberta para o Gaian. O Gaian da Vila. Lá vem o Gaian. Lá vai o garoto. Chega Bruno Guimarães. Briga Bruno Guimarães. Perdeu. E Cintia Noruega. Conduza. Luta. Feita a pinta, tenta outra pinta mais, perdeu uma bala, recuperou o Brasil, a bala saiu lateral. Tô gostando, o Brasil deu uma encaixada na marcação, né, Leandro?
2: Ah, deu uma engatada sim. Agora o Brasil é o que se espera aí do torcedor, né? O torcedor fazendo ali as suas vezes nas arquibancadas e é o que os jogadores precisam dar a resposta dentro de campo. Agora 29 graus de temperatura, sensação térmica maior em New Jersey, teremos a parada para hidratação agora, Nilson.
0: Ô Raí, dá uma palinha aí, parada para hidratação, 0-0, Raí.
1: E nesse momento, Nilson, que o jogo tá parado para hidratação, o Haaland foi conversar com o goleiro, com o Nilan, porque na jogada anterior o Haaland ficou pedindo um lançamento, uma bola em profundidade, ele tava isolado no 1-1 com o Gabriel Magalhães e o goleiro não deu a bola na profundidade para ele. E ainda não chegou nenhuma bola pro Haaland tentar acelerar no espaço. Imagino que a queixa dele com o goleiro seja essa, porque essa é uma jogada forte da Noruega, né? Essa bola em profundidade para que o Haaland possa acelerar, ganhar na força, no arranque e tentar a finalização. Do lado brasileiro, o Ancelotti vai comandando ali a conversa, todos os jogadores prestam atentamente, tem atenção ali, né, no discurso do técnico da seleção brasileira, com também os reservas ali ao lado, ouvindo, enfim, momento de ajustes aqui na parada para hidratação, que novamente foi timidamente vaiada aqui no MetLife Stadium. Tem acontecido bastante desde que a Copa do Mundo começou, ali da segunda rodada em diante. Toda vez que tem parada para hidratação, os torcedores vaiam no estádio.
0: E aí, esse é o Flávio Prado. Agora chega a Vanderlei Nogueira com camisa da seleção, boné da seleção. Nunca vi um homem com tanta paixão pela seleção brasileira. Fala, Flávio. 0-0 Brasil e Noruega.
5: Poderia perfeitamente estar 1-1, né? A Noruega criou uma oportunidade, um impedimento bem marcado e o gol foi anulado. Depois o Brasil perdeu um pênalti. De um modo geral, a partida lembra muito aquele jogo contra Marrocos, quando o Brasil deixou totalmente a bola para o time marroquino, tentando jogar nos contra-ataques. A Noruega até agora tenta chegar mais pelo lado do Sørloth do que do Nusa, mas o Nusa já perdeu duas bolas importantes para o Rayan, que volta para fazer a marcação e tem sido muito eficiente. Jogo igual, jogo equilibrado, cada um com seu estilo, Noruega com a bola, o Brasil tentando contra-ataque.
0: Esse é o Flávio Prado e Raí Monteiro, nossos analistas. 0 para o Brasil, 0 para a seleção da Noruega. Hydration Break. É isso, Leandro? Bem de pronúncia.
1: Nilson.
0: Como se eu tivesse nascido em Nova York, não é? Hydration Break.
2: Uma pronúncia linda, Nilson César.
5: Na verdade, deveria ser Bufunfa Break.
2: Exatamente. O que faturam aí nessa parada para hidratação?
0: Falaram o até que fazem bem. Futebol é profissional,
2: o
0: rapaz.
2: O Beckham tá faturando tudo.
0: Tem uns caras isso. Antigos aí que estão jogando profissão no lixo. A carreira no lixo. Pararam no tempo, na máquina, na época da máquina de datilografia. Tá certinho. É outra época. Fala, Leandro.
2: Sem dúvida alguma. E aí o americano faz muito isso no esporte, nos esportes americanos. Então, agora chegou no futebol. É a hora para se faturar também.
0: Claro, tem neguinho jogando a carreira no lixo. Fazia nada.
2: Agora chegou no futebol. É a hora para se faturar também.
0: Claro, tem neguinho jogando a carreira no lixo. Fazia análise como se tivesse com a máquina de datilografia ainda. 0-0. Aí

0: Danilo, brinca pela bola, Danilo rasga a bola, sai o lateral da Noruega. Que chance do Brasil! Tá melhorando a coisa, hein, Lian?
1: Ah, tá bem melhor a seleção brasileira, jogada ali pelo lado esquerdo, ela passou por toda a grande a linha da pequena área. Aí o Martinelli, né, fez o cruzamento e por pouco o Bruno Guimarães não chega pro cabeceio. Depois, aí o Danilo errou ali na finalização. Posse de bola é da Noruega.
0: 0-0 pra cá, o Jovem Pan. O som da Copa. Aê, seu Paris Marcial. Grande o de Paris. O Arad vai chegando. Sai todo mundo. Se afasta, tira dali. Levanta, está na frente. Teste o time do Brasil. É isso aí. Faca nos dentes. Garra. Para a recuada para o Alisson. Levanta, Alisson de perna esquerda para sair o lateral. É novo arremesso para a seleção nacional norueguesa bater. 0 Brasil. 0 para a seleção da Noruega. Estamos com 31 minutos e 20 primeiro tempo.
2: E esse aí, Nilson César. Você sabe quem é? Jay-Z, marido da Beyoncé, um dos maiores rappers da história.
0: É, Beyoncé, linda Beyoncé. 0-0 pra cá, 0 Brasil, 0 pra Noruega. Trabalhando aqui, brinca pela parte de para Wolf. Wolf recolhe, enfia o jogo na frente. Douglas Santos chegou, recupera pro Brasil, pra Rayan. Rayan desce, abre o jogo. Rayan, passe errado do garoto. Recupera de novo a seleção norueguesa com Lusa. O Lusa dominou. Tem Berger pedindo, tem Odegaard pedindo também. Sorloff pediu lá na ponta. Falta Sorloff. Sorloff enfia para a Noruega com Odegaard. Odegaard vai levando o Sorloth, fica pedindo Odegaard, encostou. Sorloth pediu para Sorloth, para Odegaard. Odegaard ajeita o jogo para Noruega com Berg. Aqui é Nusa. Nusa domina pela ponta. Lá vai Nusa, tenta a pinta, vai por dentro, perdeu a bola. Isso, Bruno Guimarães com a dele. Sai do canto, Brasil. Vamos lá, Brasil, que eu estou gostando de ver. Casimiro enfiando para Vini, para Casimiro. Vamos lá, Brasil. Enfia para aqui para Danilo. Danilo recolhe para Vini. Vini domina, começa a flutuar. Fez a fita, Vini, mas a bola vai embora. Tá trocando de posição aí, né, Flávio? Depois da parada, ele deu uma mexida.
3: É preciso movimentar, porque o Brasil tá recuperando bem a bola. Partidaça do Raí, hein? Caramba, o cara que tá mais ajudando aqui atrás, o cara que tá tomando as bolas, já tomou três e começando os contra-ataques. Sim, a movimentação é absolutamente necessária.
0: 0-0, 32 minutos e 40 segundos do primeiro tempo. 0 Brasil, 0 Noruega. 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Saiu a Noruega para a recuada para o goleiro Liland. Liland que pegou um pênalti de Bruno Guimarães. Olha o goleiro norueguês. Levanta Liland, levanta para na frente. Ralando vai chegar. Alisson antecipa o goleiro. Sai Alisson, tira dali. A bola volta ainda para a seleção nacional. O Alisson que conhece, sabe que tem que antecipar, senão o cara chega.
3: O Raí falou, né? O Haaland foi falar com o Nyland para tentar passe longo para ele, porque a bola não tá chegando. Então a bola teria que vir aqui de trás do goleiro.
0: Ó o Martinelli, enfia para na frente, teste o Brasil, o para aberta na pera esquerda, Douglas Santos chegou, insiste a Noruega com o Rierson, insiste a seleção norueguesa, tenta a jogada, Haaland vem buscar, tenta pintar Haaland, marcação para cima dele, briga Haaland, e briga de novo o Brasil, bola enfiada na ponta, chega, saca brasileira, afasta, tira dali, vamos lá Brasil, ó o Vini, o Vini perde, lá na ponta para Vini, vem por dentro o Vini Júnior, enfia para lá para Bruno Guimarães, Vini pediu, Bruno recolheu, abriu para Rayan, para Vini, Vini para bater, bate cruzada, falta para Vini, tem Rayan, rasga, saca, tira dali, afasta a seleção norueguesa de novo, insiste o Brasil, vamos lá, vamos botar nossa camisa verde, amarela, vamos para cima deles, também com Danilo, tem Casimiro, o Casimiro recolhe, abre o jogo aqui, na ponta para Rayan, Rayan dominou, desce o Brasil, Rayan pediu aqui na ponta, desce Rayan, de primeira, Bruno Guimarães, bate na zaga, falta para Rayan. Rayan desce para o time brasileiro. De primeira para Danilo. Tudo de primeira. Passe errado de novo do Danilo. Danilo, meu filho. Vem agora a Noruega. Vem agora com o Sorloth. Sorloth recolhe. Tenta a jogada. Sorloth recupera-se o Brasil. Bola enfiada na frente. Vem Lusa. Lusa tenta a pinta. Rolou para o meio. Vai afastar. Tira dali. Rierson pediu atrás. Sorloth pede também. Gotecar domina para a Noruega. Bate o Degar na rede pelo lado de fora. Outra vez o erro do Danilo. Fala, Leandro.
1: É, o Danilo errou o passe lá no campo de ataque. E aí o Casemiro também...

0: chegou na bola e o contra-ataque rápido ali da Noruega. Depois a finalização do Ødegaard. Por sorte, ela bateu na rede pelo lado de fora. Tiro de meta para o Brasil.
1: Flávio Prata, eu quero ouvi-lo. 35 primeiro tempo, tudo igual. O Brasil perdeu um pênalti. Brasil 0, Noruega 0.
2: Nesse tipo de jogo, muito no limite, errar passe é complicado. Ele já errou 3 vezes, principalmente numa posição perigosa, onde você gera um contra-ataque. E claro, roubar a bola é o segredo. E aí aparece e se destaca o Rayan, que está vindo aqui atrás para ajudar a defesa e está roubando bola.
1: É, não pode perder, Santo Paulo. Olha o Berg aí. O teste para a seleção norueguista, bem defesa da Noruega. Tem jogo pela direita, Rierson. Ele teste para a seleção da Noruega. Tem Berg pedindo também 0-0 para cá. Tem jogo lá na ponta, bem Noruega. Sorlotti. Sorlotti domina. Tenta a jogada lá pela ponta direita. Sorlotti. Rierson brigou. Briga para a Noruega. Deu certo. Ganhou o rebote. Falta para Regen. Atrás tem Regen. Tem o Wolf pedindo pela ponta. Tem Berg pedindo. Patrick Berg pedindo também 0-0 pra cá. 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Olha o Brasil, vamos lá, energia positiva. Lá vem Lusa. Lusa desce pra Noruega. Pra Haaland, desceu. Sai, Alisson. Molezinha, aliás.
0: Molezinha, mas assusta, né? Porque veio a bola por cima e ele tentou encobrir ali. De primeira, ele tentou encobrir o Alisson. Hoje o goleiro brasileiro estava espertão ali na bola. Fez a defesa, foi pelo alto. A posse de bola vai saindo o Brasil pela direita.
1: Tem que marcar o homem. 36 minutos e 50, 0-0 pra cá. Também Brasil. Vem com Gabriel Magalhães, tem Casimiro. Casimiro recolhe. O teste pro time brasileiro. Falta o jogo para trás. Tem fica para na frente. Vem Casimiro. Casimiro abriu. Ó, o Brasil chegando com Matheus Cunha. Matheus Cunha falta o jogo atrás. Vem Brasil. Vem com Bruno. Bruno domina. Pra na frente. Tenta a jogada. Bruno Guimarães. Rasga do Noruega. Tira dali, mas falta lá atrás. Vem Gabriel Magalhães, mas teve falta. O ato já parou, Marco. Raí Monteiro, 0-0, eu quero ouvi-lo. MetLife Stadium, diga Raí.
3: Tudo igual por aqui ainda, Nilson. 0-0, um jogo bastante tenso até o momento, né? Eu destaquei há pouco, na parada para hidratação, que o Haaland foi lá conversar com o Nilan, né? E depois disso, já foram 2 lançamentos pro camisa 9, tentando encontrar ele na velocidade, num duelo particular com o Gabriel Magalhães, como aconteceu muitas vezes nos últimos anos no jogo entre Arsenal, nos jogos entre Arsenal e Manchester City. Vem a Noruega, eu já completo.
1: Lá vem com o Rierson. Ele tem Sorlotti pedindo também. Vai levando Sorlotti, vai na ponta. Sorlotti tentou cruzar, bateu na zaga. Douglas Santos tá duro, chega com ele. Lá vem Rierson. Rierson que apoia muito por aqui. Ele briga pelo Brasil. Douglas Santos, Rierson. Douglas Rierson volta o jogo atrás para Adger. Adger domina para Noruega. Tem Regen. Adger continua levando. Enfim, a parada na frente. Vem Noruega. E o camisa 10 da seleção da Noruega. O Degard, jogador bom, bom, bom de bola do Arsenal. Enfim, a bola aqui na ponta vem Noruega. Olha o Lusa, Lusa tenta pinta, rasga, saca brasileira. Chega Rayan, o Rayan está jogando com Danilo para Rayan. Lá vem Brasil, trabalha, tira daí sem frescura. Tira daí essa bola, desce o Brasil com Bruno Guimarães. E Guimarães vai levando, protegendo. Fez o domínio Bruno, está jogando com Casimiro. O Casimiro falta o jogo atrás, 0-0 para cá. 0 para o Brasil, 0 para a seleção da Noruega. Aí vem Casimiro, Casimiro vem levando. Abrindo o jogo aqui na ponta para Danilo. O Danilo ajeita para Rayan. Rayan vem levando para o time brasileiro. Vai para cima deles, Rayan. Rayan domina, vai passar Danilo. Rayan dominou, ajeitou para Bruno. Bruno de primeira, trabalha para Casimiro. Volta para Bruno Guimarães. Bruno envia a bola para o Rayan. Rayan desce para o Brasil. Trabalhando para o time do Brasil. Vem Casimiro. Casimiro vai bater. Arrumou, bate a bola na zaga. Volta o Brasil com Gabriel Magalhães. Magalhães domina, ponta do jogo aqui. Desce o time brasileiro, vem com Danilo. Danilo envia para Casimiro. Casimiro vem trabalhando essa bola. Falta o jogo para Douglas Santos. Lá na esquerda, Douglas Santos para Gabriel Magalhães. Magalhães sai jogando com Marquinhos, zagueiro do PSG. Lá vem Marquinhos, desce pro time do Brasil, quase 40. Vini pediu, bola aberta para Vini. Vini domina na esquerda, já tenta a pinta. Vai para cima dele, tira dali Rierson. Insiste Vini, ganhou para Martinelli, para Vini, limpou. Bateu, defendeu o goleiro pra fora! O norueguês aqui quase caiu da cadeira de susto, Leão!
0: E foi o Ødegaard, né? Acabou, tava ali na jogada e aí depois.

0: O Vini Júnior pegou a bola, foi esperto, fez o corte e chutou com a esquerda. O goleirão de joelho fez a defesa. Bateu o Brasil.
1: Ó, o Brasil, amém de novo. Vem com o Vini, meteu no meio do mal. Essa bola, recupera a luz. Vem Gabriel Magalhães, ainda tá ali pro time brasileiro. 0 a 0 pra cá. 0 Brasil, 0 Noruega. Flávio Prado, Brasil 0, Noruega 0 aos 40, primeiro tempo.
2: Brasil criando boas oportunidades nos últimos minutos. O Vini de novo faz uma grande partida. As jogadas, né? Quando ele vai pra cima, no drible, o Brasil tem levado vantagem, tanto com o Vini e também do outro lado com o Rael.
1: Os caras, os dois zagueiros são dois perna dura. Dura, dura. 0 a 0 pra cá. Ó, o Nyland salvou de novo. Salvou com a perna. Aí Monteiro 0 a 0, dá aquela palhinha aí.
3: E até em cima disso, Nilson, que vocês falavam há pouco sobre os zagueiros serem meio pernas duras, né? O Brasil tem uma vantagem no meio campo, porque em muitos momentos a Noruega erra os passes naquele setor, perde os duelos, e com isso o Brasil consegue retomar e ter muito campo para correr. Já aconteceram 3, 4, 5 situações de mano a mano, de um contra um no sistema defensivo. E o Brasil não aproveitou, é preciso caprichar um pouquinho mais para ser mais perigoso.
1: Ó, oh, Gabriel Magalhães, chega primeiro que rala, se recua atrás, chamando o goleiro. Sai Alisson do gol para fazer a defesa. 0 a 0, placar 0 para o Brasil, 0 Noruega. Olha o Douglas recolhe, trabalha a bola. Tem Bruno Guimarães, filho do Bruno Guimarães do Minu. Trabalha essa bola, o time brasileiro não perde bola aí não. Martinelli briga, briga a Noruega, ele recupera. Também com o Lusa, Lusa vai levando, Haaland pediu para Haaland. Lá vai Haaland, tenta a fita, abriu na ponta. Lá vem Odegaard, bateu, passe prensado no Danilo. Jogo emocionante, Leão.
0: É laica. O Brasil até tem mais oportunidades nesse instante que a Noruega, mas veio contra-ataque, né? Perigoso, e aí a participação até do Haaland na jogada. Escanteio pela esquerda, vai subindo o time norueguês. Preocupação para a meta de Alisson.
1: É 0 a 0 o placar. O tempo passa. 42 minutos e meio o primeiro tempo. Daqui a pouco tem Vanderlei Nogueira, que nasceu em Oslo, na Noruega, mas foi registrado aqui na Vila Matilde. Tava tentando para fazer a cobrança. Desce a Noruega com Berg, levantou a pata de cabeça da Nilutinha dali. Vamos lá, Brasil. Vai Lusa. Aí Odegaard, brigou. Fica a zaga brasileira. Bola lançada na frente. Alisson fica com ela. Sai do gol o nosso Viking, Leão.
0: Ah, é o nosso Viking. O nosso Viking saiu ali, encaixou a bola, fez a defesa e já sai pelo lado direito. Com Danilo, vai tentando do Brasil seguir para o campo de ataque.
1: Nós temos um Viking também, que é o nosso Alisson. Lá vem o Brasil, trabalha a seleção brasileira, vem te amando com o Casimiro. Casimiro recolhe, teste para o time do Brasil. Matheus Cunha pediu para Matheus Cunha. Briga Matheus, ganhou. Vini pediu, lá vai Vini, vai para cima. Briga Vini, perde a bola. Tira dali, vem Noruega. E rapaz, é Sorlote. Esse grandalhão é perigoso. Sorlote vem levando. Desce para a seleção da Noruega, 0 a 0 para cá, 0 para o Brasil, 0 para a Noruega, aos 44. Lá vem Sorlov, enfim, a bola aqui para o Nusa. Nusa recorde, trabalha a bola, desce e bola aqui pelo setor esquerdo de campo. Vem Wolf, o Wolf volta atrás, chamou, PH.
4: Só um destaque, Nilson César: o Bruno Guimarães foi o primeiro jogador brasileiro no tempo normal ao perder um pênalti durante um jogo de Copa do Mundo pelo Brasil, desde o Zico contra a França em 86.
1: É isso mesmo, 0 a 0 pra cá, os grandes perdem mesmo. Mas vem aí, trabalha Ranking, Ranking domina, desce pra seleção norueguesa, Ranking, Ranking domina, tem Berg, Berg tem Ranking, Ranking domina, prendeu, voltou pra Nyland. Flávio Prado, equilibrado o primeiro tempo, 44,5, 0 a 0, Flávio.
2: Bem equilibrado, os dois tiveram oportunidades, mas o empate é correto até agora. Jogo muito igual, muito no limite, como a gente imagina. Imaginava que fosse realmente um jogo de muito equilíbrio, de muito respeito, né? De parte a parte.
1: O meu compatriota, porque agora eu tenho passaporte italiano, O meu compatriota Carlo Ancelotti vai lá no intervalo, vai dar aquela palavra e vamos voltar melhor. 0-0 o placar. Lá vem Douglas Santos em cabeça, Corutinha tá ali. Briga o time brasileiro na metade do campo. Briga pela bola. Haaland. Haaland domina. Abre o jogo na ponta. Sai pra área o Haaland. Lá vem aí Zornotti. Zornotti domina. Haaland tá na área. Marco Homem. Lá vem aí Rierson. Rierson dominou. Trabalhou a Noruega. Bola aberta na ponta. Trabalhou do Zornotti. Vai tentar cruzar. O bloque do Douglas Santos, do Martinelli. A bola saiu lateral para a Noruega bater. 45. Vamos ter 6 a mais, é isso, Leão?
0: Mais 6 minutos. 6 minutos de acréscimo. Pra quem sabe aí o Brasil fazer um golzinho ainda no primeiro tempo, né? Já que desperdiçou uma grande chance da penalidade.
1: O jogo é jogado, Lambaria pescado. 0-0 pra cá. 45 minutos. Daqui a pouco tem Vanderlei Nogueira, tem intervalo. Sobe a zaga brasileira com Gabriel Magalhães. Ainda tá ali. Insiste Rierson. Vai tentar cruzar. Cruzou o bloco do Martinelli. E aí a bola sai. Escanteio, olha.
0: Escanteio. Escanteio pelo lado direito. Foi o corte ali do Martinelli que ajudou no setor defensivo. Apesar do Ancelotti colocar muitos jogadores ali atacando. Antes, né? Esses estão ajudando na marcação também aqui atrás. Vem escanteio pela direita.
1: Ayan marcando o Haaland.
2: Direto.
1: Que coisa legal, hein? Ayan vai atrás do Haaland. 0-0 pra cá, 0 pro Brasil, 0 pra seleção da Noruega. Vai ser para levantada pra área. Subiu a zaga brasileira, tira, vem contra-ataque Martinelli. Joga a bola na frente pra Vini. Chega primeiro, o zagueiro norueguês pegou atrás. 46 e 40, vamos até 51. E aí, Raí Monteiro, algum detalhe a mais, Raí?
3: Detalhe, Nilson, do Brasil marcando muito bem a bola parada da Noruega. A Noruega tem 4 jogadores com mais de 1,90m. Os 2 zagueiros, o Sørloth e o Haaland. E não é fácil nesse cenário você marcar bem. Até aqui, nenhuma ameaça nos cruzamentos, nos laterais, nos escanteios. O Brasil vai marcando muito bem a bola aérea da Noruega.
1: 0-0 pra cá, 0 pro Brasil, 0 pra seleção nacional da Noruega. Aí vem Noruega, vem com reggae, recolhe. Wolf pediu aqui na esquerda. O Wolf dominou, voltou pra reggae. Reggae vem trabalhando, estamos com 2 minutos e 20 além do tempo. Teremos 6 minutos além do tempo, menos de 4 para acabar. 0 para o Brasil. Perdemos um pênalti com Bruno Guimarães. O goleiro Nyland pegou. 0 Noruega. Olha o Nyland aí, levanta o goleirão, lança na frente buscando o Haaland, chega Gabriel Magalhães, brigou, Marquinhos chegou primeiro, Gabriel Magalhães chegou batendo, vai lá, missão! O Degar ficou com a sobra, livre, ele invadiu a área, bateu, pega a missão, que defesaça, meu caro Leão!
0: Começou com o Haaland, ganhando na disputa com os zagueiros, e aí ela sobrou. Ele fez o chute e olha, o Alisson cresceu pra cima dele. Por pouco a Noruega não abre o marcador.
1: É o nosso Viking, rapaz. O para aberto aqui. O teste do time do Brasil vem se armando com Danilo. Danilo recolhe para Casimiro. Casimiro dominou, limpou. Enfim, o jogo na ponta. Casimiro, teste ao Brasil. Tem Vini Júnior pedindo. Tem Douglas Santos pedindo também. De primeira para Casimiro. O Casimiro vai levando 3 minutos e meio além do tempo. Teste ao Brasil. Aí vem com o Casimiro, volta a bola aqui na ponta, desce o Brasil com o Danilo. Danilo ajeitou para Casimiro. Casimiro arma para Bruno Guimarães. Bruno abriu para Vini lá na ponta. Vai para cima, Vini. Lá vai Vini Júnior, vai para cima. E Anderson fica na marcação. Vini ajeitou atrás para Bruno. Vai bater uma bomba no corpo do Matheus Cunha. A bola volta indo para Danilo. O Danilo recolhe, voltando o jogo para a praia. O gol brasileiro basta na boca do gol. Bola pelo Martinelli. Se ele encosta a cabeça na bola, poderia sair o gol.
0: E ele estava livre, livre, livre, livre de marcação. Faltou um pouquinho mais de impulsão ali na última hora. E aí o cruzamento foi feito e a bola escapuliu. Tiro de meta para a equipe norueguesa.
1: Tá todo mundo ligado no futebol. Tá bom, obrigado, torcedor brasileiro. Nosso Viking, que defesa ele fez, hein, Leandro?
0: Uma defesaça, viu? O Alisson garantiu aí, porque nesse finalzinho o Odegaard poderia ter feito realmente o gol pra Noruega. Foi
1: é que
0: bem
1: ele perdeu
0: mais
1: o pênalti, rapaz. Os caras perderam um lance claro também de gol, né? 0-0. Aí vem aí Noruega. Trabalha a seleção da Noruega. Vem da metade do campo com Berg. 5 minutos além do tempo do primeiro tempo. Enfim do jogo lá na ponta pra Surlod. Ele recolhe e domina. Tem Patrick Berg pedindo pela metade do campo. Falta o jogo pra Adjer. Adjer dominou. Tem Regen, o zagueiro. Regen desce pra seleção norueguesa. Lusa tá aberto aqui. Esse é Lusa. Lusa domina. Volta o jogo. Olha a Noruega. Vem com Berg. O pai tenta cruzar. Levantou pra área. Sai Alisson. Sai do gol. Goleiro brasileiro para fazer a defesa. 5 minutos e 20 além do tempo. Tem Brasil. Falta marcada. Falta pra seleção brasileira bater. Já bate a falta Brasil. Também com Vini Júnior. Aqui na ponta desce Vini. Vai pra cima dele, Vini. Quem sabe agora? O Vini fez a pinta. Tenta outra pinta mais. Marcação tripla pra cima dele. Falta marcada pra cima do Vini. Vamos ver se o árbitro deu, não deu nada. Diga, Leandro.
0: Não deu a falta, deu apenas o tiro de meta. O Vini reclamou por ali, foi a cobertura do Ager, no camisa de número 3. E aí vamos caminhando para o final da primeira etapa. Por enquanto, 0-0. Vamos ver no segundo tempo, Nilson.
1: Acabar o primeiro tempo. 0 para o Brasil, 0 para a seleção da Noruega. O árbitro vai apitar, apita o árbitro, acabou. Fim do primeiro tempo em New Jersey, nos Estados Unidos. Esse é o Vanderlei Nogueira. Perdemos um pênalti com o Bruno Guimarães. 0 Brasil, 0 Noruega. Diga, Vanderlei.
2: Obrigado, Nilson César, mas tem muito jogo pela frente, certamente com grandes emoções. 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Informações com o nosso Daniel Lian.
0: Ah, meu caro Vanderlei Nogueira, o Brasil desperdiçou aí uma penalidade, né? Com o Bruno Guimarães, um pênalti claríssimo ali a favor da equipe brasileira, mas o Bruno Guimarães bateu fraco no canto esquerdo do goleiro e aí ficou fácil para o goleirão norueguês fazer a defesa. Perdeu uma grande chance, mas agora no final também o Alisson defendeu um chute cara a cara com o Odegaard. Agora o Brasil, técnico Carlo Ancelotti, caso queira fazer alguma substituição para a segunda etapa, ele tem à sua disposição no banco de reservas o Everton, o Ederson, também o Ederson Silva, o Alexandro, o Neymar está à disposição com a camisa de número 10. Quem voltou também, o Rafinha com a número 11, ainda o Bremer, o Léo Pereira, o Fabinho, o Danilo Santos, o Endrick, também uma outra opção pro setor ofensivo, assim como o Luiz Henrique, o Ibanhes e o Igor Thiago. São essas as opções do treinador brasileiro se quiser modificar algo para a segunda etapa, Vanderlei Nogueira.
2: Obrigado, Daniel Lian. Quando esse jogo terminar, nós teremos mais uma edição ótima, como sempre, do nosso Canelada, com o Vitor Pone, com o nosso Bruno Prado, com o Facincani, com o Mauro César Pereira, abrindo o nosso canal internacional mais uma vez. Enfim, vai ser um programaço para você. Vamos para um rápido intervalo e já já voltaremos com opiniões sempre importantes dos nossos Raí Monteiro e Flávio Prado. Até já.
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5: Estamos de volta com toda a equipe de esportes da Jovem Pan. Tem todo o segundo tempo pela frente. A seleção brasileira está fazendo ao longo da história o seu jogo em Copa do Mundo número 119. Tomara termine com uma vitória. Atenção, vamos trazer opiniões, começando com o nosso Raí Monteiro. Alô, Raí.
6: Tudo bem, mestre Vanderlei Nogueira? Boa tarde, um abraço para você, para todo mundo que nos acompanha aqui na Jovem Pan. O jogo começou difícil para a seleção brasileira. O Brasil não foi bem nos 10 minutos iniciais, sofreu bastante para criar melhores oportunidades de gol, para sair um pouco de trás, tirar as costas da parede, mas aos poucos foi entrando no jogo. Está muito clara a estratégia do Ancelotti para essa partida. Ele quer um Brasil que marque bem e contra-ataque em velocidade. A ideia não é necessariamente ter a bola. O Brasil teve 33% de posse no ter 27 em alguns momentos. A ideia é marcar, retomar a bola no setor de meio campo e acelerar. Aproveitar que a seleção norueguesa tem zagueiros fortes, pesados, jogadores de pouca velocidade, e o Brasil pode levar vantagem assim, como levou no primeiro tempo. Ao longo da primeira parte, em alguns momentos o Brasil teve superioridade nesse quesito. Conseguiu com velocidade chegar ao campo de ataque, chegar em zonas decisivas, mas não caprichou tanto assim nas finalizações. Esse é o principal aspecto que o Brasil precisa melhorar para esse segundo tempo. Finalizar melhor as jogadas pode ser chave para o Brasil vencer aqui em Nova Jersey.
5: Perfeito. Aí está o nosso Raí Monteiro, que também tem acompanhado de perto a seleção brasileira no seu dia a dia. Flávio Prado, queremos ouvi-lo, Flávio. Quando esse jogo terminar, Flávio, ou o Brasil continua ou estará fora? Diga, Flávio.
7: Olha, o primeiro tempo foi muito igual, conforme era de se esperar. Os dois tiveram boas oportunidades. A Noruega começou melhor, fez um gol muito bem anulado. Depois o Brasil teve um pênalti ao seu favor, que o Bruno Guimarães, que faz uma ótima Copa, foi o melhor jogador do Brasil. Mas perdeu o pênalti, coisas que acontecem. E aí depois o Brasil entregou a bola para a Noruega, ficou jogando nos contra-ataques foi perigoso, e a Noruega também teve as suas oportunidades, especialmente quando o Brasil saiu um pouco mais e o goleiro Nyland mete bolas longas para o Haaland. No final da história, Vanderlei, o empate nesse primeiro tempo é merecido. Talvez o mais correto fosse 1-1, mas de qualquer forma um jogo igual, um jogo parelho e um resultado de empate nesse primeiro tempo.
5: Perfeito, Flávio. Já já você estará de volta também com o Nilson César, com o Lian, com toda a nossa tropa, e depois tem o Canelada. Vai ser ótimo, como sempre. Vamos para um rápido intervalo e já voltaremos com atualizações do nosso Pedro Henrique Speber para todos nós. Até já.
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6: Detalhes com o nosso Pedro Henrique Speber.
7: Exatamente, Vanderlei. Boa tarde pra você, boa tarde pra todo mundo ligado aqui na Jovem Pan. Neste intervalo de, por enquanto, sem gols, Brasil e Noruega 0-0. Mas lembrando, a Copa do Mundo com duas partidas já realizadas ontem, no sábado, as vitórias de Marrocos sobre Canadá por 3-0 e também da França por 1-0 sobre o Paraguai. E com isso, as equipes se enfrentam na próxima fase, as quartas de final, no próximo dia 9, com transmissão aqui da Jovem Pan, às 5 horas da tarde. Ainda hoje, 9 horas da noite, tem México e Inglaterra encerrando os trabalhos das oitavas neste domingo, mas amanhã tem clássico ibérico, duelo europeu, Portugal e Espanha, 4 horas da tarde, com transmissão, é claro, aqui da Jovem Pan. 9 horas da noite tem Estados Unidos e Bélgica. Na terça-feira, Argentina e Egito por 1 hora da tarde. E às 5 horas da tarde, Suíça e Colômbia. E só lembrando também, Vanderlei Nogueira, no jogo de Estados Unidos e Bélgica, os Estados Unidos terão um reforço. O Balogun, que foi expulso pelo Rafael Klaus, conseguiu, digamos assim, um efeito suspensivo. O cartão vermelho dele foi suspenso e com isso ele estará em campo contra a equipe da Bélgica. E, inclusive, o técnico Rudi Garcia esbravejou na coletiva agora há pouco, dizendo que, abre aspas, eu não sabia que 5 de julho, jogo em Estados Unidos e Bósnia, eu não sabia que 5 de julho era igual a 1º de abril na FIFA. Ou seja, ele reclamou bastante da decisão da FIFA de anular momentaneamente o cartão vermelho e deixando o Balogun disponível para o jogo contra a Bélgica. A Bélgica, inclusive, soltou uma nota, enfim, muito brava com relação à decisão da FIFA. E a FIFA liberou o jogador após o cartão vermelho. Ele vai conseguir atuar na próxima terça-feira. Aliás, na próxima segunda-feira, 9 horas da noite.
6: E dizem, inclusive, com interferência da Casa Branca. Atenção, todo segundo tempo para você. O jogo está sobre a mesa, indefinido, emocionante. Quando terminar, se persistir esse resultado, vamos para a prorrogação. Persistindo a prorrogação, vamos para as penalidades. Mas quando tudo terminar, só uma seleção estará viva na Copa do Mundo. A outra volta para casa. Com a emoção inigualável no rádio, em mais uma Copa do Mundo, alô Nilson César.
8: Muito bem. Ele tirou os dois ponteiros, né, Lia? Lia, os dois ponteiros, é isso?
9: É isso mesmo, mudou, o Nusa foi embora com a número 20, o Sorlote com a número 7, para a entrada do Schelderup com a número 21 e o Bob com a camisa de número 22, Nilson.
8: Bob, camisa 22. E entra também Schelderup no 21. Apita o árbitro, boa tarde a todos nós. Bom futebol pra você.
10: Liga, me liga, se liga na Pan.
8: Liga, Flávio.
11: Trocou os dois pontos, né? O técnico da Noruega trocou os dois pontos. Bob é um jogador de muita habilidade, joga muito. E do outro lado, um jogador mais forte, né? Um jogador mais de chegada.
8: Vamos ver pra que lado ele vai jogar. 0-0 o placar, 0 para o Brasil, 0 para a Noruega, tirou dois caras. Tirou
11: os dois pontos.
8: Eu não sei o Sorlote, sei lá, viu? Jogou mal, mas tirou, esse cara é perigoso. Olha aí, opa, nós, vai. Lá vem aí a seleção nacional da Noruega para a tocada na frente e saiu o lateral. É reverso para a seleção brasileira bater.
11: O homem entrou do lado direito, aparentemente.
8: Schelder, outro lado esquerdo. Bob para a direita, Schelder, o pelo lado esquerdo. Aí vem Noruega, briga a seleção norueguesa para enfiada na frente, afasta o Brasil, tira dali, vem Martinelli, desce para o time brasileiro, manda um alô para Jota Bertelli. Grande amigo Jota Bertelli, lá em Londrina, no Paraná, ligado no futebol da Pan. Grande abraço, JB, grande JB, fez 14 Copa do Mundo também. Lá vem aí, vem Gabriel Magalhães, fim do jogo aqui na ponta, tem Vini Júnior, Vini Reguani, desce para o time do Brasil, para Casimiro, Casimiro dominou, abrindo o jogo aqui pela esquerda, vem Brasil, olha o Rayan vai para cima, vai Rayan, desce para o Brasil, vai bater, bateu cruzado Rayan, aí a bola sai lateral para a seleção brasileira bater, é arremesso para o Brasil bater lá na ponta, a Noruega entra com Bob pelo lado direito 22, Schelderup, pelo lado esquerdo saiu o Nusa, aí também saiu o Sorlote, na seleção da Noruega, aí vem Brasil, o trabalho Brasil vem armando com Gabriel Magalhães, olha o Rayan lá na ponta para Rayan, Rayan domina, tocou com o braço, aí como é que você vê essa substituição norueguesa aí?
12: Bom, Nilson, essas mudanças fazem com que a Noruega fique mais técnica. O Oscar Bob é um jogador bem mais técnico pelo lado direito do campo. Meia atacante, um jogador de qualidade de passe. E o Sheldrup é um jogador de muita velocidade. Então, essas duas substituições deixam o time da Noruega mais leve e mais técnico para esse segundo tempo.
8: Tá legal. O JB, o Tênis, é de Santa Catarina. Aliás, estive com ele lá. Recentemente em Santa Catarina. Grande JB em Londrina. O JB Teles é de Santa Catarina. E o JB tá lá em Londrina, os dois curtindo o futebol da Pan. 0 pro Brasil, 0 pro Noruega. Obrigado, torcedor brasileiro. Aqui uma falta favorecendo a seleção nacional da Noruega. Sai de Armando no campo de defesa com Reggae. Reggae vai levando, tem Schelderup pedindo na perna, vai levando, vai trabalhando, vem brigando. Aqui na ponta da tá Noruega com Ager. Ager domina. Olha o zagueirão, saiu o zagueirão, hein? Ager domina. Tem Rierson pela ponta. Trabalha curtinho com Rierson. Rierson para Adjer. Adjer domina para a Noruega. Um tapa atrás. Chamando o goleiro que sai para a defesa. O Brasil igualzinho, Daniel.
9: Igualzinho. Brasil sem mexida para esse segundo tempo, Nilson.
8: O homem é conservador, sem mexida no minuto do segundo tempo. Vamos ver se no minuto 60 pode entrar Neymar, né? Pode entrar Neymar no minuto 60. Olha o Degar, o Degar desce para a seleção nacional. O da Noruega vem o Degar, o vai na trabalhando, vem brigando, 0-0 para cá. Tenta a fita, Berger para bater, nossa senhora! No centro de Oslo, sabe como é o nome do padre lá da igreja central, não? Padre Wolf Júnior, lá da igreja central, no centro de Oslo. E olha, ele estava lá iniciando uma missa, tomou um susto, Leandro.
9: Tomou um susto, a bola atravessou o Atlântico e foi parar lá na capital noruega. norueguesa.
8: O Flávio tá.
9: Brasil tem
8: Flávio acabou de receber a informação da igreja, bateu no sino da igreja.
9: Tocou
8: zero pra cá, zero Brasil, zero Noruega. Trabalha o Brasil, vai ter tudo com o Matheus Cunha. Briga Matheus Cunha, briga também a Noruega. Retuma para o time do Uruguai com o Odegar. Odegar desce, lá vem o Odegar. Tem cara de passando, tem jogo aqui pelo Santo Tiro e campo para Rierton. Rierton voltou para o Odegar. Odegar tenta de calcanhar, voltou para Rierton. O camisa 22 é o Bob. O Bob domina, olha a seleção norueguesa aí. E fica para na frente, rasga o Brasil. Tira dali. A bola sai lateral para a Noruega bater. Atento no ralo, Adelian.
9: Ai, aí, o foco é nele, né? A tentativa ali, o time norueguês joga em cima do Haaland. A bola é pra ele. Como a Argentina no Messi.
11: O Bob jogou com o Haaland no City.
8: Lá vem aqui, pela direita, desce a Noruega, lateral pro Brasil. Bateu, foi nada. Vai reclamar lá em Oslo, rapaz. Esse aqui é, rapaz. 0-0 placar. 50 minutos 5, segundo tempo. 0 para o Brasil, 0 Noruega. O Douglas Santos está na distância para fazer a cobrança do lateral. Olha o carequinha técnico da Noruega. Corta o cabelo igual o meu. Ele tem essa mania de cortar igualzinho o meu. Olha aí, Adjer. Adjer levanta, toca na frente, vem Haaland. Mete a cabeça na bola, Haaland. A bola sobrou para a Noruega. Raguen fica pedindo. Fica o choque na frente, vem o time norueguês. Falta para Adjer. Adjer dominou, trabalhou. Vem Noruega de pé em pé. 0 para o Brasil, 0 para a Noruega. Bola aberta aqui para Rei Rierson. Rierson vai levando. Pisa na bola, Rierson. Vem para Bob. De novo para Rierson. De novo para Bob. O Bob tenta a fita, enfia a bola na frente. Brinca pela face de bola. Rierson voltou para o Bob. Bob tenta a fita, vai perder. Rasga essa saca brasileira. Vem com o Vini Júnior. Vem Douglas Santos. Vamos tirar dali. Passa pelo meio. Douglas Santos. Bola atravessada para Bruno Guimarães. Volta para Mar. Pro zagueiro Marquinhos, Marquinhos para Danilo. Tira Danilo, Danilo, desce o Brasil com o Gaian. Vem buscar jogo com o Gaian. E volta para Danilo. Pressão da Noruega na saída de bola brasileira. Vem Martinelli, fura Martinelli. Vai brigando a Noruega. Recuperando e tocando no campo de defesa. 0-0 o placar. Vem Berg. Berg domina para Odegar. Odegar vai levando o camisa 10 da Noruega. Odegar recolhe, pinça na bola, pensa o jogo. Falta o jogo atrás para Berg. Berg domina, tem que usar. Era um Ager atrás, para Felizardo jogando com Regen. Regen dominou, falta para Ager de novo para Regen. Regen trabalha para a Noruega de volta para Ager. Ager no zagueiro do Noruega, 0-0. 0 para o Brasil, 0 para a Noruega. Bola recuada para o goleiro Nyland. 52, 7 minutos do segundo tempo, meu amigo. Você quer que eu confira o tempo do jogo? O tempo passa, torcida brasileira, um dos dois vai embora. 7 minutos, segundo tempo. Noruega 0, Brasil 0.
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8: Olha o Noruega aí, vem de novo, vem com o Regen. Regen vem de fundo, de novo na frente, trabalhando o time norueguês com o Odegar. O Odegar domina, tem Rierson pedindo. Odegar, enfim, a parar na frente. A Noruega chegando, lá vem pela esquerda de campo, tenta a jogada com o Wolff, cruzou. Chega Marquinhos, afasta, tira dali, levanta, fala para o alto. Rasga o zagueiro da Noruega, a bola saiu lateral. Esse zagueiro tem que arrumar um jeito, Flávio, de explorar mais a falha desses caras, hein, Flávio?
11: Verdade, é verdade. O Brasil tem que tentar chegar tocando bola, mas até agora, de novo, o sistema é o mesmo, né? A bola mais para a Noruega e o Brasil tentando jogar no contra-ataque.
8: Olha o Haaland, e rapaz, segura o homem. Haaland recolhe, viu, jogou na ponta para Wolff. Haaland vai pro meio, bate do Danilo, que afasta, tira dali, sai jogando o Brasil. Lá vem com Martinelli, o jogo contra-ataque. Martinelli vem do domínio, fez o giro, falta o jogo atrás. Martinelli, Vini, Vini, aqui na ponta, Vini. O Douglas Santos já passou, Vini vem aqui pela esquerda. Lá vai Vini, invade a área, Vini Júnior, lá vai ele, cruzou para trás, afasta, ataque, escanteio, ó. Vamos, Vini, vamos, Vini, vamos, Vini, nos pés do Vini, a esperança, aliás.
9: É a esperança. lance ele fez tudo certo, mas aí ele deu um toquinho a mais na bola. Ele poderia já ter tocado na primeira e aí a bola acabou indo para a linha de fundo. Vamos ver se o árbitro deu escanteio. O último toque foi nele, mas ele já estava fora da área. Já estava, a bola já tinha passado. Matheus Cunha nela.
8: Lá vem Matheus Cunha, o Zé Marcelo pra cá, 0 pro Brasil, 0 pro Noruega, Matheus Cunha vai pra cobrança do escanteio, 0-0, quase 10 minutos jogados, 9,5 do segundo tempo. Vamos lá, Brasil, capricha, Brasil, quem sabe numa bolinha parada. Lá vem Matheus Cunha, levantou a bola, sobrou na boca do gol, afasta, saca a Noruega, essa tira dali, vamos voltar e segurar esse loiro correndo aí. Lá vem Noruega, trabalha pela esquerda, a seleção da Noruega, bola para Rag, recolhe, tem Adir pedindo também, Adir dominou, trabalhou, tem Berg, é o seu lado, o Degar, vem buscar jogo, o Degar, desce para Noruega, 0 para o Brasil, 0 Noruega, 10 minutos jogados, segundo tempo, toque na barra da fã, o velho Boris, o de Boris, com Raul Oliveira na coordenação, 10 segundo tempo, 0 Brasil, 0 Noruega, aí vem Noruega, vem com Rag, Rag, recolhe, domina, para, atrapalha, a bola, ele vem tocando a bola, ele vem com a bola, ele gosta da bola, torcida brasileira, enviando para o Bob, o Bob dominou, tenta pintar a Noruega, vem chegando, vem trabalhando devagar, domina para com Berger, tem Bob, o Bob dominou, na direita tem Rierson, lá vem Rierson, Rierson domina, tenta pintar Rierson, trabalha Rierson para o Degar fez a pinta, volta o jogo para trás, envia para Adir, Adir dominou para Reggen, Reggen vem dominando para o Degar, olha como trabalha a Noruega, com calma trabalhando o time norueguês, tem Berg pedindo também, o volta o jogo para o Degar, 0 para a Noruega, 0 Brasil, enfiando o jogo na frente para Bob, Bob domina, vem por dentro, envia para Wolf, lá na ponta vem Noruega, olha o cruzamento, afasta, saca, tira dali, o brasileiro fica segurando o norueguês, hein, quase ele fez a falta na área, o Danilo, Danilo tocou lateral Brasil, você viu ele puxando a camisa lá, Lian?
9: É, ele colocou as duas mãos ali nas costas do jogador norueguês, mas não fez carga nenhuma, por sorte. Agora o lateral é a favor da seleção brasileira.
8: Dá 0-0, Flávio, quer dizer alguma coisa, Flávio?
11: A Noruega agora carrega muito a jogada pelo lado direito com o Bob, que é um jogador de troca de passe, de finta rápida, né? Não chega a ser tão incisivo quanto o Vini Júnior, mas é um jogador rápido, que pode chegar à linha de fundo ou fechar, que é o que está acontecendo. O jogo está todo canalizado em cima dele, o Brasil tem que fazer uma cobertura em cima desse jogo.
8: 0-0, 0 Brasil, 0 Noruega, aí vem Noruega, o Berg pedindo, ficou até caro, pedindo também, com tudo junto para Reg, o trabalho para o time do Reguinho. Na frente que você tem Wolf, o Wolf domina, 0-0, o placar, o Noruega é perigosa, Ralandi está lá, o Grandalhão está na área, vem Noruega, domina a bola, vem com Berg, Patrick Berg pediu também, descendo para a seleção da Noruega, enfiando o jogo para Wolf, lá na ponta, lá vem ele, tenta a pinta, vem trabalhando Schelderu, pedindo também, tenta jogar na pela esquerda, Schelderu, briga Schelderu, a bola saiu lateral, vai entrar o Hendrick.
9: Camisa de número 19, já está ali à beira do gramado, conversando com o Ancelotti, conversa também com os auxiliares, vai pro jogo o menino Hendrick. Matheus Cunha, vamos ver se é ele. O Matheus Cunha vai embora. Matheus Cunha com a 9 vai embora para a entrada do 19, Hendrick.
8: Hendrick 19, no minuto 60. A gente já sabe o que é tudo programado, Flávio.
11: É jogo muito para ele, né? O Brasil tá dando a bola para e vai ter um jogador de extrema velocidade, um jogador agudo como o Hendrick. A alteração é boa, a alteração do Ancelotti é uma alteração com muita visão do que está acontecendo no jogo.
8: Hendrick entra no time brasileiro, 0-0 pra cá, aí vendido para a Noruega, para a quarta atrás, trabalha a seleção norueguesa, o Degar vai levando, enfiando o jogo aqui na ponta, vem Noruega, vem com Rierson, Rierson dominou para Bavi, para Rierson, para Bavi, o Bavi vai levando, falta o jogo para o Degar enfia na frente, vem Brasil, o jogo contra-ataque Brasil, bola enfiada para Vini, feita a fita, Hendrick pediu, vai aparecer na cara do gol, faz garoto, para atacar, para fora! No primeiro lance, a bola do Vini para o Hendrick, perde o gol, o garoto brasileiro na cara do jogo, ele perdeu. No primeiro lance, surgiu o resultado. É, rapaz, ele adiantou um pouquinho a bola antes de bater. Diga, Leão.
9: Uma chance incrível, perde o camisa de número 19. Acabou de entrar na partida, foi como aquela do Odegar no primeiro tempo. E aí a resposta brasileira, passe magistral do Vini Júnior, hein? Vem Noruega.
8: Vem Noruega, 0-0 pra cá, carrega o time da Noruega, que chance, hein? Um gol na cara do gol, um pênalti perdido, a Noruega vem, a vem Noruega, tem outra cara, pedindo, tem jogo com o Berg continua levando 0-0 pra cá, 0 pro Brasil, 0 pra seleção norueguesa, olha aí a seleção da Noruega, trabalha a bola, briga na metade do campo, agora recuada atrás, Ender que fica apertando Martinelli, apertando também, bola recuada do Odegar, e aí Flávio, entrou Hendrick no primeiro lance, quase marca.
11: É, a alteração foi muito bem feita, o jogador agudo, o jogador que chega, olha o Haaland.
8: Lá vem Noruega, trabalha a Noruega, vem com Bob, Bob recorre, tenta jogar da Bob, feita a finta, chega Douglas Santos, Douglas Santos com a bandeirinha dali, sai jogando pro time do Brasil, aí vem Brasil, começa de novo com Martinelli, Martinelli desce pro time brasileiro, vem Danilo, vem tocando para o meio para Hendrick, tenta a finta, Hendrick de primeira, insiste o Brasil, Hendrick pediu, esse é o nosso tanque, lá vai Hendrick, desce pro Brasil, Hendrick vai levando para bater, não! De gol, passa na pelota, hombre, não se entusiasma, passa na pelota, Nália!
9: E o Vini Júnior reclamou com razão, porque ele pegou aí aquela coisa, né? Errou o lance, vai tentar se redimir, aí chutou, chutou de longe, ainda deu sorte que ganhou o escanteio. Escanteio pela esquerda, vem subindo o Brasil.
8: Escanteio para a seleção brasileira bater. Vai para a área o Hendrick. 0 para o Brasil, 0 na Noruega. Estamos atentando o time brasileiro para fazer a cobrança do escanteio. Aqui pela esquerda vem Brasil. Martinelli do jogo. Bruno Guimarães vai para a cobrança. Quem sabe uma bolinha parada. Mas vem Bruno Guimarães, levantou. Vai o goleiro de soco, tira dali. A bola volta ainda para o time brasileiro. Trabalha. O domínio sai jogando o Brasil. Vai com calma. Bola lança. Lá na ponta, bem Danilo de cabeça, bola sobrou para Rayan. Rayan bateu! Defendeu! Nilande! Vamos lá, Brasil! Vamos lá, Brasil! Energia positiva vai que tá. Bola enviada pro Rayan de errado. Chega Gabriel Magalhães. Bola recuada atrás, chamando o goleiro. Você viu, Leão? O gaúcho norueguês.
9: Uma bela jogada construída, foi um cabeceio ali do Danilo no esforço e aí o Rayan matou e bateu de primeiro, uma bela defesa do goleiro norueguês, vem o Brasil de novo com Casemiro.
8: 0-0, vamos lá Brasil, vamos lá Brasil, cresce o Brasil, mas vem com o Vini Júnior, feita a finta Vini, vai pra cima do Bob, outra finta mais do Vini, rolou pra trás, pra Casimiro, Rayan pediu, pra Rayan, ajeitou de cabeça, bola tocada, Bruno Guimarães, pegou, mas o impedimento tava marcado. Isso, Brasil, vai que dá, vai pra cima do Toreguese, vamos fazer esse barco afundar, vamos lá, Lian.
9: E o Vini tá entortando os caras aqui pelo setor esquerdo ofensivo do Brasil, tá entortando a defesa norueguesa, aí veio o cruzamento, mas estava realmente impedido, o senhor Kyle Atkins, o auxiliar número 2, acabou apontando por ali a marcação, tiro, agora a irregularidade vai ser batida pelo time norueguês.
8: Vamos torcer para Castelo Garoto. Raí Monteiro, melhorou o Brasil, hein, Raí?
12: Melhorou muito, Nilson. É ótimo o segundo tempo da seleção brasileira, com volume, com chances criadas, uma agressividade boa quando recupera a bola, acelera em poucos metros, está na área adversária. O Hendrick entrou bem no jogo. O Vini faz uma ótima partida em linhas gerais. Muito bom o segundo tempo da seleção brasileira. Mudança agora na Noruega, foi embora o Riverson, lateral direito. Entrou o Auslers, que é um volante que está jogando improvisado como lateral direito. Então tá um pouco preocupado aí, sem dúvida, o Solbakken com a entrada do Auslers. 14 Auslers na vaga do Ryerson.
8: Eterno, número 14 no time da Noruega. Navega aí a seleção norueguesa com Fabi. Fabi recolhe, tem Alder. Alder, camisa 14. Ele entrou fresquinho no jogo, vem levando aqui na ponta e via para pro meio. Chega Haaland de brigou. Gabriel Magalhães tira dali para Bruno Guimarães. Insiste a Noruega. Retoma a posse de bola. Tem Schelder. Schelder pedindo na perna esquerda, hein? Entra Oster também da Noruega. Olha a Noruega aí, trabalhando essa bola, vem com Berg. Berg recolhe e domina. 0-0 para cá. 0 para o Brasil. 0 para a seleção da Noruega. Estamos agora com 65 minutos, tempo corrido, hein? 45 com mais 20. 20 de segundo tempo. 0 Brasil, 0 Noruega. E aí, Flávio?
11: Melhor momento do Brasil na partida, nos últimos 10 minutos. O time do Brasil aperta bastante, criou duas boas oportunidades, tanto que a Noruega diminui o jogo, né? Ela está dando uma diminuída no ritmo, porque o jogo está bem favorável ao Brasil nesse segundo tempo.
8: O teste para a Noruega. Marcação no Haaland aí. Lá vem Berg. Berg vem levando, vai caminhando. Tá 0-0 o placar. Lá vem Noruega. Trabalhando pela esquerda com Schelder. Schelder recolhe. Trabalha a bola. Briga pela face de bola. Volta o jogo atrás. Na marca de 20 minutos do segundo tempo. 0 Brasil. 0 Noruega. Lá vem Noruega. Vem com Schelder. Haaland da área. Bola cruzada. Alisson falhou. Nossa senhora, Alisson. O nosso Viking aí quase afundou o barco, Leandro.
9: Quase afundou o barco. Ele ainda tocou a bola, ela bateu no zagueirão, mas o Alisson ainda relou na bola ali, viu, Nilson? E aí depois.
13: Nilson, vai mudar o Brasil.
9: Acabou escapulindo, bateu no Gabriel Magalhães, que estava junto do Haaland. Olha, passou sufoco o Brasil.
8: Vai mudar o Brasil.
13: Vem Neymar, Neymar e Danilo Santos. Neymar e Danilo Santos.
8: Neymar e Danilo Santos do time brasileiro. A vem escanteio. Bola levantada para a Haaland, subiu. Afasta, saca, tira dali. Neymar e Danilo Santos do time do Brasil. Quero ouvir já já o Flávio. Quero ouvir o Raí. Lá vem Kobe para Schelder. Schelder e Tovina. Tenta a jogada. Fez o break. Tenta a finta. Falta o jogo atrás. 0-0 o placar. Desce a Noruega. Vem pela esquerda do time do norueguês. Tenta a jogada. Tenta a finta. Haaland definiu. Schelder invadiu. Cruzou na boca da. Opa, Haaland! O norueguês da penha vai à loucura. A previsão de mão de nada, ele vai falhar, Leandro.
9: Ah, vai falhar, porque a bola correu toda a grande área e achavam exatamente o Haaland, né? Ali ele na disputa com o Douglas Santos e aí ele deu o carrinho, mas não alcançou. Tentou tocar com a perna esquerda, olha. Brasil tá dando brecha, não pode dar brecha para esses caras. É tiro de meta a favor da seleção brasileira. Vamos ver se já vai autorizar aí a substituição, Nilson.
8: Neymar vai entrar. Martinelli. Saindo Martinelli.
9: E Rayan.
8: Saiu Rayan, entrou Danilo. O que você acha, Flávio?
11: Olha, o Rayan fez uma partida excelente. O Danilo vai ajudar na marcação. E o Neymar deve jogar solto, né? Para tentar criar alguma oportunidade. O time do Brasil tá bem. O Neymar entra com o talento dele. Mas vamos ver qual a condição que ele vai ter do jogo. O jogo no segundo tempo é emocionante, hein? O Brasil já perdeu o gol. E essa bola do Haaland é uma bola que, para Haaland, é uma bola muito perigosa. Vai parar para o começo.
8: Vamos lá pro trecho. Dá agora para se analisar com tranquilidade o Raí também. Raí, muda o Brasil. Neymar.

0: jogo, num rápido desenho aqui, já deu para perceber. O Brasil tinha voltado muito bem do intervalo, criando chances, sendo perigoso, teve uma ótima com o Endrick. Nos últimos minutos o jogo ficou mais igual, o jogo ficou mais parelho. A Noruega também chega com perigo, chega nos contra-ataques, chega colocando bola pro Haaland. Jogo muito aberto aqui em Nova Jersey, tudo pode acontecer, Nilson.
1: Flávio Prado, tá legal o jogo, hein, Flávio?
2: Bom demais, né? Tenso demais. E realmente agora o Brasil vai. O Neymar vai jogar onde eu sempre achei que devia, lá dentro da área, pra tentar fazer gol. Tem a proteção da área, o drible dele, se houver, se alguém cutucar, ele cai. Então vai ter Endrick e Neymar, os dois dentro da área. O Brasil fica numa condição de dois jogadores que podem fazer gol. E do outro lado, o Haaland já perdeu um gol.
1: Bem,
2: o Haaland já perdeu um gol, não costuma perder dois, é bom não chegar de novo.
1: A sua previsão de mãe de nada penha, você vai furar. Essa mãe de nada penha vai dar uma zica
2: não,
1: danada
2: não
1: hoje.
2: Não é previsão, só que ele não costuma perder dois, é só isso.
1: Para, sai pra lá, pai, você tá ficando louco.
2: Pode não chegar mais a bola lá, né? Não, pode não chegar mais a bola lá, mas ele...
1: Hoje ele não vai marcar. Se eu tivesse grana, que eu não tenho, o cachê é pequeno. Se eu tivesse grana, eu apostava, porque hoje ele não marca. Hoje não tem gol do Galo de coisa nenhuma. 0-0. 0 Brasil, 0 Noruega. 70 minutos jogados. O tempo passa, torcida brasileira. Persiste empate. 30 de prorrogação, né, Lian?
3: É, aí teremos prorrogação. E se persistir o empate na prorrogação, aí é o drama das penalidades, Nilson César.
1: É, aí a penalidade. 0-0 para cá, 0 para o Brasil, 0 para a seleção da Noruega. O Douglas Santos vai jogar aqui na ponta, Douglas.
3: E é bom não ir para pênalti, hein? Que já tivemos um mau início aí nesse jogo, viu?
1: Mário Gabriel Magalhães, o título do jogo para Alisson, sai jogando Alisson com Marquinhos, Marquinhos vai até as passadas, levanta Marquinhos, sai com Danilo, lá pelo centro direito de campo até o Brasil, bola trabalhada para Danilo, Danilo Santos, o Danilo Santos enfia a bala, aqui de primeira essa bala para Gabriel Magalhães, este aqui pela esquerda é Vini, o Vini domina, tem Neymar, enfiando curto para Neymar, desce pelo time brasileiro, Neymar, a bola sai lateral para a seleção brasileira bater, pela direita, Revisto cobrado, aí vem Neymar, o camisa 10 do time do Brasil vai lançar, lança a bola na frente, Neymar, sai o goleiro para fazer a defesa, ele buscava quem ali, Lilian?
3: É, ele buscava ali o, até o Endrick, que estava ali próximo à jogada, mas aí foi sem direção e muito longo o passe do Neymar, né? Vai a posse de bola agora do time norueguês.
1: 0-0, aí vem Noruega, vem trabalhando a seleção da Noruega, marcação do Danilo, Danilo recolhe para o Brasil, tenta sair jogando Danilo Santos, teste para o Brasil, é Bob, Bob ganhou, Haaland pediu, vem o Degar para Haaland, Haaland domina, perde a bola, briga pela parte de bola, o Degar dominou, vem Danilo por trás, chega Gabriel Magalhães, sai jogando o Brasil aqui pela esquerda, passa, tira dali, levanta a bola para frente, vai Vini Júnior, o pai chegando, o zagueiro Ádger domina para a Noruega. Hagen dominou, trabalhou e tocou 0-0. 0 para o Brasil, 0 para a seleção da Noruega. Ela vem agora, Hagen. Hagen vai dominando na pelo setor canhoto de campo. Hagen desce para a Noruega, voltando tudo para Ádger. Ádger trabalha no campo de defesa 0-0 para cá. Hagen pediu também. Lá vem Noruega trabalhando a bola. O Brasil marca bem. Bola recuada aqui. Vem Noruega, vem com Ádger. Ádger vai levando 72 minutos, tempo passa, torcida brasileira 0-0 placar. Bola recuada atrás para Hagen. Hagen vem levando para Noruega, vem trabalhando recuando atrás. Chamando o goleiro que está aí com os pés para fazer a defesa. E aí, Raí, 0-0, Raí.
0: 0-0, Brasil exatamente do jeito que falávamos, Nilson, com o Vinícius aberto de um lado, o Endrick do outro e o Neymar mais adiantado, trio de meio campo com o Danilo ao lado do Casemiro e do Bruno Guimarães para essa reta final de jogo, faltam 15 para acabar aqui no MetLife Stadium.
1: Tá legal, ó, o Brasil trabalha com o Bruno Guimarães, Casemiro brigou também, a falta marcada, falta marcada, é falta para a seleção nacional da Noruega. Passa a torcida brasileira, o som da Copa é o som da PAN.

0: vem Vinson da Copa para você. Aqui vem Dag. Dag recolhe para a Noruega. Voltou para o suco para a Ásia. Ásia dominou. O Berg fica pedindo, pedindo também com a frente direita. Oster. Bob pede. Sheldon pediu também na frente. A Noruega aí. Fica a defendendo o jogo lá na frente. Pede pelo Domingo Berg. 0 a 0 placar. 0 Brasil. 0 Noruega. Vamos caminhando para a reta final, hein? 75 minutos. Faltando 15 para acabar. Lá vem Noruega com o Odegaard. Tenta pintar o Odegaard. Já perdeu. Danilo Santos caiu. Sai jogando o Brasil. Não perde aí Douglas. Douglas sai jogando com o Danilo. O Danilo de primeira. Lá vem Brasil. Carrega Neymar para Vini. Neymar pediu. Vini vai levando. Neymar fica encostando ao lado dele. Abre o jogo de primeira. O Brasil. Bruno abriu na ponta. Vem Danilo. Cruzou. Bate a bola na zaga. Insiste pro Casimiro. Casimiro pega o rebote. Cruza. No gol. Para o jogador do Norueguês que afasta, que tira dali. Olha a lançada na frente. Haaland vai com Gabriel Magalhães. Gabriel tira. Vinho insiste. O time da Noruega com Bob. Haaland vai para a área. Lá vem aí Haaland. Enfia para o Odegaard. Tenta a jogada sobre o Haaland. Abre o jogo na ponta. Sheldon dominou. Bateu.
1: O chute foi feito, ele voou no canto direito, fez a defesa, chegou com muito perigo a Noruega no contra-ataque. Não pode vacilar com os caras, Nilson.
0: Ah, não pode. 0 a 0. 0 Brasil, 0 Noruega. 15 minutos para acabar. Outro que emocionante. Ah, vem Noruega. Trabalhando pela esquerda de campo. Teste o time norueguês. Briga pé na pala. Pala vai chegando ainda. Sheldon pediu. Recebe. Tenta a jogada. Tem Odegaard. Tem Sheldon. Tem Wolf. Lá pela canhota. Haaland está no comando de ataque. Lá vem a Noruega. Tenta a jogada. Vem por baixo a Noruega. Lá vem com Odegaard. Odegaard abre o jogo para Wolf. Vou quebrar Sheldon. Sheldon dominou lá na esquerda. Trabalhou e tocou para Bob. O Bob volta o jogo atrás. A Noruega toca a bola. Reguin recebeu. Recebe Reguin. Aí tentou dar pinta. Chega Neymar. Tentou cercar. Lá vem Noruega. Trabalha aqui pela esquerda de campo. Time norueguês. Bola enfiada. Vem cruzamento. No corpo do Marquinhos. Que afasta. Que tira dali. Sai tocando a seleção brasileira com Marquinhos. Enfim, o jogo na frente. Buscava Neymar. Vem Reguin. Reguin chega primeiro. Sai. Chegando para a seleção da Noruega, trabalhando essa bola. O Brasil fica muito atrás, hein? Tô gostando de ver, não, hein? Brasil muito atrás. A Noruega aí. Lá vem Noruega, a seleção brasileira muito atrás. A Noruega toca a bola. Lá vem Noruega. Vem com o Odegaard. O Odegaard vai levando de pé em pé. A Noruega vai chegando com Berg. O Berg domina para Wolf. Sheldon fica pedindo na ponta. O Odegaard. Lá vem o Odegaard descendo para a seleção norueguesa. 0 para o Brasil. O cara está todo junto, junto atrás. Asher pedindo, Asher continua levando aqui na ponta. Oster, Oster desce para a seleção da Noruega. Volta o jogo atrás. Flávio Prada, Noruega só domina a bola e o Brasil recuado.
2: Mas a Noruega também não leva perigo, não é agudo. O Brasil tenta um erro de passe do time norueguês para tentar sair no contra-ataque.
0: É isso mesmo, muito recuado. 77 minutos, Raquel chama atrás, chamando o goleiro. Aí Monteiro, 0 a 0, Raí.
3: 0 a 0, Nilson. Segue tudo igual por aqui. Um jogo muito tenso, né? Nervos à flor da pele aqui no MetLife Stadium. De fato, nesse momento, a Noruega voltou a ter um domínio maior da posse, trabalhar a bola, trocar passes, mas ainda sem perigo. Já já vem Ederson na seleção brasileira. Imagino que no lugar do Casemiro.
0: Atrás Ederson no time brasileiro. O Paraguai quatro atrás, vem Noruega. Trabalha a seleção norueguesa. O Zé Abazel no placar. Lá vem Noruega brigando, tocando. Vem com o Odegaard. Odegaard tenta a vinda, briga pela face de bola. Odegaard. Falta o jogo aqui para Oster. Oster vai levando para Bob. Bob domina. Douglas
3: Santos. Vai sair Bruno Guimarães.
0: Noruega. Vai sair o Bruno.
1: Vai. O camisa de número 8 para a entrada do Ederson Silva. Vamos ver agora o que, que ele vai fazer ali com... Vai, vão ter dois laterais, né? Mas o Danilo pode jogar em outra posição. Tá?
2: Não, o Ederson, ele vai entrar no... Ele vai entrar no segundo volante, né? Vai fazer uma condição de segundo volante. Quando ele joga quase sempre. O lateral é um momento de improvisação. Ele faz o segundo volante. No lugar do Bruno, realmente, igualzinho. E o Ederson bate também da entrada da área.
0: Saiu Bruno Guimarães, entra Ederson do time do Brasil. Aí vem Noruega,

0: com o Austin. Austin vai levando, tenta jogar da Austin. 0-0 pra cá. 0 Brasil. 0 Noruega. Noruega vem pra cima. O Brasil fica muito atrás, hein? Muito atrás da seleção brasileira. O para enfiada pra Wolff. Ele tem Sheldon. Pediu pra ele tentar. Sheldon é perigoso. Vai cruzar pra cara do Tunisco.
1: Oportunidade, ele guarda uma. Fala cada três, ele guarda duas. É o normal dele, né? Então, não tem jeito. Ó, agora o Brasil tem, foi dito, né? O Leão falou, não pode desesperar, tem que tentar tocar a bola, tem tempo, 81 minutos, e não, se bem que se desguarnecer também, 1-0, 2-0, não muda nada. Agora tem que sair com tudo pra cá.
0: A coisa tá feia. 1 para a seleção nacional da Noruega, 0 para o Brasil. Ficou muito atrás, eu quero ouvir o Raí. Ficou muito atrás do time brasileiro. Agora tem que ir pro tudo ou nada. Aí vem com o Danilo. Danilo fica com a linha do time do Brasil, abrindo o jogo aqui pra Vini. O Feliz que tá bem, Vini. O Vini domina, tenta jogar na Vini. 1 Noruega, 0 Brasil. Vini vai pra cima, tenta fita escanteio. Escanteio pro time brasileiro, Paternia.
2: É a tentativa do Vini. Agora tem que tentar quebrar a defesa adversária. E é com isso, jogando na vertical. Foi a tentativa do Vini ali pelo lado esquerdo. Escanteio pro Brasil. Vai todo mundo subindo pra grande área. Torcedor tá no desespero, Nilson.
0: Escanteio para Noruega bater. Aqui Pérez que pelo Brasil bater. Neymar, lá vem Neymar para a cobrança do escanteio. 1-0 para cá. Neymar vai para a bola, vem ser autorizado. Neymar ajeita para aí, Neymar. Lá vem ele para a cobrança. Neymar autorizado para a cobrança. 1 Noruega 0 para o Brasil. Lá vai Neymar autorizado, levantou para a desviada de cabeça pelo Gabriel Magalhães. Escanteio de novo. Zagueirão afastou o Ager. Diga, Leandro.
2: Foi o Ager. O Ager subiu, pede garra ali pros companheiros, pede marcação, atenção, tá todo o Brasil dentro da grande área norueguesa.
0: Tá todo mundo ali, lá vem Neymar, de novo pra cobrança do escanteio, Neymar levantou direto, afasta a zagueira dali, vem Casimiro, briga pelo time do Brasil, Casimiro, a bola caprichosamente não sai, sai jogando o Brasil, lá vem Danilo, vai levantar, levantou pra área, afasta o zagueiro, tira dali, a bola sobrou pra Neymar, Neymar que agora domina, vai dentro da fita, Neymar, ciscou pra lá, pra cá, grande fita de Neymar, outra fita mais, casca, zaga, tira de novo, briga o Brasil. Brasil, vai Brasil, vamos lá Brasil, vamos acreditar, 83 minutos, lá vem Brasil, vem com o Vini, o Vini agora vai pra dentro, Vini, Vini tudo tenta a fita, foi desarmado, e com a virouba dele, Haaland pediu, pra Haaland não é o Degar, lá pela esquerda não é Schilder domina, enfim a bola pra Bob dominou, fica jogo atrás, a Noruega vai chegando, vai apertando. Vem com o Gilder e tenta a jogada. Falta o jogo para Bob. Bob domina para Odegar. Odegar desce para Noruega. Lá vem com o Odegar. 1-0 Brasil. Vem Osner. Osner domina a bola. Volta o jogo atrás. Trabalhando essa bola com o Ager. Ager recua.
1: No lance que o Neymar tentou o gol olímpico, quem tirou foi o Ralo. E depois ele estava como terceiro zagueiro e tirou de novo. Por isso que ele não estava nesse contra-ataque.
0: 1-0 o placar. 1-0 Brasil, 85. Estamos com 40 minutos, né? Segundo tempo. 39 segundo tempo. 1 para a Noruega, gol de Haaland, 0 para o Brasil. Bola recuada atrás. O goleiro norueguês vai despachar. Levanta o goleiro, vai subir. Subiu de cabeça. Marquinhos afasta, tira dali. Briga pela parte de bola. O time brasileiro com Marquinhos. Marquinhos ajeita o jogo. Trabalha a bola. Lá na ponta tem Danilo. Danilo desce por Brasil. Festa da torcida da Noruega por enquanto. 1 Noruega, 0 para a seleção brasileira. 1 Noruega, 0 Brasil. Brasil, vamos lá, vamos acreditar, quem sabe no final. Lá vem Danilo, enfia para a curtinha, para Vini, Vini envia curta para Danilo, Danilo desce para o Brasil, trabalhando o Endrick, vai brigar, a bola por trás, o goleiro bateu na trave, inacreditável, mata a bola, quase que sai o gol brasileiro, o falta para Neymar, o falta ainda para Danilo, tem Neymar pedindo, Neymar recolhe, tenta jogar, Neymar vai cruzar, levantou, afasta o zagueiro, tira dali, Vini Júnior perde aqui na esquerda, vamos lá Brasil, lá vai Vini, tenta de primeira, bola para Casimiro, na cara do gol, basta, bola na boca do gol e não sai, assim é o infarto, Leão.
2: Aí é para matar o torcedor, é para matar o torcedor do coração. Primeiro foi o Ager, quase encobriu, fez o gol contra, e agora o Casemiro, cara a cara com o goleiro, ele foi tentar chutar, chutou totalmente errado e nem cruzou, tinha o Neymar entrando, tinha o Endrick, e aí a bola foi pela linha lateral. O Brasil agora vai pro tudo ou nada, é o desespero, Nilson.
0: É, Raí Monteiro, é isso aí, é tudo ou nada, deve ter uns 10 minutos a mais, 15 minutos a mais, tem que empatar.
1: 15 é um pouco demais, 10 ou que 15?
3: É, 15.
0: Fala, Raí,
3: eu acho muito que ele também, dá 10 de acréscimo.
0: Fala, Raí.
3: Tomara que ele dê 30. Mas o Brasil vai pra cima na pressão, né? Do jeito que dá nesse momento, nenhuma substituição sendo sinalizada. O Brasil vai pressionar, vai tentar nesse finalzinho achar um gol pra empurrar o jogo pra prorrogação. A tensão toma conta do ambiente aqui em Nova Jersey. Tá 1-0 pra Noruega, que vem contra-ataque.
0: 1-0 pra cá, aí vem Noruega com Haaland, Haaland recolhe, toca a bola pra Berger na ponta, vem Noruega, o Brasil fica mais exposto, é claro, vem Noruega agora, aí vem com Berger, enfia a bola pro Odegaard, Odegaard desce pra seleção norueguesa, abre pra Oster, Oster dominou aqui na direita, 1 Noruega, 0 pro Brasil, pra Bob, Bob voltou pro Odegaard, Odegaard ajeita a jogada, vai enfiar a bola no meio pra Bob, Bob vai levando, tenta Bob, o Bob puxa pra esquerda, tenta pinta Bob, marcação, Odegaard ficou com ela, na vai do Odegaard, bateu, bate, prensado Odegaard, a bola sai, escanteio Noruega,
2: Leão. Odegaard fez a jogada, a bola foi para escanteio e agora vai ganhar tempo para batida, né? Pede pro torcedor se levantar, vai fazendo a festa o torcedor norueguês, escanteio pela direita, olha o tempo que vai levar para batida, tem regra nova, né? Vamos ver ali o que vai fazer o árbitro.
0: Olha lá os caras lá. Já estão armando a remata. Vamos ver se a gente consegue uma onda. A vende do Bahia, Odegaard. Odegaard domina, falta o jogo para Oster. Oster teste para a seleção da Noruega. Vem com Ager. Ager volta o jogo atrás para Hagen. Hagen vem trabalhando. Vamos lá, Brasil. Vamos apertar. Tem ainda 2 minutos para o tempo normal. Depois dos acréscimos. Diga, Flávio.
1: É, não tem o que fazer. Tem que arriscar e a Noruega vai valorizar a posse de bola cada vez mais. Agora eles bateram o escanteio. A bola voltou pro goleiro. Está segurando o que pode.
0: tem que ir pra cima, vem Danilo, o Danilo desce, o Danilo Santos desce pelo time brasileiro, abrindo o jogo na esquerda pra Neymar, Neymar vai levando pra Vini, e Vini ajeitou, mete a bola no meio pro Danilo, Danilo desce pra seleção brasileira, trabalhando essa bola no Brasil, vamos lá com Neymar, Neymar vai levando, carrega a bola, desce pro time do Brasil, lança a bola aqui pra Vini, Vini domina pela esquerda, lá vai Vini, vai pro fundo Vini, tenta a fita, chega o zagueiro, a bola saiu, liga de fundo, é tiro de meta, Noruega, Leão.
2: Tiro de meta, o Vini Júnior reclama e não tem o que reclamar, o último toque realmente foi dele, a tentativa, o toque, e se lamentando até agora por aquela bola que o goleiro quase tomou o gol contra, né? Tiro de meta para a Noruega, já batido.
0: Olha a Noruega aí, na frente da Noruega, vem pela esquerda, a seleção norueguesa, a Haaland pediu para a Haaland, a Roma bateu!

0: faltam um segundo e o Brasil vai se despedindo da Copa do Mundo nesse instante. Noruega 2, não pode cuidar, descuidou o homem marca. Brasil 0, tá na lição. Para toda a gente norueguesa, pro Haaland e para mais ninguém.
1: É o sétimo gol dele na Copa do Mundo, não pode vacilar em frente a ele. E aí ele fez o chute, chute seco. Ela passou por baixo das pernas do Danilo. Foi perder-se na rede no lado esquerdo, chute rasteiro. O Brasil vai dando adeus à Copa do Mundo frente a esse grande artilheiro, Erling Haaland. Não se pode bobear. 7 minutos de acréscimo.
0: 7 minutos de acréscimo. 2 para Noruega, 0 Brasil. Lá vem Brasil. Vem chamando o time brasileiro para trabalhar aqui para Neymar. Neymar vai brigando, briga a seleção da Noruega. Basta, tira dali. A bola aberta aqui na esquerda para Haaland. Haaland domina. Ele trabalha a bola, fica Danilo junto dele. Haaland dominou, voltou o jogo atrás para Oster. Flávio Prado. Os caras têm esse tanque que não para de marcar gols, Flávio.
2: É só seguir a média dele. Eu falei algumas vezes, cada 3 ele faz 2. Ele pegou 3 bolas, fez 2 gols. Teve 3 chances, fez 2 gols. Isso é toda hora, né? Ele é desse jeito. Vamos ver, o Brasil ainda tá tentando.
0: Tá tentando, vai com a feia. Lá vem Brasil, trabalha o time brasileiro lá pra ponta direita, vem levando. Olha o Danilo, vai cruzar na boca do gol. Afasta a zaga norueguesa. Volta pra Vini. Vini dominou, limpou, ajeitou atrás pra Danilo Santos. Tenta Danilo, rasga a Noruega. Vem contra-ataque. O Danilo briga pro time do Brasil. Lá vai Danilo, continua brigando. Vem o zagueiro norueguês, afasta, tira Dani. Sai jogando pela esquerda. É o Schelder. Schelder domina. Vem da pinta, Schelder, 2 para a Noruega. 2 de Haaland. O Brasil está a 5 minutos para ficar fora da Copa. É só um milagre, hein, aí.
3: Agora ficou muito difícil, né, Nilson? Só um milagre salva a seleção brasileira aqui em Nova Jersey, 2-0. Seria um jogo decidido no detalhe, falávamos sobre isso ao longo de toda a semana por aqui. Dois detalhes decidiram, dois detalhes chamado Haaland. Como disse o Flávio, a precisão dele é incrível. O primeiro tempo dele foi ruim, poucas oportunidades, no segundo ele teve 2. Teve 3, guardou 2. A Noruega vai passar de fase aqui no MetLife Stadium.
0: Olha aí o Brasil, trabalha o Brasil na ponta, tem cruzamento pra área, passa por todo mundo. Vai no zagueiro, afasta, tira Danilo, vem agora Alisson de cabeça, Alisson para Danilo, 3 minutos além do tempo, faltando 4 para acabar, vem Neymar, enfia a bola na frente, Neymar afasta a zaga, vem Danilo, o Danilo domina, falta, joga atrás para Marquinhos, Marquinhos desce pro time do Brasil, o tempo passa, torcida brasileira. 2 para a Noruega. O Brasil vai dando adeus à Copa do Mundo. É só um milagre. Ah, vem aí. Lá vem Brasil. Vem com Neymar. Para Douglas Santos. Tem Vini Júnior. Vini tem Neymar. Neymar que corre. Limpa. Vai tentar bater. Abre o jogo na ponta. Neymar. De primeira para a tocada. Bateu na zaga. Sobra aqui para Danilo. Danilo dominou. Tenta pinta. Adianta para Danilo. Agora caprichosamente vai embora. 3 minutos para acabar. Haaland marcou 2 gols, um de cabeça, um chute de fora da área no canto esquerdo. 2 Noruega, 0 Brasil, diga ali.
1: E vai mudar a Noruega, viu, Nilson? O Østergaard estava ali à beira do gramado com a camisa de número 4 para fechar ainda mais a casinha. Vamos ver se realmente haverá essa substituição. Pelo menos ele estava ali à beira junto do quarto árbitro. Não sei se vai autorizar, não. É, autorizou. Está no campo o Østergaard com a número 4. Vamos ver quem vai entrar ali, né? Não subiu a plaquinha ali, Nilson.
0: Ó, Noruega aí, vem Brasil, uma pasta com Gabriel Magalhães, o pai brigado, Douglas Santos, tira dali, insiste a seleção da Noruega, Gabriel Magalhães de cabeça, pasta de novo, a bola volta para o Degar vai levando 2 para a seleção nacional da Noruega, 0 Brasil, o para enviada para o Pobre, o Pobre domina, tenta pinta Pobre, eu volto o jogo atrás para o Degar vai levando, tentando jogar o Degar, tenta jogar o Degar, recua atrás, 5 minutos além do tempo, 2 minutos para acabar, o Brasil vai ficando fora da Copa. Lá vem Noruega, invade a área, bola cruzada, rasga o zagueiro brasileiro, vem Vini Júnior, briga para o Brasil, Vini, insiste outra cá, vai tentando a pinta, falta o jogo atrás, tenta a jogada de primeira, vem para Bob, para o Degar, prende para o Degar, falta do Neymar, falta e teve cartão para o Neymar, diga meu caro, é o Carolian.
1: Cartão amarelo, camisa 10 contra número 10, o Neymar apelou, fez a falta, perna esquerda do jogador norueguês, poderia ter só cercado, né, para não perder tempo, e agora vão demorar uma eternidade para a batida. O Ager, número 3, acabou deixando o gramado para a entrada do Ostigar. Estamos chegando ao final, e ao final do sonho do hexacampeonato brasileiro. Tá todo mundo na área verde e amarelo.
0: É, rapaz. Mbappé 7 gols, Messi 7, Haaland 7. Que copa, hein?
2: É, os três que estão brigando, e o Haaland não fica atrás.
0: Vai acabar, hein? 6 minutos além do tempo, o Brasil está fora da Copa do Mundo. Agora vem aquelas resenhas. É. Buscando culpados, né? É, agora é isso que vai acontecer.
1: Vai ter aquela coisa, o gol do Hendrick perdido, o pênalti é que do Bruno outros, Guimarães.
0: A verdade é que os outros têm um time melhor, né, Flávio?
2: É isso, é simplesmente isso. Não tem muito o que ficar arrumando confusão, nada. Tem que aproveitar o que teve de bom, teve muita coisa boa, depois a gente discute isso. E não tem muito o que ficar com caças buchas, nada. Perdeu de um baita time.
0: Aí, o jogador brasileiro nervoso, empurra dali, empurra daqui. Ó, o Igor Thiago vai lá pra brigar também. Não pode haver, Jônio. Perdeu porque os outros são melhor. A verdade é essa.
2: Isso, o time dos caras tá mais constituído, tá mais tempo junto. Tem um cara como o Haaland, que é uma praga. Então, se o Haaland tivesse do outro lado, provavelmente o Brasil ganharia o jogo.
0: Perdeu porque os outros são melhores. A verdade é essa. França, Argentina, Noruega é melhor.
2: E fora o detalhe, Espanha. O Brasil nunca venceu a Noruega. E de novo não venceu.
1: Mas que dava pra ganhar,
0: não. Vai acabar. Momento, não. 7 minutos além do tempo. O Brasil está fora da Copa do Mundo. 2 para a seleção nacional da Noruega. 2 gols de Haaland. 0 para o Brasil. Aí vem o Brasil. Trabalha o time brasileiro lá na ponta. Foi empurrado o jogador brasileiro. A falta marcada. Falta para o Brasil bater. 7:30 além do tempo. Já passamos do tempo. Olha o Angelotti aí, ó. Que fachamos, Leandro.
1: E segue a sina de ser eliminado para times da Europa, times europeus desde o Penta.
0: O árbitro vai marcar o quê? Marcou um pênalti. Ele marca pênalti para a seleção brasileira.
1: No Casemiro.
0: Em cima do Casemiro. Ele marca um pênalti. Vamos ver.
1: Ou falta, viu, Nilson? Acho que falta.
0: Falta, né? Foi fora da área. Marca falta para a seleção do Brasil. Camisa 4 da Noruega. Fez a falta em cima do Casemiro. Estamos com 8 minutos e 20 segundos além do tempo. Tempo está fechando. É nervosismo total.
2: Acho que ele deu pênalti, sim.
0: É pênalti a falta, Raí? Para aí, calma ali. Para, Raí. O que ele deu, Raí? Ah, daqui a pouco o Raí vai falar.
1: Foi na linha ali, né, Nilson? Vamos ver, ele deu a cotovelada na linha. Vamos ver ali se foi pênalti mesmo, se pode ter dado a penalidade ali, viu, Nilson? Vamos ver.
0: Deu pênalti mesmo. É pênalti pro Brasil. Pênalti para a seleção brasileira. Vai tomar distância Neymar. Tem personalidade e vai para a cobrança do pênalti. Tá lá o goleiro da Noruega, tá provocando o Neymar. Neymar vai tomar distância para a cobrança. 2 para a Noruega. Olha lá, que canto você quer, tá a provocação. Agora é tarde, meu amigo. Já estamos com 9 minutos e meio além do tempo. Neymar vai tomar distância. Pênalti para a seleção brasileira. Neymar toma distância para cobrança. O goleiro fica no centro do gol. Lá vai Neymar. Ele tem uma olhadinha no goleiro. Lá vai Neymar para cobrança. Partiu. Neymar.

0: viu. Ele foi lá e ainda tirou uma na cara do goleiro. Brasil, Noruega na frente. Noruega 2, Brasil 1. Tará, Nilandês. Para toda a seleção norueguesa, para a seleção brasileira, para o Neymar e para mais ninguém. Diga, aliás.
1: Apenas empurrou a bola para o canto esquerdo do goleiro, que ficou paralisado no centro do gol. E aí depois a briga, a rixa dos dois, ironizou, o Haaland tá reclamando. Em instantes finais, vem Brasil pro ataque.
0: Olha o Nilande, Nilande recolhe a bola, o ataque vai acabar. Acabou! Não! Ainda não, ele tá lá, conversa com o Neymar. 11 minutos além do tempo, 2-1 é o placar. Já passamos 4 minutos além do normal. Bola recuada para Nilande. Olha o goleiro da Noruega, levanta. Levanta o goleiro do Neguês, vem ao Brasil. Briga pela passe de bola, o time brasileiro vai se armando, vai tocando, vem Neymar. Levanta para na frente. Olha o Brasil chegando, vem na ponta, olha o cruzamento. Nilande, o goleiro sai para fazer a defesa. 11 minutos e vem além do tempo. A Noruega vencendo a seleção brasileira 2-1. O Brasil vai dando adeus à Copa do Mundo. Bola levantada para Haaland. Chega Marquinhos. Recupera pelo time do Brasil. Vai levantar Marquinhos. Vai apitar o alto. Acabou! O Brasil está fora da Copa do Mundo. Noruega segue em frente no campeonato mundial de 2026. A Noruega derrota o Brasil. 2 gols de Haaland. Neymar cobrando o pênalti, diminuiu. 2 para a Noruega, 1 para a seleção brasileira. Vem aí o Canelada de imediato. Vem aí de imediato o Canelada aqui na Band.
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1: Ancelotti não joga futebol. O Ancelotti, ele não pode entrar no campo e fazer gol. Então não falem de Ancelotti, porque o atacante da Noruega, quando ele entrou, quando o atacante da Noruega teve a chance, ele fez a porra do gol. Quando o nosso atacante, jovem, que se dane que é jovem, tá cara a cara com o goleiro, ele chuta pra fora. Essa é a diferença. O nosso jogador da Copa do Mundo não bateu o pênalti. O jogador deles bateria o pênalti. O Haaland pegaria a bola para bater pênalti. O Haaland faria o gol que o Hendrick não fez. Então, não dá para falar de Ancelotti nessa Copa do Mundo. O Brasil evoluiu. O Brasil jogou melhor que a Noruega quase o jogo todo. Mas não faz gol. Não faz gol. O Hendrick tava cara a cara com o goleiro. Cara a cara com o goleiro. Era um lance que a minha mãe faria o gol. A minha mamãe, saindo do spinning. Tô saindo do spinning, filhinho. A bola em mim. Cara a cara. Porra. E não faz gol. E não faz gol. Cara a cara. O Haaland teve duas chances. Duas chances o Haaland teve. E não fez, e fez o gol. E aí, é o que eu falo. O Messi pediria a bola pra bater o pênalti. Cristiano Ronaldo pediria a bola pra bater o pênalti. Haaland pediria a bola pra bater o pênalti. Vamos lá, mas Harry Kane pediria a bola pra bater pênalti. O Vinícius Júnior tinha que ter pedido a bola. Ele é o craque do time, porra. Ele é o cara da seleção, era nessa Copa do Mundo. Então, deixando bem claro, o Brasil, durante grande parte do jogo, foi melhor, mas não conseguiu fazer gol na Noruega. Um pênalti perdido que tinha que ter sido cobrado pelo cara do time e o Hendrick. Aquele lance, cara a cara, o goleiro, um 9 não pode ter. Um atacante grande como ele é, não pode ter dele. Ah, mas ele é novo. Ah, mas ele é um menino. Não é menino. Ele está na porra da seleção brasileira, numa Copa do Mundo. Então ele não é menino. Ele é jogador profissional. Grande, de Palmeiras, que é gigante. De Real Madrid, que é gigante. De Lyon. Ele tinha que fazer aquele gol. E o Casemiro fecha a sua Copa do Mundo tão mal quanto começou. Um lance que ele tava sozinho com o goleiro. Sozinho o Casemiro tava. E ele fez o favor de chutar pra fora, em vez de rolar pro Neymar, em vez de rolar pro Vinícius Júnior, em vez de rolar pra quem quer que seja, pra minha mãe, ele arrisca, sem ângulo, e chuta pra fora. Um Brasil, eu repito, que o Ancelotti não pode jogar futebol. Ele fez a parte dele. O Brasil jogou melhor que a Noruega. Agora, se você tem um time de atacantes que não fazem gol, você vai perder pra Noruega do Haaland. O Haaland é gigante. O Haaland teve duas chances no jogo e ele matou. Os nossos atacantes não mataram. Repito, tá? Eu repito. É, Vinícius Júnior não chamou a responsabilidade. Hendrick perde um gol cara a cara. E aí tivemos Neymar. Neymar entrou em campo. Neymar pediu a bola. Neymar chamou a responsabilidade. Neymar não comprometeu e ainda fez a porra do gol de pênalti que faltou no primeiro tempo. Era isso que tinha que acontecer. Uma porra de um gol de pênalti. O Neymar, quando entrou, ele fez. Quando ele não estava em campo, o pênalti não saiu. O gol não saiu. Então, é o que eu falo. Quando o Neymar esteve em campo, ele fez o papel dele. Ele chamou a responsabilidade. Como faria o Messi, como faria o Haaland, como faria Cristiano Ronaldo, como faria Harry Kane, como faria minha mãe. E o Vinícius Júnior não chamou. Rosani Asmar falaria: filhinho, vou sair do meu espírito. vou cobrar um pênalti pra você. Agora, o Vini, que eu elogiei tanto durante a Copa do Mundo, que jogou muito nessa Copa do Mundo, que deixou inclusive o Hendrick cara a cara com o goleiro, ele tinha que ter batido o pênalti. Pecou, pra mim pecou. Se eu elogio muito o Vinícius Júnior, hoje eu tenho que ser sujeito homem pra dizer, ele tinha que ter cobrado o pênalti. Fazer o que o Neymar fez, agora no final do jogo, me dá a bola. É Copa do Mundo. É negócio de jogador grande. É pro principal jogador do time bater. Eu tava aqui vendo o jogo, eu tô suado, eu tô puto, que o Brasil não jogou mal, mas perdeu as desgraças das chances que teve. E aí, o que eu quero deixar claro, estavam atrás de mim,
2: ai, Corinthians!
1: Cio e Ricardo Rocha, estavam atrás de mim, no intervalo, eu falei com o Zinho, eu falei, porra, é, o Vini tinha que ter da bola, e ele falou, teria. E ele falou exatamente o que eu tô falando aqui agora. O Messi pediria, o Haaland pediria, o Harry Kane pediria e o Neymar pediu. Então, no jogo em que o Neymar entrou, o Neymar pediu a bola, o Neymar jogou, o Neymar fez um gol de pênalti. E eu repito, tá? Que não queiram ficar botando culpinha em Carlo Ancelotti. Porque o Ancelotti fez esse time jogar bola. O Ancelotti fez esse time ter chances de gol. Mas a desgraça do time não quis botar a bola pro gol. O Ancelotti não joga futebol. O Ancelotti não pode entrar em campo, pegar aquele aqui, ó. 3 a 10, virado. É que eu sou um fanfarrão. Eu vou ficar gritando aqui. O Ancelotti também não pode entrar em campo. E o Brasil hoje pecou e pecou de deixar puto. Porque foi um jogo que não jogou mal. Foi um jogo que foi melhor que a Noruega durante grande parte do tempo. Mas eles têm o quê? O Haaland, eles têm um atacante que numa Copa do Mundo é pra jogador grande, quando chegou, ele decidiu. Então, eu, como defensor do Hendrick que sou, como defensor do Vinícius Júnior que sou, e sou mesmo, sempre defendi. E quem fala, ah, defende agora, defendo, mas eu critico quando tem que ser criticado. O Hendrick não pode perder um gol desse. Não pode. Era um gol do 1-0. Primeiro lance dele no jogo, cara a cara com o goleiro. Ele adianta a bola de forma ridícula, ele finaliza de forma ainda mais ridícula. E o Vinícius Júnior, não dá. Não dá pra você ter um dos caras da Copa no time e ele passar a bola pro companheiro pra bater o pênalti. Ah, Bruno Guimarães votou. Ah, foi ordem do Ancelotti. Azar. O cara do time, ele tem que tirar a bola. Ele...
3: Nosso filhado já volta. Tá com problemas de sinal, entrando diretamente lá de Nova Jersey, onde a seleção brasileira perdeu para a Noruega pelo placar de 2-1. A seleção brasileira deu adeus ao sonho do hexacampeonato nesta Copa do Mundo de 2026 e fica pelo caminho. A Noruega avança, o Brasil para nas oitavas de final. Já a gente volta com o nosso filhado também, dando o seu destaque de quem acompanhou de dentro do estádio a partida que fez a seleção brasileira, com pouca atitude, com pouco senso de urgência e um aviso que todo mundo deu durante essa prévia ao duelo contra a seleção norueguesa. O Haaland precisa de uma bola para decidir o jogo. Foi o que aconteceu. O Brasil deu espaço, o Brasil perdeu uma série de oportunidades e o Brasil do técnico Carlo Ancelotti fica pelo caminho. Aproveitar o nosso pilhado, já abriu o programa por aqui. Eu dou meu boa noite para você que nos acompanha pela TV Jovem Pan, pelo canal do YouTube da Jovem Pan Esportes, pela Rádio Jovem Pan e também, é claro, pro nosso Felipe Facincani, pro Bruno Prado por aqui também, Mauro César Pereira conectado com a gente. Olha, vou dar meu boa noite para você, Felipe Facincani. A gente falava, a gente estava acompanhando esse Sim. jogo aqui na Jovem Pan. O Brasil, que teve pouquíssimo senso de urgência. O jogo estava construído. Estava até estranho a lentidão que tocava a bola noruega e o Brasil não pressionando. Era um cenário que estava construído para dar errado, meu caro Felipe Facincani. Boa noite para você.
4: Boa noite, Boni. Boa noite a todo mundo ligado conosco por aqui. Eu fiquei amplamente assustado, negativamente falando, com a postura insossa e covarde da seleção brasileira ao jogar futebol em New Jersey neste domingo. Eu nunca vi um time tão sem personalidade e tão passivo a um jogo lento em diversos momentos, a um jogo que simplesmente em nenhum momento se mostrou agressivo, que nitidamente queria jogar por uma bola e que sabia exatamente que ao conseguir essa uma bola cantada, que já era desde o começo do jogo, quando abre o placar, e que por isso aqui, por um impedimento, não tinha sido validada, essa equipe mentalmente ganharia o jogo. Noruega parecia, para aqueles que hoje jogam videogame, sabe quando você vai no joguinho no FIFA, né? E você coloca no modo easy, easy, easy, que o time fica tocando a bolinha, andando pra lá, pra cá, e o outro time fica parado esperando você sair driblando e tal, sabe? Modo easy, pra você começar a gostar do jogo e brincar de futebol virtual. Era exatamente o modo do Brasil contra a Noruega. O Brasil era modo easy contra a Noruega, que andava pelo campo, andava, a Noruega trotava pelo campo os seus passes. A Noruega não acelerou o jogo um minuto sequer. E sabendo de uma condição, de um estilo de jogo que lembrava futebol dos anos 50, 40, pressão do Brasil a quilômetros de distância, a Noruega tocando bolinha, zagueiro saindo no meio de dois, três atacantes do Brasil, sem nenhuma interferência, sem nenhuma intercorrência de meio campo. Um Brasil aberto, um Brasil espaçado, que era tudo aquilo que falávamos no pré-jogo em relação à escala. E olha que o Martinelli nem foi tão mal. A questão não foi o Martinelli, a questão foi a falta de pressão, a falta de personalidade. E me desculpe o termo que eu vou usar, a falta de tesão para querer jogar o mínimo de futebol. Eu nunca vi uma seleção tão insossa em campo. Um time sem graça, um time sem sal e um time sem alma, que foi tentar acordar pro jogo quando estava 2-0 para a Noruega, faltando 5 minutos para acabar. Uma eliminação merecida de um time que, em vários momentos que teve a bola cantada, a caçapa do jogo para matar, desperdiçou. Pênalti do Bruno Guimarães, que quis inventar mais uma vez sambadinha, paradinha, ou modo insuportável. Num jogo como esse, é canudo, meu amigo. É resolve o jogo. O Endrick também, do qual eu tenho um grande carinho, um grande afeto, perdeu o gol que atacante em Copa do Mundo não pode perder. E não importa a idade, perdeu um gol. Porque com a mesma idade dele, por exemplo, o Mbappé estava sendo campeão do mundo em 2018 com a França. Então, eu não vou colocar o modo idade, eu vou colocar o modo preparo, maturidade para aquele instante. Ele perdeu o gol. Perdeu o gol, é verdade. Mas não é só personificar a derrota do Brasil. Seria muito injusto personificar no Endrick ou no Bruno Guimarães. Aliás, o Bruno Guimarães fez uma grande Copa do Mundo, diga-se de passagem. E que eu não teria tirado no jogo, inclusive. Para mim, a Copa do Mundo do Brasil se passa pela falta de atitude, pela teimosia e do panelismo do senhor Carlo Ancelotti, que poderia ter feito muito mais com a seleção, que não foi por falta de aviso, que se falava de meio campo, que se falava de estrutura tática, que se falava do estilo de jogo da seleção brasileira, que no primeiro teste real que ela teria, se complicaria com o nível de futebol apresentado na Copa do Mundo. E o que vimos hoje, de novo, foi uma esculhambação em termos de personalidade. Um time que aceitou a Noruega trocar passes durante 80, 90% do jogo, sem sequer ser incomodada por uma marcação. Futebol moderno? Essa atitude do Brasil, Vitor Boni, nada mais a declarar. Mereceu perder.
2: Facinca, vamos voltar lá para os Estados Unidos. O nosso Thiago Asmaro Pilhado segue, voltou aqui para participar do nosso Canelada e prosseguir falando sobre essa derrota da seleção brasileira, a eliminação do técnico Ancelotti. Então, o nosso Thiago Pilhado já volta para dar as suas impressões também, sua análise sobre essa eliminação da seleção brasileira. Thiago Asmar, que estava por lá acompanhando diretamente de Nova Jersey, do MetLife Stadium. Agora sim, Thiago Asmar, continua, pode falar, Pilhado.
1: Ô, Boni, eu te falo que eu vou te fascinar, tá? Eu não achei o jogo da seleção brasileira ruim, não. Não achei. Só que não fazem gol, porra. fazendo vagão. Ó, você chega. Você tá jogando contra um time que é forte. Você cria chance. Aí, pô, o Endrick tá jogando cara a cara. O Casimiro tem um gol na frente dele. Ele chuta pra fora em vez de chutar direito ou cruzar a bola. O pênalti, o Vinícius Júnior passa a bola, o Bruno Guimarães sobe e ele não é um exímio cobrador de pênalti. Então, me desculpa, eu não achei o jogo da seleção brasileira ruim até o gol da Noruega. Agora, é de se ficar puto mesmo. Tira o time do jogo. Você criar, não fazer. Todo mundo sabia. A gente falou no programa que era muito provável que o Haaland fosse fazer um gol. Era muito provável que o Haaland fosse fazer um gol. Então, a gente teria que fazer. E aí falar que, ah, não foi um bom jogo. Minha opinião é tirar a responsabilidade de quem tem que ser responsabilizado por essa eliminação. O Endrick, que perdeu um gol cara a cara com o goleiro, cara a cara. Era só ele e o goleiro. O Vinícius Júnior, que passa a bola pro Bruno Guimarães e tinha que chamar a responsabilidade. Ele é o jogador pica dessa seleção brasileira. E o Casimiro, pô, que de novo fica devendo cara a cara com o goleiro. Eu tava do lado dos lances do Casimiro. Foi do Casimiro, eu tava do lado. Tava de frente pro gol, gente. Ou ele batia, ou ele rolava. O Neymar ficou desesperado. Então, eu acho que dizer, ah não, Brasil foi apático, você acaba esquecendo, pra mim, os verdadeiros responsáveis por essa eliminação. Não dá. Um nome de seleção brasileira não pode perder um gol como aquele. Foi do meu lado esse também. Eu lembrei. Eu já tava comemorando o gol. O Endrick que tinha acabado de entrar, o Vinícius Júnior deixou ele na cara do gol. E eu sei que vão me xingar. Vão dizer, ai, quer queimar o menino. Então vai pra casa daquele lugar. Se eu não posso comentar um jogo, se eu não posso falar que um atacante de seleção brasileira não pode perder um gol como aquele. E pra quem fala, se quiser falar, ah, clubismo, eu tô falando do Vinícius Júnior. Vinícius Júnior tinha que pegar a bola. Vinícius Júnior pecou também, é jogador grande, caralho. Ele tem que pegar a bola, tem que botar debaixo do bracinho, quem bate sou eu. Eu tenho 4 gols na Copa do Mundo. Eu tô brigando pra ser um dos melhores jogadores dessa Copa. Então, pra mim hoje, Casimiro, que já tava muito mal numa Copa, o Bruno Guimarães, coitado, vai entrar nessa, porque chamou a responsa e perdeu. Agora, Endrick e Vinícius Júnior, tem que ser cobrados. Tem que ser. Não dá. Perder um gol, como foi perdido, num jogo de mata-mata, de Copa do Mundo, sabendo que tem o Haaland do outro lado, e não pegar a bola pra cobrar um pênalti, repito, Messi pegaria, Haaland pegaria, Harry Kane pegaria, Cristiano Ronaldo pegaria, os grandes pegariam a bola para bater. Como o Neymar fez também. Pegou, me dá, eu vou bater. Então, eu acho que faltou isso. E antes que digam, clubismo, que é insuportável, mas eu tô cagando também. Para mim, esses dois hoje têm que ser criticados. E eu acho que o Brasil, até a desgraça do gol do Haaland, foi melhor em campo. Aí depois, amigo, tu perde gol. E os caras fazem, aí você brocha. É a mesma coisa que você tá lá, na cama, tranquilinho, aí vai. Tem uma chance, não entra. Tem outra chance, não entra. Você começa a cabeça. É a cabecinha e babou. Agora é que não entra mesmo. E foi o que aconteceu, né? Então, Endrick e Vinícius Júnior, pra mim, tem grande parcela hoje. Um 9 de seleção não pode perder aquele gol. Com a idade que for, eu sei que vai vir um discurso, aí é um menino. Tá queimando o menino. Tá bom, ele pode se redimir na próxima Copa. Mas hoje ele não fez a porra do gol. E o Vinícius Júnior, que tinha que chamar a responsabilidade. O gol do Casimiro eu nem falo. Casimiro nessa Copa tá me levando ao limite. Acabou, né? Agora foi pro espaço e é mais uma Copa de vergonha pra gente. Não dá. Oitavas de final. A gente não vai pra uma desgraça de uma quarta. A gente não vai pra semi. Eu tava louco pra ver um Brasil e Argentina. Tava louco, tava acreditando. E aí um jogo broxa desse jeito, me broxou, mas pra mim o Brasil foi melhor até o momento do gol da Noruega. Bom, eu passo pra mesa, eu tô aqui no estádio, eu tinha que entrar, eu tinha que falar com a tua pessoa, eu tô suado, eu tô revoltado, tá um calor do caramba, e o torcedor brasileiro é bom de passar isso. Veio pro estádio, tomou o estádio e todos Quando o Vinícius Júnior teve a chance de pegar a bola, ninguém entendeu nada. Olhavam para mim aqui na arquibancada, pilhado. Vinícius Júnior não vai cobrar. Vinícius Júnior não vai cobrar. Todo mundo achou que seria o Vinícius Júnior antes da cobrança. E não foi. E também no lance do Ender, que estava todo mundo já comemorando. Moleque entrou, é gol, é gol. E aí, no lance daquele cara a cara, é o que eu falo. A bola pune. E para mim, a culpa hoje menor foi do Ancelotti. Ele não pode entrar em campo e finalizar pro Ender. Ele não pode pegar a bola e cobrar o pênalti. Ele não pode. Ele não pode. Ele fez o Brasil criar, ele fez o Brasil ser pouco ameaçado até o fim do jogo, mas aí o Haaland toca na bola, amigo. Ele fez o que os atacantes brasileiros não fizeram. Bom, quem tá aí na mesa, eu chamo pra perguntar, tá? Já vou perguntando aqui. Endrick, teve a chance, Vinícius Júnior, teve a chance de pedir e não chamaram a responsabilidade.
2: Posso passar essa pergunta para você, Flávio, aproveitar e dar o meu boa noite. Você que avisou durante várias vezes, né? A análise foi muito nesse sentido, né?
5: Não avisou.
2: Não, era análise que tinha que ser feita, né? O jogo se construía para isso. Antes da bola rolar, nesses dias prévios, era justamente uma Noruega que precisava de uma bola. Precisava de uma bola para ganhar, porque tem um cara que resolve em uma bola. E a seleção brasileira, como estava falando o nosso pilhado, também nas individualidades e na postura coletiva, deixou a desejar. E na bola que a seleção da Noruega teve com o Haaland, resolveu o jogo, acabou, fez dois inclusive, e aí a seleção brasileira está decretada como eliminada dessa Copa do Mundo. O caminho foi dado o tempo todo antes da gente acompanhar essa partida. E foi concretizado, Flávio. Muito boa noite pra você.
5: Boa noite, Bono. Boa noite, amigos. A merda do... Não precisa ser bidu, não é nada, nada. É mãe de nada, nada, nada. É só acompanhar o Haaland. E eu, o time que eu mais vejo jogar é o City, por causa do Guardiola. O Haaland, a cada 3 bolas, ele faz 2. Isso é média dele, é média. É só olhar. Qualquer um pesquisar vai ver isso. E aí tem um lance que a bola é cruzada, ele perde. E aí eu olhei de lado e falei, não dê outra. E aí ele fez outro de cabeça, fez outro. Mas não foi nada demais, não é adivinho, nada, é só saber, ele faz. Ele faz, cada 3 ele faz 2, é a média dele, desde que ele começou a jogar. Tem jogo que ele faz mais, que ele faz 3, toma 2, ele faz. Se o Haaland, e assim, pra mim o jogo foi muito igual, foi muito parelho, não tem, pra mim não tem caça bruxa, não tem nada. Se o Haaland tivesse do lado do Brasil, o Brasil ganhava o jogo. A diferença foi essa, né? Aí, pô, o Endrick perdeu. Tá, todo mundo sabe que nunca fui fanático, falar com o Endrick que entrava voando e tal. Mas acontece de perder, velho. Isso faz parte do jogo. Se o Vini batesse, quem garante que ele faria o gol? Quem bateu o pênalti foi o cara que que melhor jogou essa Copa do Mundo pro Brasil. Foi o Bruno Guimarães. Pra mim, foi o melhor jogador do Brasil na Copa. Foi muito bem. Eu confiaria nele pra bater. E faz parte de perder. Acontece. Brasil e Noruega são dois times muito parelhos. E durante o jogo ficou muito claro isso. Teve um momento que o Brasil dominou muito, bateu uma bola na trave, teve um pênalti que foi perdido e tal. E teve um momento que a Noruega dominou. E o Brasil deixou a bola com a Noruega, como ele fez com o Marrocos, para jogar no contra-ataque. No contra-ataque, criou as oportunidades. Não fez. O Brasil não tem um jogador como o Haaland. A gente falou isso o tempo inteiro. Não tem. O Haaland, ele é fatal. A Noruega nem necessariamente criou oportunidade para o Haaland fazer gol. É uma bola cruzada na área, aconteceram várias. Passou uma no Martinelli, lembra, no primeiro tempo? Sim, sim. Só que é o Haaland. Aí a outra bola domina, vira, limpa no espaço e bate. Como o Vini Júnior fez contra o Marrocos. Não foi uma jogada criada, ele cria. Aí nós temos que entender o seguinte, os outros também têm jogadores extra-série. O Haaland é uma extra-série. Como o Brasil teve durante o tempo o Ronaldo, que fazia gol no espaço pequeno. Vou nem falar do Pelé. O Romário, que fazia gol no espaço fechado. Cara, o Haaland nasceu na Noruega, essas coisas acontecem. Cara. Então não foi um acaso. Onde o Brasil não errou. O Haaland, historicamente, cada 3, ele faz 2 contra qualquer adversário. Na Premier League, na seleção da Noruega, ele é assim. Então, sabe que eu não sou nenhum fanático pela seleção brasileira, de nada. Mas antes de detonar a seleção brasileira, tem que olhar que do outro lado tinha um gênio que fez gol, cara. Se ele tá do lado do Brasil, o Brasil ganha. E na mesma coisa, que o jogo foi muito igual. A diferença foi o cara, que é um monstro, que é um fazedor de gols espetacular, que tá com o mesmo número de gols que o Messi e o Mbappé, com jogos mais difíceis sem ter jogado um.
2: E com uma equipe também inferior, né? Em termos de qualidade. Claro. Deixa eu fazer a nossa mais uma conexão aqui no nosso Canelada com os Estados Unidos. Mauro César Pereira está com a gente também, participa aqui dessa análise da eliminação da seleção brasileira. Mauro, muito boa noite para você. Brasil perde para a Noruega, está fora da Copa do Mundo, Mauro.
6: Boa tarde, Bônio. Boa tarde, companheiros. Boa tarde a todos. É uma derrota meio que anunciada, né? Mas que se desenhou finalmente depois que o Carlo Ancelotti acabou de enterrar o time brasileiro. As mudanças que ele fez foram péssimas, especialmente quando ele colocou o Neymar em campo. No momento que o Neymar entra em campo, o jogo fica totalmente favorável à Noruega. A Noruega teve mais posse de bola o jogo inteiro. Os 35% de posse de bola no primeiro tempo, segundo a Opta Esportes, foi a menor posse do Brasil em Copas do Mundo desde que essa empresa de estatísticas mede posse de bola. Ela faz isso desde a Copa de 66. São 60 anos. São várias Copas do Mundo, certo? Nunca o Brasil teve menos de 40%. Teve 35% no primeiro tempo e houve um momento que teve 27%. O Brasil deu

0: Uma coisa curiosa que a gente falou aqui, não é gozação, é falar sério, tá? Eu não brinco com coisa séria. Durante a semana a gente debateu sobre a questão do Haaland. Ah, o Haaland, muita gente falou, não foi só o Thiago que falou, não. Não, porque o Gabriel Magalhães conhece ele lá da Premier League, porque joga contra. Eu falei, o Dante também conhecia os alemães, tomou de 7-1. Gol de cabeça foi em cima do Gabriel Magalhães, porque, como disse o Flávio, ele é quase imarcável. A culpa não é do Gabriel, que é um belíssimo zagueiro, é muito bom jogador. É que marcar o Haaland é difícil demais. E quando a bola vem na medida para ele ali, é quase impossível. É quase impossível. Enquanto ele ficou meio anulado do jogo, tudo bem. Na hora que a bola começou a chegar, um abraço. Ainda assim, no primeiro tempo, houve uma jogada de uma bola esticada, que ele arrastou os dois zagueiros do Brasil, ganhou dos dois zagueiros brasileiros, e aí o Odegaard se atrapalhou e não finalizou tão bem. O Alisson fez a defesa. Aliás, o Odegaard teve as melhores chances da Noruega no primeiro tempo. A Noruega teve chance, o Brasil teve chances, mas a proposta de jogo do Brasil, a proposta de jogo do Carlo Ancelotti, ela não combina com a seleção brasileira. O Brasil não é isso, a seleção brasileira não é isso. Ah, mas se ganha, aí você pode mudar o discurso. Não ganhou, então confirma a tese de que jogar sem a bola não é a natureza do futebol brasileiro. Dar a bola para o adversário e não saber o que fazer com ela, como a gente viu no jogo contra o Japão no primeiro tempo, não é característico do futebol brasileiro. Mas esse é o estilo de Carlo Ancelotti, nós alertamos aqui na Jovem Pan quando ele foi contratado. O Brasil vai ser um time de transição. Falamos isso lá atrás, tem mais de um ano, porque é assim que ele trabalha. Renovar o contrato por mais uma Copa do Mundo. É um técnico vitorioso, pode montar uma equipe vencedora, vai ter tempo para isso, mas achei o trabalho muito aquém. Foram 6 dias de intervalo entre o jogo do Japão e o jogo contra a equipe norueguesa. 6 dias. Um dia seguinte ali, uma folguinha e tal, normal, 5 dias de treinamento. Gente, não mudou nada. O Brasil não assumiu o controle do jogo em nenhum momento. Fica com a bola, Noruega, vê aí, eu vou tomar de você, vou tentar fazer o gol. Todo mundo sabia que ia ser isso. É um repertório paupérrimo. Paupérrimo. E morreu abraçado por Neymar, que nem deveria ter ido. E a cena patética para fechar, da pior maneira possível, a participação brasileira nesse Mundial, é a cobrança do pênalti, o goleiro Leland e o Neymar se provocando, que é normal do jogo, e o Neymar, ao invés de se preocupar e dar a saída o mais rapidamente possível, para ver se podia ter mais um ataque, até teve, né? O Brasil jogou uma bola na área, e quem sabe o milagre do empate, ficou discutindo com o goleiro que riu. Riu ali, a centímetros do seu próprio rosto. O goleiro riu. Esse foi o desfecho, gente, da seleção brasileira. O Neymar marca o gol na Copa do Mundo, fica na estatística, marcou em 4 Copas, essa coisa toda, ele, Pelé, sei lá mais quem, sei lá se mais alguém. E daí? E daí, amigo? Pra nada serve isso. A cena, essa foto certamente vai estar nos jornais, vai estar nos sites, vai estar estampada em todos os lugares. O Neymar discutindo ali, falando alguma coisa pro goleiro norueguês, e o goleiro rindo, porque tava 2-1 pro time nórdico que despachou o Brasil. Vamos lá, 2006. França, 2010, Holanda, 2014, 7-1, Alemanha, 2018, Bélgica, 2022, Croácia, 2026, Noruega. Cada Copa um europeu é algoz da seleção brasileira. E não repetem, hein? Não repetem. França, vou repetir, França, Holanda, Alemanha, certo? Bélgica, Croácia e Noruega. 6 seleções europeias eliminaram o Brasil nos últimos 20 anos em Copa do Mundo. Isso não é coincidência, amigos. Isso não é coincidência. E a simples contratação de um técnico europeu, italiano, não é o bastante. Tem muita coisa para se discutir sobre o futebol brasileiro, formação e tudo mais. Os jogadores, na minha opinião, um errou, outro perdeu. O Vinícius Júnior não tem que bater pênalti, nem no Real Madrid. Ele perdeu 4 em 14. 29% de pênaltis ele errou. Ele é mau cobrador de pênaltis. Não bate bem. Até quando acerta, bate mal. Vamos ver na coletiva o que o Ancelotti vai falar sobre isso, né? Se ele escolheu o Bruno Guimarães, que pode ter treinado, pode ter batido bem no treinamento, não sei como é que funcionou isso aí. Ele que vai poder explicar se alguém fizer a pergunta na coletiva daqui a pouco. Mas quem bateu, perdeu, paciência, fez uma ótima Copa, jogou muito bem, Bruno Guimarães, acontece. E o Endrick, que foi um passe do próprio Vinícius, que ele ficou na cara do gol, tinha acabado de entrar, estava frio, perdeu um gol que ele não costuma perder. Acontece, paciência. O Odegaard também perdeu o gol, cara a cara com o goleiro, poderia ter feito também, chutou mal, chutou em cima do Alisson. Então, do ponto de vista norueguês, também pode se falar a mesma coisa. Enfim, o Brasil perdeu porque foi mal treinado, gente. Foi mal treinado, foi mal preparado, o trabalho do Ancelotti ficou aquém. Ele vai ter agora tempo para fazer um trabalho melhor e que ele consiga fazer para a gente poder aqui elogiar. Mas o trabalho dele não foi bom, eu tô falando isso já há algum tempo, e para mim, ele morreu abraçado com o Neymar. Ainda levou o Neymar. Quando entra o Neymar, o time do Brasil acaba de uma vez por todas.
1: A gente continua falando do que foi esse jogo propriamente dito, das individualidades, do próprio trabalho do técnico Carlo Ancelotti, mas

0: inevitável a gente não pensar no que foi o ciclo dessa seleção brasileira, né? Que sabia meses antes, a CBF sabia meses antes da Copa de 2022 que o Tite sairia depois do Mundial do Catar. O Ramon Menezes fica durante um tempo como treinador interino, tem o Fernando Diniz à espera do que seria a primeira vinda do Carlo Ancelotti, também como interino. Dorival Júnior, um trabalho curto também, agora com o técnico Carlo Ancelotti assumindo há um ano de começar a Copa do Mundo, com também trocas de presidentes, e isso passa por toda a estrutura do futebol brasileiro também, afeta toda a estrutura do futebol brasileiro. E não dá pra gente não pensar nesse dia de eliminação, não dá pra não voltar na memória o que foi a convocação da seleção brasileira. Aquela festa toda, com ações comerciais, com teatro, com shows, com aquela festa toda, fogos de artifício, drones no ar e tudo mais. Uma baita festa para uma convocação de uma seleção brasileira que fez um ciclo tenebroso, meu caro Mauro César Pereira. Acho que hoje é apenas um resultado simples do que foi toda essa preparação ou não preparação da seleção brasileira durante esse ciclo para a Copa de 2026, né, Mauro?
1: Muito bem lembrado, Rony. Aquela cena patética lá, daquela festa com influenciadores globais e etc. O forró bodó quando anunciaram o nome do Neymar, né? O jogador que ficou 30 dias sem tocar na bola, 37 dias sem jogar, que não desceu o jogo contra o Recoleta pelo Santos. Aí ele que vai resolver, ele vai solucionar. Ele batendo pênalti é muito bom, ele bateu bem de novo. Mas não tem, pode ter um jogador em campo só pra bater pênalti, ou apostar no aleatório, vai que sobra uma bola pra ele. Gente, isso não pode ser sério. Isso pode ser sério. Convocou poucos meio-campistas, aí perdeu um por lesão. Hoje colocou o que ele convocou na última hora no lugar do lateral direito, né? O Ederson. Só tinha ele e o Fabinho como opção, depois que entrou o Danilo, né? A escolha até pelo Martinelli, acho que não foi o maior problema. O Martinelli jogou como meia ali, não acho que ele comprometeu, não. Né? Foi uma escolha ousada, mas o trabalho não foi bom, gente. O trabalho não foi bom. O Brasil, essa seleção brasileira foi uma seleção que veio aqui aos Estados Unidos para não ficar com a bola. Fica com a bola que eu vou roubar. Cara, isso é muito pouco. Isso aí, gente, é seleção do Brasil, porra. É um técnico do primeiro escalão. Pra fazer isso, é muito pouco. Eu, sinceramente, acho muito, que a geração não é boa, não sei o quê. Não tem isso. Os jogadores brasileiros, em média, eles estão no nível dos melhores jogadores de várias seleções. Você vai encontrar exceção aí na França. Na Argentina é o Messi. Os outros jogadores, um ou outro ali, você vai discutir que é melhor, que é pior. O Brasil tem jogadores melhores em algumas posições, eles têm outras, e assim vai. Inglaterra e Brasil, poderia ser o confronto? Também, mais ou menos equivalente, não tem grande diferença. É só ver a posição desses jogadores, onde eles jogam. Real Madrid, Manchester City, vários Manchester City, Manchester United, Arsenal, campeão inglês. PSG é campeão europeu, tem jogador desistindo nesses times todos aí. Então, eu acho que não foi baixo do Ancelotti, foi justo os noruegueses tomaram conta do jogo, e o Flávio disse muito bem, é muito difícil um jogo desse se o Haaland não fazer nenhum gol. Você tem que matar a jogada no nascedouro. E a bola já tinha passado a pequena área, uma jogada que ele deu ali um carrinho e não alcançou. Ou seja, o gol já estava começando a cheirar. Estava começando a aparecer, foi amadurecendo. Uma hora aconteceu. A bola chegou na medida, aliás, as mexidas do técnico norueguês funcionaram muito bem, né? Porque veio do banco quem deu a assistência pro primeiro gol, né? Vou até ler aqui, é o Schjerderup, né? O jogador que fez, entrou no lugar do Nusa e fez o cruzamento pro primeiro gol, e ali a Noruega já abriu o placar, né? E o segundo gol também foi assistência dele, né? Ele deu as duas assistências, é verdade, até querendo confirmar aqui. O cara veio do banco e deu passe pros dois gols, campeoníssimo. E as mexidas do Ancelotti não foram nada boas, não. Ele não foi bem, não foi feliz. E aquela coisa, né? Achar que o Neymar naquela altura, gente, ia entrar e resolver alguma coisa, é realmente, não dá pra entender. Não dá pra entender.
0: Ô Mauro, só pra gente concluir essa primeira análise, eu só quero saber de você o quanto que você vê, na sua opinião, de porcentagem de culpa pra CBF para o que foi esse ciclo. Porque, é claro, a gente tá analisando um trabalho do Ancelotti que até o momento é ruim. A seleção brasileira dentro de campo mostrou muito pouco, mas o quanto que entra, quanto de porcentagem que entra nessa conta da eliminação para o que foi esse ciclo desastroso da seleção brasileira para essa Copa do Mundo?
2: 70%, mas não para essa gestão, para a entidade geral, né?
1: Não para essa gestão, mas eu diria os 70%. Mas não para essa gestão porque houve troca de presidente. Eu diria que a marca CBF, independentemente de quem está no poder, é que levou a essa situação, sem dúvida alguma.
0: Perfeito.
1: Troca de presidente, troca de

0: toda hora, a chance de dar certo é muito pequena. É tudo aleatório. É tudo aleatório. Até a contratação do Ancelotti não foi esse presidente que negociou, foi o outro que saiu. Aí quando ele saiu, o Ancelotti ficou livre. Ah, já que, como é que foi feita a escolha? Já que o outro negociou e é um nome pesado, vamos contratar? Foi assim. Não estou dizendo que é um nome ruim, não, pelo contrário. Mas qual foi a avaliação que essa gestão fez? Não, na verdade, pegou uma carona no que a outra gestão começou. O Edinaldo começou, o Saúde foi lá e contratou. E a renovaram por mais 4 anos. Será que avaliaram a proposta de jogo do Brasil, o estilo do técnico italiano? Se combina ou não combina? Enfim, é uma escolha. Bem, na primeira Copa com ele não deu certo.
1: Vamos voltar para agora Nova Jersey. O nosso Thiago Asmar segue com a gente para continuar falando sobre essa eliminação da seleção brasileira. Pilhado, pode falar.
2: Fala, Boninho. É, eu discordo um pouco do Mauro, né, com relação ao Neymar, que aí o jogo acabou no Neymar. Para mim, não foi. Para mim, o jogo acabou nas chances perdidas. Para mim, o Brasil teve um pênalti para cobrar, que o cara do time que eu sempre vou ser fã e elogio não pegou a bola para bater. E para mim, o Brasil também teve a chance com o Endrick, que a bola ali, pô, perdeu um gol daquele. Eu não acho justo falar acabou quando o Neymar entrou. Para mim, acabou quando o Brasil não fez o gol. O Brasil teve as chances de fazer o gol. O Brasil teve as chances de jogar. O Brasil criou. E o Brasil perdeu 4 gols. Pô. O Brasil perdeu o pênalti. O Brasil perdeu a chance do Endrick, que foi absurda. 9 não pode perder. O Brasil perdeu a chance do Casemiro quando tava 1-0 o jogo. Gol aberto, com todo mundo na área. E ele não cruzou. E o Brasil perdeu ainda aquela chance do Vini. Também, que ele chuta e o goleiro pega. Então, ah, o time pode ter perdido intensidade com o Neymar? Pode ter. Mas eu não acho que o jogo acabou ali. Para mim, o jogo acabou quando o Brasil não faz gol. Ninguém vai ganhar um jogo de mata-mata de Copa do Mundo se você tem um ataque que não faz gol. E a gente teve a chance. A gente teve a chance de matar o jogo. E a gente não matou. Então, mais do que o Neymar, mais do que o Ancelotti, quando colocou o Neymar, eu acho que a culpa foi do nosso ataque, que não matou o jogo quando poderia ter matado. Foi o Vinícius Júnior não botar a bola debaixo do braço e pedir para cobrar um pênalti, porque ele é o protagonista dessa seleção brasileira. O próprio Neymar falou, né, que o Vinícius Júnior é o protagonista da seleção brasileira e ele não pediu para bater. Já falei aqui, Messi pediria, Kane pediria, Haaland pediria, Cristiano Ronaldo pediria, e na chance do Endrick também, que um nove, não conseguir fazer um gol cara a cara com o goleiro num jogo de Copa do Mundo, aí pra mim o grande erro, pra mim o principal fator, eu não concordo com o Mauro, eu não acho que o Brasil perdeu quando o Neymar entrou, eu acho que o Brasil perdeu quando teve 4 chances e até 5 chances claras de gol e não conseguiu converter. O Brasil não converteu as chances. E aí é outra, amigo. Aí você tá jogando com o Haaland. Se os seus atacantes não fazem o gol, o Haaland vai matar numa hora. Vai matar. E eu concordo. Porra, foi em cima do Gabriel Magalhães. Como disse o Mauro, o cara é imparável, pô. O cara é um touro. E você observando o Haaland aqui no jogo, no estádio, eu já vi no Manchester City, já vi aqui agora na Noruega. Você observando o Haaland, tá? É bizarro. Porque ele mal corre durante o jogo. Eu fiquei comentando com um amigo meu que estava vendo o jogo aqui comigo. Ele parece um tubarão esperando para dar o ataque. Ele fica parado, aí ele vai. Parece que ele está poupando as energias dele para dar uma arrancada para fazer um gol, para esperar o momento certo. E aí, meu amigo, ele fica paradinho, ele fica ali, aí ele está caminhando, aí ele anda para um lado, anda para outro. Quando a bola vem, ele é um matador. E eu acho que o Brasil não teve esse matador. O Brasil, quando teve chance de matar, o nosso craque não pediu a bola para cobrar o pênalti. E o nosso jovem, que é uma grande promessa, mas que para mim tem que chamar a responsabilidade numa Copa do Mundo, porque é jogador grande, não empurrou a bola. Aí realmente perdeu intensidade. O Neymar, sim, pode ter perdido. Mas o Brasil poderia ter matado o jogo antes. Então eu tô aqui deixando o estádio, já tô sendo expulso. Vou passar aí para vocês. E é até bom a gente ter isso, né? A gente ter essa discordância, porque por isso que o nosso programa é diferente. Adoro a Jovem Pan. Talvez já tenha aí que partir para outros projetos, que eu tô aí. Uma correria de vida absurda. Mas, porra, tenho muito orgulho disso aqui. E é surreal. É surreal. Numa Copa do Mundo, que as coisas acontecem desse jeito, pra mim o Brasil era melhor a gente não ter matado o jogo. Aqui no estádio tava todo mundo, caramba, não tá matando o jogo, vai ser punido, o Brasil vai ser punido, e não deu outra, e foi punido do jeito que todo mundo esperava, era o jeito que todo mundo esperava, era o Haaland pra conseguir a chance que ele teve, as chances, né, ele matou, e pra mim o Brasil, quando teve, não matou. Eu não acho que, foi quando o Neymar entrou. Pra mim foi a falta de personalidade e de espírito decisivo dos caras que poderiam matar o jogo, boy.
1: É isso, Pilhado. Boa volta para sua hospedagem, trazendo aqui os seus destaques diretamente de Nova Jersey. Acompanhou em loco essa eliminação da seleção brasileira, derrota por 2-1 para a Noruega. A gente já vai falar um pouquinho mais também sobre os impactos que o ciclo dessa seleção brasileira trouxeram para essa eliminação de hoje, fase de oitavas de final. Seleção brasileira que não caía numa fase de oitava de final desde 1990. No resto tudo conseguiu pelo menos passar da fase de oitavas de final, é claro, esse ano com um mata-mata a mais, com uma fase a mais, que foi a 16avos, mas dessa vez fica pelo caminho nas oitavas de final contra a Noruega e deixa a Copa do Mundo dos Estados Unidos, México e Canadá. Bruno Prado, um jogo complicado, um jogo difícil, em que a seleção brasileira perdeu um monte de chances, essa é a verdade, perdeu uma série de oportunidades no primeiro tempo, especialmente, um pênalti, inclusive, desperdiçado também pelo Bruno Guimarães, mas uma seleção brasileira que deu muito espaço. Eu e o Facincana, a gente estava acompanhando aqui, até estranhamos o quanto que o Odegaard estava livre para jogar. E acho que esse espaço, no final das contas, com as chances perdidas, fez total diferença, Bruno Prado.
3: É verdade, Boni, a diferença acabou sendo o Haaland, que é um centroavante fantástico, né? O Brasil, ele teve um ciclo muito difícil, muitas trocas de treinador, a CBF foi uma bagunça durante esses 3 anos e meio, né? Não vou esticar em outros tempos, falar mais especificamente desse período, né? E troca de presidente, troca de técnico, coisa que já foi falada aqui, né? O Ancelotti assume faltando um ano para começar a Copa, e era o cara que o ex-presidente Edinaldo queria desde o início e topou esperar o Ancelotti, por isso que o Ramon foi interino. Aí, como ele perdeu 2 dos 3 jogos, ele tirou o Ramon, voltou pro sub-20, e por isso que o Diniz era interino. O Diniz tinha 1 ano de contrato, né? Ele iria até o meio, ele assume no meio de 23, iria até o meio de 24, que é quando acabaria o contrato do Ancelotti com o Real Madrid. Só que aí tem o afastamento do Edinaldo no final de 23. Nesse momento que o Edinaldo é afastado pela Justiça do Rio, o Ancelotti renova com o Real Madrid, que a temporada 23-24 foi excelente do Real Madrid, campeão de Champions, perderam 2 jogos só a temporada inteira. E aí o Edinaldo volta ao poder e decide tirar o Diniz, que vinha de 3 derrotas seguidas, o Diniz fez só 6 jogos, e contrata um técnico teoricamente definitivo, que era Dorival Júnior. Só que aí também os resultados não são bons, a Copa América não é boa, toma uma goleada da Argentina, e ainda Edinaldo contrata Ancelotti, mas no dia que Ancelotti chega já não era mais o Edinaldo presidente, era o Samir Schaud, que assumiu e agora renovou o contrato com o Carlo Ancelotti. É que eu acho que é correto renovar com o Ancelotti, acho que é um cara que você pode dar um outro ciclo para ele, mas que agora ele será muito mais criticado do que era até então. Um ano do Ancelotti até aqui, o trabalho tem dificuldades, algumas que, claro, ele tem responsabilidade também, ele é o treinador, e algumas pelo tempo e pelas lesões. Ele foi tentando remontar o time, acho que até que durante a Copa ele conseguiu melhorar o time, mas o Brasil, isso eu falo sempre e não é de agora, isso é uma coisa do futebol no geral, o Brasil ele tá num bolo ali de várias seleções. E a Noruega é uma delas. O time do Brasil não é um time muito melhor que o da Noruega. Pode ser um pouco, vai, talvez, é muito ali, próximo, né? Como em outras Copas, né? Nas anteriores, o Brasil caiu pra Croácia, caiu pra Bélgica. O Brasil não era um time, que a Bélgica de 18 pra mim era muito pau a pau. Eu acho que o Brasil era melhor que a Croácia de 22, mas não era assim a ponto de, se perder pra Croácia é assustador. Não era. E até jogou melhor que a Croácia na única bola da Croácia no gol, tomou gol e caiu nos pênaltis. E que a Noruega era um jogo equilibrado, como foi um jogo equilibrado contra o Japão. Com o Japão mais recuado, mas não foi um jogo que o Brasil massacrou o Japão. Eu até achei a postura japonesa um pouco mais, muito conservadora depois que fez o gol, mas o Brasil foi ganhar do Japão na última bola do jogo. Então o Brasil ele tá num bolo ali de 10, 15 seleções. que contra várias delas ele poderia ganhar ou perder, como a Noruega ganhou no detalhe de Costa do Marfim, ela ganhou no detalhe do Brasil, e o Brasil, se fosse Costa do Marfim, ia ser no detalhe também, seja para um lado ou para o outro. O Brasil está no meio de um bolo, se pegasse Senegal, ia ser no detalhe. Pegou Marrocos no primeiro jogo e em 20 minutos ali quase perdeu o jogo, depois conseguiu se recuperar. Como ele também não é tão... Ele tá num nível... A Inglaterra tá nesse nível próximo. Imagino que vai sofrer com o México. A Alemanha, que já foi embora. A Holanda, que já foi embora. Quem realmente tá um pouco acima é a França, pelos talentos que tem. E se a Espanha se acertar de fato, ela também pode se colocar um pouco acima. As outras, ele tá nesse bolo, que é no detalhe, ganhar ou perder. E o Brasil, em alguns detalhes, ele ficou para trás. Ele ficou um pouquinho atrasado em relação a essas equipes. Na montagem de equipe, foi um time montado com a bola rolando. E acabou tendo algumas fragilidades. A maneira de jogar do Ancelotti, agora que ele vai ter um ciclo completo, isso eu concordo com o Mauro, eu acho que não vai mudar. Eu acho que assim, pode se tornar um time mais seguro, pode se tornar um time menos vulnerável, pode se tornar um time que sofra menos quando o adversário está com a bola. Esse time dessa Copa sempre deixou alguns sustos quando o adversário. Essa foi a Copa que o Alisson mais trabalhou.
0: Sim.
3: Em 18 e 22 a bola não chegava no Alisson. Ficou muito, o Alisson não pega, porque a bola não chegava nele. O Brasil tinha uma defesa muito segura.
0: E hoje fez o que precisava fazer.
3: Sim, fez duas excelentes defesas.
0: Foi muito bem o Alisson.
3: Contra o Haiti ele precisou fazer defesas. Contra o Haiti ele fez boas defesas. Porque o Haiti conseguiu finalizar no gol do Brasil. Contra Marrocos no final do jogo ele fez uma boa defesa também. O Alisson falava, ele não faz defesa porque a bola nas Copas de 18 e 22 não chegavam nele. Era uma defesa muito segura. Que agora não é, porque foi um trabalho muito tumultuado. E o Ancelotti, isso acho que pode melhorar no ciclo. Transformar o time com uma defesa mais segura e com um contra-ataque muito rápido. Isso pode melhorar, mas um time mais protagonista com a bola, isso eu não acredito. Pelo estilo dele e um pouco também pelas características dos jogadores do Brasil. Eu não vou voltar no passado, vou voltar um pouquinho no passado, uns 10 anos mais ou menos, 10 a 15. Se a gente for pensar qual é a cara do futebol brasileiro nesses últimos 10, 15 anos, é muito mais de transição do que de posse de bola. É muito mais. Uhum. Tem times que são de posse de bola aqui no Brasil e a seleção em alguns momentos, mas é muito mais de transição do que de posse. Porque os jogadores brasileiros que surgiram de mais qualidade são jogadores que preferem jogar mais em velocidade. O Vinícius é um cara que joga mais em velocidade, o Endrick é um cara que joga mais em velocidade, o Estevão consegue variar mais. Sim. O Neymar também, bem, conseguia variar mais. Só que assim, o futebol brasileiro, no meio campo principalmente, quem são os meio campistas que se destacaram nos últimos anos? O único mais assim de armação é o Renato Augusto, até o Paquetá um pouquinho. Os volantes nossos são todos de entrada na área. O Paulinho, que era do Corinthians, é o cara que infiltra, que entra na área. O próprio Bruno Guimarães tem um pouco de articulador, mas é um cara que gosta de entrar na área. O Danilo Santos é assim. Então, o que eu imagino pro próximo ciclo é um time de transição, e aí a CBF tem que entender. E eu acho que eles não pensam muito em estilo de jogo. É o que eu quero ou não? Acho que o Ancelotti pode formar um time mais competitivo, mas nesse estilo, de marcar forte, roubar e acelerar. Uma coisa que eu acho que funcionou relativamente bem na Copa foi marcação, pressão, de roubar e acelerar, roubar no campo de ataque. A maioria dos gols do Brasil na Copa saíram de bolas roubadas no ataque. E isso acabou. Eu acho que vai ser muito isso o próximo ciclo do jogo de hoje. Era um adversário muito próximo do Brasil. Eu falava aqui que acho que a defesa do Brasil é um pouco melhor que a deles. E no ataque a Noruega não devia nada pro Brasil. A Noruega tem um cara diferente no ataque, que é o Haaland. O Brasil tem o Vinícius. Os pontas deles, o Bob que entrou depois e o Nusa, não são piores que os nossos pontas, tirando o Vinícius.
0: Não.
3: O Brasil não tem um meia como o Odegaard. Não tem esse tipo de jogador. Então, o Brasil tinha um time muito próximo do dele. E aí, nas chances que o Brasil desperdiçou. E na chance que a Noruega teve, o Haaland guardou, porque ele guarda mesmo. E concordo, não tem que colocar a culpa no Gabriel. O Gabriel ganha uma, ganha duas, ganha... Uma hora o Haaland vai ganhar. O Haaland é muito forte. Teve um lance no primeiro tempo, até conversar com o Facincani aqui, que a bola é lançada, o Haaland dá uma trombada no Gabriel. O Gabriel fica de pé, consegue ainda travar. O Marquinhos ajuda. Foi uma bola que o Alisson pegou, que aí o rebote sobra pro Odegaard, ele bate, o Alisson pega. Então é isso, assim, nesse ciclo, eu acho que foi meio o que deu pra fazer. Deu pra melhorar um pouquinho, era o que dava pra fazer. Com um pouco de sorte, podia avançar, com um pouco de azar, podia cair, pegasse um adversário que tinha um cara como o Haaland, acabou ele sendo decisivo, como ele foi decisivo contra a Costa do Marfim, como ele foi decisivo contra o Senegal na primeira fase. E o Brasil, ele tinha que contar muito com a sorte para eventualmente ser campeão. O próximo ciclo, talvez chegue melhor na Copa, mas nesse estilo. Não acho que vai ser um time que vai propor jogo, envolver adversário, vai ser um time de transição.
1: Olha, para você que nos acompanha pela Rádio Jovem Pan, a gente vai para um rápido intervalo no nosso Canelada, mas fica tranquilo. Já já a gente volta, vamos até às 9 horas da noite com a análise dessa derrota da seleção brasileira que se despede da Copa do
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10: Não tinha um jogador tentando bloquear as ações de um pensador. Porque aí, se você diminui o espaço de um Ödegaard, naturalmente você pode diminuir a chance, em algum momento, dessa bola chegar no Haaland. Ou então, como entrou o Sheldrup no segundo tempo, porque o que fez a Noruega? Ela tirou a velocidade e a profundidade que estava batendo no Danilo do Nusa e trouxe a construção do jogo pela lateral para justamente ser uma válvula, mais uma opção ao Ödegaard. E aí, com isso, a Noruega criar por beirada, seja por dentro, tabelar para que a bola chegasse ao destino final, que era o Haaland. Em nenhum momento o Brasil diminuiu espaço. Espaço. Estamos falando em 2026, em que o futebol é puramente físico e um futebol de compactação. Em nenhum momento o Brasil entendeu que precisava fazer uma partida física. O Brasil estava assistindo a Noruega jogar, achando que a Noruega era um time de 1950. E o Brasil com a mesma atitude, esperando o erro do adversário, que estava andando e trotando em diversos momentos do jogo, para fazer a transição da defesa ao ataque, trotando Para quem assistiu ao jogo, peguem o videotape. Se vocês tiverem dúvidas daquilo que eu tô falando, assistam ao jogo de novo. A Noruega andava e trocava passes, não é, Boni? O que a gente assistiu o jogo e falava ao mesmo tempo?
1: Que parecia um jogo da década de 60.
10: O jogo da a Noruega andando. Pum, pum, pum. Aí o zagueiro girava, saía. Ninguém, não é possível que assistindo a Copa do Mundo do jeito que ela está hoje, em que se faz bloco, sobe linha, isso se faz no Manchester City, isso se faz no Manchester United, no Liverpool e no Real Madrid, no Barcelona, todos esses jogadores jogam assim, com essas características em clubes. Será que ninguém consegue olhar um pro outro ao lado? Vamos subir, marca pressão, sobe o bloco, que hoje é a palavra da moda, tira a chance da Noruega iniciar uma jogada quebrando essa marcação do Brasil na facilidade que, obviamente, a gente viu ao longo do jogo. E aí é normal. Se você deixa um time desse, que tem uma defesa que não é das mais técnicas, exceção o Hirson, que estava até com dificuldade hoje no jogo, entregar a bola para o seu principal articulador sem marcação, porque o Matheus Cunha não conseguiu baixar para fazer essa linha, porque o Bruno Guimarães, claro, com outras responsabilidades, e não vou nem falar do Casemiro, porque não consegue marcar ninguém hoje. Então é normal que uma equipe dessa, que tenha o mínimo de qualidade técnica, quando ela trocar dois, três passes e chegar no pé do Haaland, esquece, acabou. Acabou. Então é isso que me impressionou. A falta de tesão para querer diminuir qualquer possibilidade da Noruega entregar essa bola no pé do cara correto. E aí é normal. A bola chega no pé de um cara desse, duas, três, quatro chances. Nos últimos 12 jogos, Flávio, 12 jogos de seleção, o Haaland tem 23 gols. 12 jogos da seleção da Noruega, contando a Copa do... desde as eliminatórias da Copa até agora, são 12 jogos em que ele disputou com 23 gols. Não é possível que você não vai diminuir o espaço desse time para entregar a bola no pé desse cara. Isso é uma loucura. O que o Brasil praticou hoje em campo foi um, sei lá, taticamente um suicídio no futebolístico. Isso não existe, isso não existe.
1: Para você que nos acompanha pela Rádio Jovem Pan, a gente obviamente já está de volta com o nosso canelado. Felipe Fassincani estava comentando justamente sobre o que foi essa postura da seleção brasileira de deixar a bola com a Noruega e não apertar, não pressionar para tentar roubar no campo de ataque. Seleção brasileira eliminada, derrota por 2-1 para a seleção norueguesa, 2 gols de Erling Haaland. Deixa eu voltar para os Estados Unidos com o nosso Mauro César Pereira. E é claro, Mauro, que num momento de eliminação, seleção brasileira, a gente sabe como é que ainda mais num programa esportivo pós-jogo como esse, a gente fala sobre tudo que deu errado, sobre tudo o que foi de problema para a seleção brasileira, mas também já começar a tentar entender o que será o futuro do Brasil, que agora chega ao seu maior jejum isolado, sem títulos de Copa do Mundo. Igualava nessa temporada com os 24 anos entre 70 e 94, poderia ter a oportunidade de voltar a vencer, mas agora chegará a 28 anos sem um título de Mundial. Lá em 2030 vai tentar mais uma vez interromper essa sequência sem levantar uma taça. Você falou muito sobre o trabalho do Ancelotti, a gente falou aqui também sobre o que é o estilo de jogo da seleção brasileira hoje, um time de transição. Você trouxe os dados com relação à plataforma Opta, né? O menor índice da seleção brasileira em Copas do Mundo. O Ancelotti estava falando em coletivo agora há pouco também, defendeu que a melhor estratégia era justamente essa. Agora, o que projetar então para essa seleção brasileira para o futuro? Para a Copa, já começando a pensar na Copa de 2030, com os jogadores que tem, com os talentos, os jovens talentos que já estão aí no cenário da seleção brasileira, os outros que ainda vão entrar. A gente tem jogadores de pouca idade, como é o caso do Rayan, como é o caso do Hendrick, jogadores que naturalmente vão se despedir, como é o caso do Casemiro, Danilo, próprio Neymar. O que esperar agora? O que projetar para essa seleção brasileira, que a única certeza, talvez, é que terá Carlo Ancelotti até a Copa de 2030?
6: Bem, se ele já, logo depois do jogo, ele insiste que esse é o caminho, fica muito claro que os jogadores que tiverem características e se encaixem nesse jogo de transição terão uma chance de estar na Copa do Mundo. Né? Acho que passa por aí. Se o Brasil amanhã revelar ótimos meias, construtores de jogada, esses caras não vão ter muita chance não, cara. Porque ele vai seguir do jeito que ele trabalha assim. Ele trabalha assim, não tô dizendo que é certo ou errado, ele trabalha assim, é uma constatação, não é nada. Isso está sendo dito desde a contratação do italiano. E é o que vai acontecer.
0: Não dá para imaginar nada diferente disso. Só se acontecer uma surpresa nesse caminho, né? Que é um caminho muito longo, é muito tempo até lá. Mas a tendência é essa, me parece, né? Que o Brasil volte a ser um time, continue sendo, aliás, um time que vai jogar em transição. Tentando roubar a bola perto da área adversária e tentando chamar o adversário para ganhar espaço, como foi na jogada do Vinícius, que ele consegue tomar a bola e chutar e o goleiro defende com o joelho, como no passe que ele deu pro Endrick, na bola recuperada ali no meio campo, ele já acionou o Endrick, mas ele não conseguiu aproveitar a oportunidade. É isso. Vai ser isso aí. Nós vimos hoje a Noruega muito mais trocando passe e tal, muito espaço no campo de defesa, mas no segundo tempo, especialmente quando o Brasil tem as mudanças, foi quando eles passaram a trocar passe mais no campo de ataque, começaram a tentar envolver o Brasil. Com a entrada do Bob, por exemplo, melhorou muito nesse quesito. Gente, futebol brasileiro não pode ser só um jogo de transição. Não pode, não tem cabimento. Nada contra jogar assim, mas jogar só assim, esse é o ponto. Detalhe do só assim, é só isso. É só isso que o técnico tem a oferecer? Eu acho pouco. Eu acho muito pouco, especialmente para fazer um ciclo inteiro. Mas como no Brasil só se pensa em resultado, as pessoas vão de novo se iludir, o papo do Hexa vai voltar e breré, se acontecer, ah, beleza, campeão. Mas não é o que tem ocorrido. E as lições dessas Copas, todas as seis, né? Perdendo para europeus e sendo eliminado, essas lições não são aprendidas. Não vamos nos iludir aqui achando que vai mudar alguma coisa. Vai mudar nada, vai ser tudo igual.
1: Mauro, e só uma questão também pra gente já começar a projetar o futuro, entender o que será o futuro. Também acho que nenhuma lição será aprendida, mas um fato é, o Flávio esses dias falou uma coisa muito importante aqui no nosso Bastidores da Copa, que a seleção brasileira que entrou em campo, os jogadores que entraram em campo, carregam um peso que não é deles, que é uma seleção pentacampeã do mundo, que não foram eles esses jogadores que conquistaram, e só que foram eles esses jogadores que deram sequência a um período sem títulos. Vários deles participaram de 2018, de 2022, e a seleção brasileira não conseguiu conquistar um título. Agora, para a próxima Copa do Mundo, os jogadores que entram em campo entram com esse peso também, de 28 anos sem taça. O quanto que isso vai influenciar também, o quanto que isso vai impactar nesse próximo ciclo da seleção brasileira, agora com o seu maior jejum sem conquistar uma Copa do Mundo?
0: Eu acho que esse não é o principal problema. O principal problema é montar um time que seja bem treinado, que seja competitivo, que tenha diversidade de jogo. E vai ter data FIFA já esse ano. E vai ser aquela data FIFA mais longa, né? Gente, ele ficou 6 dias com o time treinando. Não mudou nada. 6 agora, 4 antes, 5 antes. Tá mais de um mês com jogadores. O time não mudou. Tempo para treinar, tem que acrescentar mais elementos ao jogo. Ele não quer. Ele não quer, é isso aí, acabou. É isso aí. Jogadores como o Rayan vão ter chance quando surgirem outros. Jogadores que apareçam eventualmente com outra característica que não se enquadra nesse jogo, ele não vai levar. Ou vai levar e não vai jogar. É o que vai acontecer. Porque já acabou de falar que era a melhor saída. Gente, o Brasil teve a menor posse de bola em 60 anos na Copa do Mundo. A seleção de 70 jogava em transição. Mas não rejeitava a bola. Essa seleção, ela não quer ter a bola. Ela quer a bola para definir rapidamente as jogadas em velocidade ou tomar a perna da área e fazer um gol. É isso. É bom isso? É o bastante? Enfim.
1: Flávio, faço a mesma pergunta para você. A primeira é: o que esperar agora? O que projetar para a seleção brasileira nesse futuro, agora com o seu maior jejum sem conquistar Copas do Mundo? Uma seleção que vai ter várias despedidas, jogadores que tiveram mais de uma Copa do Mundo, jogadores que estiveram nessa também. A gente falava antes de começar o Mundial como era uma convocação que realmente repetia muitos nomes experientes e que estiveram de fato também na última Copa, na Copa de 2018. Agora vários deles vão embora, imagino que a grande maioria, não consigo pensar, talvez o Marquinhos fique, um nome ou outro pode permanecer para essa próxima convocação. Mas Flávio, o que projetar então para essa seleção brasileira agora começando a pensar então num ciclo para a Copa de 2030?
11: Antes de mais nada, eu acho que está na hora da gente entender que o Penta, né, os tris, já foi, eu já falei isso milhões de vezes. Pelé não joga mais, o Garrincha não joga mais, o Ronaldo joga mais, o Rivaldo joga mais. É outra geração, é outra coisa. E hoje o Brasil não é não está entre as grandes potências do futebol. O Brasil está numa linha intermediária. Potências do futebol hoje são França e Espanha. E aí você pode procurar um terceiro aí que não é o Brasil. Vem um grupo, o Brasil pode até estar entre eles, mas ele está no mesmo nível, por exemplo, da Inglaterra, de Portugal, da própria Noruega, cada um no seu nível. Você vai, enquanto achar que o Brasil tem que ser, porque, por exemplo, o Brasil está 28 anos sem ganhar a Copa, a Noruega está há mais tempo, né? A Holanda está mais tempo que a outra que está no... A Alemanha caiu também. Faz parte. Precisa acabar com essa arrogância, com essa autossuficiência. O Brasil é pentacampeão. O Brasil foi pentacampeão. Foi. Então agora, outro momento, outra situação, outra coisa. Não achei uma tragédia perder da Noruega. São dois times iguais. Se o Haaland tivesse do lado do Brasil, o Brasil ganharia o jogo. Não tem jogo. O problema é esse. O Brasil não tem jogadores decisivos no nível do Haaland. Não tem. O Brasil tem. Se você olhar chance por chance, talvez as chances tenham sido iguais. Então o Brasil não tem Haaland. Vai fazer o quê? Não tem jeito, ele nasceu lá. O Brasil já teve, já foi beneficiado por muitos jogadores importantes. O Brasil faz o pênalti, podia mudar o jogo. Uhum. Se o Endrick faz o gol, podia mudar o jogo. Tá, mas o Haaland tá do outro lado. O Haaland também, teve uma bola na trave também, que poderia ter entrado.
12: Me assustou, Flávio, o Brasil ficou assistindo ao jogo em diversos momentos.
11: Mas o jogo era esse mesmo, a Noruega também não estava acelerando, ela estava esperando...
12: Então, acho que por isso mesmo.
11: O Brasil estava esperando uma bola e a Noruega também. A Noruega estava esperando uma bola chegar no Haaland. E o Brasil estava esperando um erro, uma tomada de bola, para poder chegar e meter no Vini. O jogo era igual, os dois estavam jogando mais.
12: Acho que é aí que muda o padrão. Você ficar só esperando o erro é muito pouco, né?
11: Mas os dois fizeram a mesma coisa.
12: Sim. Então, por isso que eu falei, alguém...
11: Quando o Brasil começa a tentar forçar o erro, até o Rayan, umas duas ou três vezes ele tentou fazer isso, e tentou tirar a bola. Mas aí é qualquer, vai e volta. Porque são dois times iguais. É diferente você chegar e, puta, eu vou lá, eu vou arrebentar. A Noruega também esperou. Tanto que demorou pro Haaland ter uma chance. A Noruega
12: ficou cozinhando o primeiro tempo inteiro.
11: Demorou.
12: Por isso que eu fiquei assustado. Eu falei, não é possível. Se você dobra uma marcação, que é o beabá do futebol, é isso.
11: Mas quando o Haaland perde o primeiro lance, isso já tinha o quê? 20, 25 minutos de segundo tempo. E aí você fala, putz, se tiver outra, ele guarda, pela média dele. Não é Sebidu, não é a média dele. Ele erra um de três, ele faz dois, é normal. Isso é toda hora. Tipo, o Fazicano acabou de dar os números dele. De três, ele faz dois, é normalíssimo. O Brasil não tem nenhum jogador assim. E aí a bola, por exemplo, o cara que melhor finaliza no Brasil, o Vini, não caiu numa bola no pé dele. Vai fazer o quê? Acontece. Quando o Endrick entra, o Endrick é mau finalizador? Não, mas ele perdeu o lance. Tava frio na partida e tal. Gente, se eu sou o cara que vai definir quem vai bater o pênalti, eu peço pro Bruno Guimarães bater. Por uma razão simples. O jogador que melhor se comportou na Copa do Mundo. Por um jogador que melhor nível do Brasil foi ele, depois foi o Vini. Então vai bater o cara que tá tranquilo e vai dar essa condição pra ele. Então acho que não tem tragédia. O Brasil perder da Noruega é normalíssimo. Normalíssimo. Quando a gente não entender isso, não tem jeito, não vai evoluir. Você começa a evoluir quando você começa a sentir onde você tá. O Brasil já foi, né? Revelava jogadores de alto nível e tal. Ganhava e perdia, mas tinha jogadores de alto nível. Hoje, o nível do Brasil não é tão alto assim. Ele é um país. Primeiro, o trabalho de base do Brasil é muito ruim. Eles não revelam jogadores para jogar o estilo Brasil. Eles revelam jogadores para andar para a Europa. Então você já perde a sua cultura de jogo. Aí você não tem o mesmo nível de geração de jogadores que você revela que tem essa facilidade de jogar bola, tipo um Odegaard. Se o Odegaard for fazer um treino na Portuguesa do Esporte, é capaz de ser reprovado. Eles não querem esse jogador, querem jogador grandão, jogador de velocidade, de força. É o erro da base, fugiu da cultura brasileira. E aí ele vai jogar sem a cultura brasileira. Vai jogar lá esperando a Noruega como a Noruega esperou o Brasil. E a diferença é que a Noruega tem um Haaland e o Brasil não tem. Então é muito normal isso, quase perdeu pro Japão. Jogou de igual para igual com o Japão. Sim. Jogou de igual para igual com o Marrocos. Ou não foi isso? Mas foi.
12: Por isso, Flávio, além de tudo, é aí que tá. Por isso que eu vou sempre bater nessa tecla para mim. Aceitar que o futebol brasileiro está no nível abaixo é o mínimo, o digno que todos aqueles que estão envolvidos nessa história têm que fazer. Ponto. Agora, como que você faz para tentar mudar essa chave? Tentar jogar de uma forma que saia desse senso comum, de uma aceitação de um padrão normal. Ou seja, eu vou jogar com a intensidade peculiar que o jogo necessita.
11: Ou não. Né? E o modelo de jogo. Não, o Brasil tá com o Ancelotti. Tá, nós vamos jogar fechado e contra-atacando. Tá, que nenhum modelo. O Brasil então, não tem modelo de jogo.
10: Pra isso, Flávio. Não tem nada. Vamos trazer o Real Madrid do Ancelotti. O Real Madrid do Ancelotti perde e pressiona pra contra-atacar. O Brasil não. O Brasil aceitava em diversos momentos, não só hoje com a Noruega, contra a Marrocos foi assim, contra o Japão foi assim, qualquer início de saída de bola refrescando a pressão, não pode, hoje o futebol não aceita isso, porque se o Brasil é um time de transição, de velocidade e necessita de espaço para que Vinícius jogue, Rayan possa jogar, Matheus Cunha, qualquer outro, você tem que criar esse espaço. Como é que você cria esse espaço? Sufoca o adversário.
11: Mas assim, eu acho que o time
10: não... Então eu acho que o Brasil
11: ficou pra mim, pronto foi... para isso. O Brasil não ficou pronto para isso em nenhum momento.
10: Marcação Brasil do Brasil não... foi broxada para isso.
11: Foi o tempo inteiro. Se você lembrar, quando o Brasil jogou.
10: Por isso que o treino tinha que ter mudado isso.
11: Quando
10: o Brasil teve treino para mudar, teve tempo para isso.
11: Com
10: né?
11: quem? Com que jogador? É um negócio meio complexo. Se você olhar, lembrar do jogo, vamos lembrar o jogo do Panamá. O Brasil fazia pressão, tomava bola, fez gol. Porque era mais fácil contra o Panamá. Mas o Brasil também toma dois gols desse jeito. Os caras tomam a bola do Brasil e vão pra lá.
3: Então, entendeu? Os gols contra a Escócia foram de bolas roubadas. Isso. Contra o Japão, o último gol também começa no
11: isso.
3: O Rayan e o
11: Exato. É o que eles fizeram. Talvez o senhor tenha entendido o que deu pra fazer. Aí foi um mau trabalho, foi, nós vamos discutir. Mas a realidade é que. E não é que os caras sejam. Fica essa coisa de, o jogador não tem vontade, o cara adoraria ganhar. Vamos dizer que eles não dêem a mínima para representar a seleção brasileira. Eu também acho que o jogador tem que ser profissional. Um negócio de representar, para cá não importa. O cara. Não, eu vou ganhar uma grana. Pô, imagina como seria bom pro cara ganhar dinheiro. Se a seleção brasileira é campeã, os caras iam ganhar muita grana. Só de bicho era US$1,5 milhão. Fora a vida inteira, em contrato, em premiação. Então não existe isso de não querer. O problema é não conseguir. Não tinha time. O problema é tudo é time. O Brasil não tinha um time formado. Então o projeto do Ancelotti me pareceu o mais básico possível. Eu fico atrás, tomo a bola, vou e jogo na velocidade para tentar fazer alguma coisa. Não tinha time. A Noruega tem um time, tem uma ideia de jogo.
13: Mesmo não tendo um time construído, eu acho que o que o jogo apresentou foi que era possível você ter mais senso de urgência, mais energia para tentar pressionar lá na frente. Eu entendo, a Noruega é um time construído talvez há mais tempo.
11: Muito mais tempo.
13: Sim, há mais tempo. Só que a gente viu uma Noruega que, mesmo com espaço para trabalhar, errava muito passe, muita calma, não conseguia produzir. A Noruega chegava na intermediária do campo de defesa do Brasil com facilidade. E mesmo assim tinha dificuldade para construir.
11: Isso. E o Brasil também.
13: Então, mas você não acha que o jogo apresentava um cenário em que talvez a leitura do Ancelotti tivesse que ser, bom, testamos isso aqui, o jogo me apresenta esse cenário, agora eu posso tentar jogar o time um pouco mais pra frente pra pressionar a saída de bola.
11: Com o Haaland lá na frente e o Odegaard, o Brasil também errou pra caramba, o Danilo errou pelo menos 3 passes fundamentais.
13: Sim, isso é verdade.
11: O problema é esse, entendeu? Material humano. Se ele tem o Odegaard, talvez ele arriscasse. Se ele tem o Haaland, eu tenho certeza que ele ia arriscar. Mas ele não tem. São coisas assim que a gente tem que entender. O Brasil não produz mais jogadores pra ser tão ousado assim.
10: Eu falei da compactação, que se você acabou de falar, o Haaland e o Odegaard. Uhum. São diferentes? Claro que são. Um levou e comandou boa parte da temporada do Arsenal a um título de Premier League e a uma final de Champions League. O Haaland dispensa apresentação. Você tem que tentar diminuir a margem em algum momento do jogo da Noruega levar a bola ao pé desses caras. É isso que você tem que fazer.
11: Talvez por isso ele não tenha arriscado.
10: Mas aí, Flávio, é o que eu falo. Se você faz uma marcação mais intensa, mais forte...
11: E
10: você
11: erra.
10: Vai abdicar de ser técnico, mas só que eu vou marcar. E aí eu não vou deixar o cara jogar. O Brasil, pra mim, deixou os caras jogarem.
11: Esse
10: é o problema.
11: Pra mim, no meu entender, o que que ele pensou, eu não tô defendendo nada. O Brasil deixou a bola com a Noruega pra ele ter meio campo só pra cobrir. Ele não vai pro ataque, porque se ele dá o abafa e perde, o cara mete. Teve uma hora que o Haaland vai, o Raí falou durante a transmissão. O Haaland no intervalo corre no goleiro e fala, mete a bola em mim.
10: Claro.
11: A bola não estava chegando. Quando o Brasil saiu um pouquinho, o cara começou a meter bola nele, porque a bola não estava chegando. Por que não estava chegando? Porque o Brasil estava todo fechado, jogando fechadinho. Pode parecer sacanagem, e não quero comparar time, mas é mais ou menos a ideia que o Paraguai teve contra a Alemanha. Eu não vou bater de frente, eu vou ficar aqui, na minha, jogando o jogo da certeza.
10: O Paraguai
11: no jogo
10: marcou mais forte a França que o Brasil e a Noruega.
11: Pode ser,
10: isso é um negócio que me assustou.
11: Mas o Brasil não teve como fazer. e porque também não tem jogadores assim, entendeu? É difícil. Se eu tô marcando errado, eu tenho que evitar que a bola chegue nele. E aí, como é que eu vou fazer? Eu vou atacar? Vou perder a bola e vou chegar nele? Com certeza, o Ancelotti, muito mais que eu, sabia que cada três o Haaland guarda quatro, guarda duas.
10: Sim, mas é.
11: E aí tentava. Chegou três, vai fazer o quê?
13: Mas aí você vai abdicar do jogo porque uma bola pode chegar no Haaland?
11: É. Chegaram três, ele guardou duas.
13: Mas eu acho que chega muito e o Haaland marca naquele momento do jogo porque o Brasil não soube aproveitar o que o jogo apresentava pra ele.
11: O Brasil, então, aí é individual. O Brasil acaba tendo a chance do pênalti e acaba tendo a chance do Hendrick, claras. E uma do Casemiro. Nesse esqueminha aí, meio me engana que eu gosto. Ué, ele podia ter ganhado o jogo.
10: Por exemplo, um time que sai lento como a Noruega, como é que você anula?
11: Mas a Noruega não saía lenta, ela tava tocando de lado. Ela tava esperando a mesma coisa que o Brasil, buraco, espaço.
10: Mas é por isso que eu falo.
3: Ou ela... você pressiona a saída de bola ou você espera e contra-ataca. Isso,
11: é exato, ele confiou mais em esperar e contra-atacar.
10: Eu achei que pra mim faltou um pouco dessa atitude de você dobrar os espaços do jogo pra você sair.
3: Acho que no segundo tempo sim. É? No primeiro ele até tentou pressionar lá em cima e até saiu coisa boa.
10: Sim,
3: no segundo foi muito passivo. Então, eu não sei se ele sentiu os caras mais cansados. No segundo realmente ficou muito atrás.
13: Deixa eu só colocar o Mauro César também nessa discussão. Justamente, a gente tá falando agora, analisando um pouco mais dos pormenores desse jogo, Mauro. O fato é, o Brasil, isso a gente já tava falando, entregou a bola para a Noruega. Mas mesmo quando a Noruega chega na intermediária da seleção brasileira, eu acho que faltou muito desse senso de urgência para marcação também. O Ødegaard livre o tempo todo, tendo todo o espaço do mundo para jogar, para criar suas jogadas. Uma seleção norueguesa que tocava com muita tranquilidade até no campo defensivo do Brasil. Se a gente fala de um erro de estratégia de entregar a bola para a Noruega e o Brasil não pressionar, eu acho que tem que falar um pouco também do poder de marcação da seleção brasileira, até no campo defensivo. Isso, para mim, deixou muito a desejar também, Mauro. O que você pensa?
0: A Noruega trocou 679 passes contra 330 do Brasil. Mais que o dobro, gente. Mais que o dobro. Sinceramente, eu acho quase que inadmissível isso. Porque se a Noruega tem uma geração privilegiada para a trajetória do futebol norueguês, ela não é muito melhor do que os jogadores do Brasil. Pode ter um melhor aqui, o pior ali e tal, mas não tem uma supremacia. É opção, gente. É opção jogar sem a bola. Isso é pouco repertório, é muito pouco. É muito pouco. É quase nada. Quase nada. Como é que o Brasil jogaria na Copa do Mundo contra o Paraguai, que ontem deu porrada, fez buraco na grama, teve... praticamente não teve a bola o jogo inteiro. Não, a bola vinha, não, pelo amor de Deus, não quero esse negócio, não, toma, fica com você aí, com a França. Como é que seria, né? Não ia ter jogo então, né? Porque o Brasil não quer a bola, né? Gente, seleção brasileira, tudo bem, o momento é outro, tudo mais, você tem uma história, você tem a camisa, impõe um respeito, as pessoas olham com certo respeito. Vê o caso do Japão, o Japão ficou reverenciando o Brasil, né? Segundo tempo especialmente. Então, acho que tem uma questão de filosofia de jogo também. E essa filosofia, como a CBF não tem estrutura para pensar nesse nível, fica assim: quem é o técnico da vez? É você? Então, faz do seu jeito. Era com o Tite. Os passados entre o Tite e o Ancelotti não daria para contar, porque foram passagens muito rápidas, né? Na prática, todos foram interinos. E agora com o italiano. E não há uma preocupação em ter uma forma de jogar. É do cara que está ali na vez. Trabalha assim, toca do seu jeito aí, se ganhar tá beleza. Só que não ganha nada, nem Copa América o Brasil ganha, desde 2019 que não ganha a Copa América, né?
13: Justamente, é uma postura da seleção brasileira. A estratégia foi essa, tá muito claro. O Ancelotti vai na coletiva, defende que em todos os aspectos, na postura, na eficiência para definir melhor. Mas acho que em questão de ideia de jogo, tava claro qual era o plano, mas ao meu ver foi mal aplicado, Bruno.
3: Sim, eu concordo, porque também não é um time tão seguro na defesa, né? É um time que deixa espaços, né? É um time que tem a proposta muitas vezes de marcar atrás, mas não é super seguro, né? Pegar um time do Brasil mais ou menos recente, que é o time do Dunga, de 2010, tinha uma proposta de contra-ataque, mas era um time bem seguro na defesa, era um time que defendia muito bem e contra-atacava. E contra-atacava muito bem. Dentro da proposta daquele time, era um time que rendia bem, era um time bem formado, que melhorou a partir de 2008-2009 também. Antes era um time que a Copa América 2007 ganhou, mas teve muitos jogos ruins. 2008 foi um ano difícil também. A partir de 2009 é que conseguiu crescer um pouco mais. Mas quando você tem essa proposta, tem que ter uma defesa mais forte, um sistema defensivo, não é? Não são usando, tô falando dos zagueiros, do goleiro, dos laterais só, tô falando de o time como conjunto defender melhor. E esse time não defendia tão bem. Tanto que ele ficava vulnerável, né? Ele toma, o Haiti finalizou, eu falei do Alisson aqui, o Alisson fez, foi a Copa que o Alisson mais fez defesas. E até o time do Tite não tinha proposta de jogar no contra-ataque, não. Tinha proposta de ter a bola e tentar pressionar. E dessa maneira também não sofria muito. Mesmo jogando mais à frente, marcação adiantada, posse de bola, a bola não chegava no Alisson. Nessa Copa, até contra o Haiti, a bola chegou no Alisson. O Alisson teve que trabalhar contra o Haiti. E no jogo de hoje, além dos dois gols sofridos, ele fez pelo menos duas ótimas defesas. Então é um time que tem a proposta de marcar atrás e contra-atacar, mas ele ainda não é totalmente ajustado. Como eu falei, acho que no ciclo, o Ancelotti terá um ciclo completo, ali

0: nesse ciclo ele poderá melhorar esse aspecto. Não acho que vai... pode melhorar também um pouco com a bola no pé, mas não acho que será uma proposta tão diferente. Pode melhorar de ser uma defesa mais difícil de ser vazada, de que não dê tanto espaço para o adversário. Esse time atual, no estágio que está, é um time que tenta defender, mas não defende tão bem. E aí aposta numa bola ou outra de contra-ataque, e quando a chance aparece, aposta muito que tem que guardar. E hoje a chance apareceu, não guardou, e a defesa não é uma defesa tão firme assim, apesar de marcar muito atrás. Então, por isso que não foi tão bem executada a proposta, não.
1: Só uma pequena informação rápida, a gente falou aqui, o Ancelotti estava concedendo entrevista coletiva até agora há pouco, e a pergunta que uma das principais perguntas a serem feitas era justamente o porquê da decisão do Bruno Guimarães ser o escolhido para bater o pênalti, e ele respondeu o seguinte, o treinador da seleção brasileira, abre aspas, fizemos umas estatísticas de um ano dos jogadores rivais e também dos nossos, o melhor na seleção era o Rafinha, dos disponíveis o melhor era o Neymar, depois Igor Thiago e depois Bruno Guimarães e ainda tinha o Martinelli depois. Escolhemos o Bruno Guimarães porque achamos que ele era o melhor dentro de campo para realizar a cobrança dessa penalidade, fecha aspas, para o Ancelotti. Então, a justificativa é essa, que foi feito um estudo, foram feitas estatísticas, o Bruno Guimarães que bateu 3 pênaltis na carreira antes dessa cobrança contra a seleção da Noruega e por conta da estatística do aproveitamento foi escolhido pelo técnico italiano para realizar a cobrança e para ser o cobrador dentro de campo da seleção brasileira, ele que assumiu essa responsabilidade e acabou desperdiçando, o Brasil foi eliminado. Ô Bruno, quero perguntar pra você também a mesma coisa que eu questionei pros nossos outros comentaristas aqui da mesa, o que que tira de lição essa eliminação pra seleção brasileira? Acho que o Mauro falou muito bem, não adianta muito porque a lição não vai ser aprendida, mas o que que se coloca pra projetar o futuro da seleção brasileira depois dessa derrota que aumenta ainda mais o jejum sem títulos?
0: É uma coisa que o Mauro falou muito e eu concordo, né? E sempre é falado, né? Meu pai fala muito isso também aqui, concordo muito, e é assim que funciona, né? É bem claro. O projeto é o projeto do técnico, né? O Brasil jogava da maneira que jogava com o Tite, porque o Tite queria jogar assim, e funcionou muitas vezes. O Brasil joga com o Ancelotti da maneira que o Ancelotti acha. O projeto é o técnico e é muito do nome do momento. E com vários presidentes, né? O atual presidente assumiu há pouco tempo e foi o Edinaldo que estava fechando a contratação do Ancelotti. Mas já teve vários aí, Caboclo, Del Nero, Marinho, e todos pensam mais ou menos igual, né? Eles são políticos que conseguem, através do sistema político que hoje tem, de federações, eles conseguem chegar ao poder por algumas circunstâncias, aí teve vários que caíram no meio do caminho, mas não tem assim um projeto, o que o Brasil quer para sua seleção? Ele busca um técnico. Por que que veio o Tite? Porque era o melhor naquele momento, todo mundo queria, tinha sido campeão com o Corinthians, brasileiro, mundial, enfim, era o técnico que estava todo mundo dizendo que era o melhor, e era mesmo, e então é o Tite, veio o Tite. Aí depois da Copa do Catar, o que a opinião pública mais queria? Um técnico estrangeiro. Uhum. Eles foram atrás de um dos tops aí, que é o Carlo Ancelotti. Desde o início, a tentativa era o Carlo Ancelotti. Enquanto não conseguia trazer o Ancelotti, trouxe o Diniz, porque estava bem no Fluminense. Então, inclusive, enquanto ele dividia a seleção com o Fluminense, ele ganhou a Libertadores. E trouxe o Dorival depois, porque tinha acabado de ganhar uma Copa do Brasil com o São Paulo. Por isso, se o São Paulo não tivesse perdido, se o São Paulo não tivesse vencido aquela Copa do Brasil, traria quem ganhou, ou o cara que foi campeão brasileiro, enfim, o que está em alta naquele momento. E agora, quando o Ancelotti topou, foi o Ancelotti. Então, assim, o projeto é muito atender o que a opinião pública quer. São políticos. O Tite era o que a opinião pública queria, vem o Tite. Agora eu preciso de alguém, o Ancelotti não veio, eles querem um estrangeiro, eu vou atrás de um estrangeiro. Enquanto eu não tenho esse estrangeiro, vou no cara que tá bem no clube, vou no outro que tá bem no outro, que acabou de ser campeão. E é isso, e quem toca o futebol é o treinador, do jeito dele. Então o Brasil será o time do Ancelotti, do jeito, com as qualidades, com os defeitos, com o que você gosta e o que você não gosta, mas é ele que vai montar. Então, se conseguir montar um time competitivo, é por mérito dele. Se o time não for bem, também é por causa, porque o que ele tentou fazer não deu certo. Então, trouxe um cara grande, um cara que tem um peso, ele tem um nome enorme, é muito tranquilo, e ele vai tocar esses 4 anos, mas é tudo da cabeça dele. Se o Ancelotti sair no meio do caminho, eles vão ver quem que tá agradando, e aí provavelmente não será um estrangeiro, porque aí vai ficar, estrangeiro não funciona, agora tem que ser brasileiro. Aí vai ver quem foi campeão, agradando, e aí provavelmente não será um estrangeiro, porque aí vai ficar, estrangeiro não funciona, agora tem que ser brasileiro. Aí vai ver quem foi campeão, quem tá bem, e vão trazer, e o cara vai tentar tocar do jeito dele.

0: Especialmente na entrada do Martinelli, que acabou fazendo o gol da classificação nos acréscimos, a manutenção do Casemiro, que depois de um primeiro tempo muito ruim, também foi lá e fez o gol no início do segundo tempo. Hoje me parece que as mudanças não só não tiveram a estrela do treinador, como também não surtiram efeito em termos de ideia de jogo. Parecia que estava um jogo controlado, de certa forma, para a seleção brasileira, com essas posturas que a gente apontou aqui, que para mim, para um time como a seleção brasileira, não deveriam ocorrer, não deveriam fazer parte da estratégia de jogo, ainda mais num duelo contra a Noruega. Mas a partir do momento que entra Endrick, que tudo bem, teve uma oportunidade, mas especialmente o Neymar, para jogar um pouco mais centralizado, até deslocando o Endrick para a direita, aí a coisa começa a se complicar ainda mais. Os espaços surgem, a marcação fica mais frouxa, até o Vinícius tem que se esforçar um pouco mais até para marcar, justamente porque ali não teria esse cara no meio, no centralizado no ataque também para ajudar na recomposição. Acho que os efeitos dessas substituições também contribuíram demais para os gols que saíram da Noruega e a desclassificação da seleção brasileira. Mauro, como que você analisa as leituras do Ancelotti ao longo da partida e as substituições que foram feitas?
1: Como disse há pouco, acho que ele foi muito infeliz, né? Ele fez a mudança com a entrada do Neymar na hora da parada para hidratação, né? Aquilo foi 23 minutos, mais ou menos. 12 minutos depois saiu o gol do Haaland. E aí uns 45, 2-0. É o trecho do jogo que o Brasil ali não tem mais o meio-campo. Aí acabou. Aí você tem o Vinícius, o Neymar e o Endrick. Esses jogadores não têm participação no jogo sem bola, gente. Ele reuniu os três no momento decisivo do jogo com 0-0. E ali a coisa se define. Foi um desastre. Foi um desastre. O Rayan volta, faz falta, desarma, briga pela bola. O Martinelli fez uma função de meio-campista. Quando ele faz, ele desmonta tudo, aí acabou. Ali acabou. Matheus Cunha. Aí ele fica com Vinícius, Endrick, Neymar. Acabou ali. Ali o Brasil. Ele não só deu a bola para o time norueguês, como passou a ter mais espaço para trabalhar, não tinha mais um contra-ataque, não tinha mais nada. É quando eles começam a trabalhar no campo de ataque. Pode reparar. A troca de passe foi muito grande no campo de defesa, ali na intermediária, ali no meio campo. Nesse momento do jogo, quando eles conseguem subir mais e começam a rodar mais a área do Brasil. Aí sai a jogada dos dois gols. Os dois gols. Teve a bola que passou pelo Haaland, que ele deu um carrinho e não alcançou. Depois o cruzamento de cabeça, 1-0, e mais adiante ele fecha a conta com 2-0 e o Brasil foi devidamente despachado. Ele mexeu muito mal. Acreditar que o Neymar ia mudar alguma coisa. Gente, pelo amor de Deus! Pelo amor de Deus! Vamos falar sério! Acreditar que o Neymar, nesse estágio da carreira, com históricos de lesões, que não consegue ser competitivo no Santos, falou isso tantas vezes, gente. É apostar no aleatório. Como é que um técnico do calibre dele aposta num jogador que há muito tempo não consegue se destacar nem em jogos contra adversários risíveis? Como pode isso? Foi para isso que ele foi contratado, mas houve um apelo, não sei o quê. Então tá bom, cedeu ao apelo? Então é responsável. Claro que é responsável. O time desmonta naquele momento. Porque não tem condição. Não tem condição. Simples assim. Aposta que num cruzamento, um passe mágico que ele pode fazer. Se apostar no aleatório, quantas vezes falamos isso aqui no programa? Vai apostar no aleatório. Aí se dá certo, na sorte dela tem estrela. Não pode apostar em sorte, cara, em estrela. É muito pouco. É muito pouco. É muito pouco para um técnico desse patamar. É muito pouco. Realmente, olha. E para mim, no dia, eu falei isso aqui no dia. No dia da convocação, para mim ali, ficou muito claro que a coisa ia desandar. Porque ele enrolou, nunca definia se ia convocar ou não o jogador. Aí convoca, no lugar do jogador que poderia ser útil, que era o João Pedro. Não corta quando o jogador tá machucado, tem toda a paciência do mundo. Para quê? Para quê? Pra bater esse pênaltizinho aí e ficar lá no cara a cara com o goleiro rindo, ele riu. Aí o goleiro riu na cara dele. Cena patética. É praticamente o desfecho da participação do Brasil. Foi aquilo. Que horror, gente. Pô de Deus, né?
0: Perfeito, Mauro. E olha, para você que nos acompanha, já já a gente vai continuar com essa análise da eliminação da seleção brasileira na Copa do Mundo. 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
0: 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A gente segue com a nossa análise dessa eliminação da seleção brasileira, derrota por 2-1 para a seleção da Noruega nas oitavas de final. Flávio Prado, também faço essa pergunta para você com relação às substituições. Qual sua análise sobre a leitura que o Ancelotti teve ao longo da partida, as entradas especialmente do Endrick, do Neymar, e como isso impactou também no jogo da seleção brasileira, Flávio?
2: É, olha, a entrada do Endrick, ela foi uma entrada, naquele momento eu entendi que era uma maneira de dar, de sair daquele sufoco que estava recebendo, tanto que ele sai na cara do gol. Sim. E aí, quando ele sai na cara do gol, perde o gol, o goleiro pegou, enfim, o gol não sai. Não teve mais uma segunda chance. É tal história, foi um jogo de poucas chances, né? De poucas oportunidades. Com relação ao Neymar, era o que se esperava. No momento que o jogo engrossasse, o Neymar entraria para tentar resolver. E acabou não acontecendo. Então foi tudo dentro do que se esperava, do que se imaginava. A gente falou várias vezes, isso entra que pode entrar num momento desse, jogando em velocidade para tentar sair na cara do gol. Aconteceu, mas o gol não. E o Neymar entraria para tentar resolver quando o jogo estivesse complicado. E ali, ainda, o jogo estava complicado no sentido de, estava 0-0, não estava resolvido. E ele entrou e acabou não conseguindo fazer o que eventualmente poderia fazer. Então foi mais ou menos dentro do que estava previsto que fosse acontecer. Não aconteceu nem o do Endrick, que muita gente pediu, e nem o Neymar, que muita gente pediu.
0: E olha, Facincani, até para falar com você também, claro, sobre essas substituições, a seleção brasileira.

0: físicos ao longo desse ciclo. Hoje entrou, não conseguiu ter uma participação. Para mim, uma cena tenebrosa, até para a imagem do Neymar. O Neymar que já fez tanta coisa, tantos episódios que foram questionáveis, que geraram polêmica, mas fazer o gol com um jogo 2-0, na reta final, sem a perspectiva de talvez buscar um empate e provocar o goleiro, para mim foi uma coisa assim tenebrosa por parte do camisa 10 da seleção brasileira, que agora, Facincani, encerra então o seu ciclo com a camisa do Brasil, não vestirá mais a camisa da seleção brasileira pensando em Copa do Mundo de 2030, naturalmente, não sei se deve participar de algum outro processo durante o ciclo, mas dentro de campo, pelo menos, afirmou que deve ter sido encerrado então a sua história na seleção brasileira, Facincani.
1: Dúvidas até desse retorno dele ao Santos, hein?
0: Uhum.
1: Até desse retorno ao Santos. Ele tem contrato até o final do ano, mas se, por exemplo, ele chega e anuncia que quer partir para um outro desafio, talvez até encerrar a carreira, em nenhum momento me surpreenderia. É o que eu falava. A ida dele à Copa do Mundo só serviria se ele tivesse algum protagonismo. E não conseguiu ter protagonismo justamente por causa de questões físicas, etc e tal. Então, a ida dele à Copa do Mundo se tornou injustificável. Por exemplo, vai tentar dar a minutagem correta pro cara? Pega um jogo, então, de início como esse e vê o que ele pode produzir. Simples. É a única forma de você entender o que de fato esse cara poderia somar. Porque entrar num jogo corrido, necessitando de fazer marcação, pressão, correria, aceleração, não é o caso. Não é o caso. Viver de escanteio para acertar a cabeça de alguém na área, uma bola parada, uma falta, é muito pobre. Muito pobre em termos daquilo que a seleção necessita e do que o futebol exige. Futebol exige intensidade. Eu falei aqui há muito tempo no programa e continuo afirmando. Essa Copa do Mundo vai ser decidida para quem tem mais físico. As seleções estão intensas e o calor lá é muito forte, então quem tiver o melhor preparo de suportar essa pressão e de fazer essa pressão acontecer ao longo do jogo para dificultar a vida do adversário, vai se dar bem. O Brasil foi um time passivo nessa pressão, passivo. Porque o que o Haiti trouxe ao Brasil em termos de dificuldade? Nada. O que a Escócia, que ficou dando bico para frente e perdendo saída de bola, trouxe ao Brasil? Nada.
0: Uhum.
1: O que Marrocos fez no primeiro tempo contra a seleção brasileira? Marcou pressão. Segundo tempo, ela deu a bola pro Brasil, mas dificultava a entrada do Brasil.
0: Sim.
1: Dificultava.
0: Sim.
1: Coisa que o Brasil não fez, por exemplo, contra a seleção da Noruega hoje. O que fez o Japão no primeiro tempo? Ele deixa de ter a bola, mas ele sufocava em alguns momentos a saída do Brasil e aí estocou para um contra-ataque. Segundo tempo, o que ele fez? Afrouxou a marcação. Por isso que ele tomou a virada em relação à seleção brasileira. E hoje o desenho era a mesma coisa. A Noruega circulava com muita calma, com muita tranquilidade e não se fez pressão. Aí o que era? É a característica da equipe em campo? Talvez você não vai cobrar fazer marcação, pressão e nem retomada de posse de bola rápida com o Matheus Cunha. É um jogador de uma outra metodologia. O meio campo do Brasil em vários momentos aceitou a passividade e a troca de diversas possibilidades na Noruega com o Odegaard comandando sem ninguém grudar no cara. Isso não existe hoje. Futebol de alta rotação é necessário ter marcação alta, marcação pressionada, marcação dobrada. E o Brasil não fez isso. O Brasil parecia um time juvenil. Parecia um time de Série A do Campeonato Brasileiro que briga pra não cair. Aliás, até times de Série A do Campeonato Brasileiro que brigam contra o rebaixamento, às vezes correm, tentam marcar um pouquinho mais, mostrar um pouco mais de dignidade tática. E hoje eu não vi isso no Brasil. Sinceramente, o Brasil sem bola é um catado. É um time espaçado. Com bola ele vai lá na individualidade, tem o Vinícius, aí tentou a bola com o Hendrick, o Martinelli fez um bom jogo, com bola vai tentar alguma coisa, agora sem bola, que é o importante justamente para você ter essas possibilidades reais claras num jogo como esse. Eu não vou deixar a Noruega jogar, porque eles têm um meia pensador, porque tem um atacante que é um touro, que é um cavalo, é um tanque para finalizar, então eu preciso diminuir a chance desses caras terem sucesso e êxito de passar do meio campo para levar essa bola na região perigosa. Então, sinceramente, isso que mais me causou uma impressão de estapafúrdia da qual eu tô aqui. E um cara como o Carlo Ancelotti, que é um técnico de uma mentalidade italiana, em que se prioriza a marcação forte, dobrada. A Itália ganhou uma Copa do Mundo 2006 com quatro volantes no meio campo.

0: 4 de origem. Mas por quê? Porque marcava e dobrava. Se revezavam para dobrar, sempre você tinha 2, 3 jogadores marcando uma pressão. Foi assim que ela ganhou a Copa do Mundo. Foi assim que ela ganhou uma Copa, a última, inclusive, que ela teve sucesso. É, quando passou a querer jogar um pouco mais de bola, acabou não dando muito certo, que saiu da filosofia. O Real Madrid dele, o Vinícius no Real Madrid dele, dobra essa marcação do time sem a bola, junto do Bellingham, ou junto do Valverde, ou anteriormente quando era Toni Kroos, quando era Modric, quando era, enfim, sempre o Real Madrid dele, para jogar no contra-ataque, dobrava ou triplicava essa pressão. Não dava espaço para jogar, por isso que era um time muito letal. E esse time não foi assim ao longo da Copa do Mundo. É isso que me causou estranheza. Primeiro, pela característica dos jogadores. Segundo, pela montagem desse detestável 4-2-4, insuportável sistema, que não existe hoje praticar futebol em 2026 com 4-2-4 sem meio campo, a região onde mais se ganha duelos e mais se decide jogos. Isso é uma insanidade. Isso é uma insanidade. Então, se você vai fazer um 4-2-4, você pelo menos tem que fazer com que 2 jogadores do setor ofensivo atuem numa faixa defensiva que não deixa o adversário circular com bola. E a Noruega estava saindo, jogando por dentro, o que é assustador, por dentro. Zagueiro da Noruega, quebrando, ultrapassando a faixa de ataque do Brasil para levar a bola até o Ødegaard. O Ayer, em vários momentos, saía, tum, girava, bola no pé do Ødegaard, bola no pé do Berri, bola no pé do Berg. Aliás, são 2, né, diferentes, é Berri e Berg. Estamos chamando todo mundo de Berg hoje também, que estava insuportável ouvir. É Berri e Berg. Enfim, então, toda hora a bola sendo entregue gratuita ao meio campo da Noruega. Isso não faz sentido. E isso o Mauro colocou muito bem, não é possível, né? O Mauro está nos ouvindo agora aqui, é até bom que a gente possa falar em relação a isso. Não é possível que em semanas subsequentes de treinos, independentemente de quem você for escalar, o básico, o beabá é: eu vou treinar marcação pressão. Posso jogar com Casimiro, posso jogar com Danilo, vou jogar com Bruno Guimarães, vou jogar com qualquer um, com Ederson, com Fabinho. Não é admissível hoje no futebol você entrar em campo e deixar marcação flutuada como fez o Brasil. Isso dá para se treinar em qualquer esfera. Em uma semana você consegue idealizar seus jogadores para dobrarem uma marcação. Em nenhum momento o Brasil se preocupou com isso. E agora, o que a gente vê em campo é uma eliminação de uma bola cantada também.
1: Olha, a gente vai continuar analisando a derrota da seleção brasileira. Antes, a gente vai para um rápido intervalo aqui no nosso Canelada. Já já a gente volta.
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1: Estamos volta com o nosso Canelada para você que nos acompanha pela TV Jovem Pan, pelo canal do YouTube da Jovem Pan Esportes e, claro, pela Rádio Jovem Pan também, analisando a eliminação da seleção brasileira.
2: E levando o microfone, cara.
1: 2026. Antes da gente continuar falando sobre essa derrota que a seleção brasileira sofreu para a Noruega pelo placar de 2-1 e a despedida do Mundial dos Estados Unidos, México e Canadá, a gente tem mais um recadinho para você que nos acompanha. 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
1: 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É isso, tá dado o recado pra você que nos acompanha aqui no nosso Canelada e a gente continua com essa análise da derrota da seleção brasileira. Ô Bruno, pra dar a declaração correta do que o Neymar disse na saída do campo, falou o seguinte, abre aspas, tentei, agora acabou, comecei aqui, fechei aqui, Bruno Prado, Neymar se despedindo da seleção brasileira depois dessa derrota.
10: Ah, isso aí era o normal, todo mundo sabia que seria a última Copa dele e a carreira dele não vai ser tão longa, até porque ele se machucou muito, ele tem muitos problemas físicos e a cada recuperação é uma coisa difícil, chata, doída. Então, eu imagino que ele vai cumprir o que ele tem ali com o Santos e depois, ou ele vai encerrar, ou ele vai talvez jogar um pouquinho nos Estados Unidos, mais tranquilo, com menos pressão, com menos gente no pé dele, mais de boa, com calendário mais tranquilo. Então, acho que não só na seleção, acho que até a carreira dele já está perto do fim e ele já falou isso mais ou menos algumas vezes. Então, ele vai deixar a seleção, todo mundo sabia, o Casemiro também, ele não vai seguir, com certeza, o Danilo, o Alexandre, o Fabinho, vai ter que buscar alguns novos goleiros, ele pode até seguir com o Alisson por um tempo e pode até ser que o Alisson chegue na próxima Copa, mas os três goleiros são mais veteranos, ele vai ter que ter pelo menos duas opções, três opções de goleiros mais jovens e confiáveis, que talvez um deles tenha que virar titular no meio do caminho. O Alisson também andou se machucando muito nos últimos tempos, vai ter que buscar algumas posições, né? O camisa 5, os dois deles são veteranos, ele buscou alguns, não conseguiu, vai ter que achar alguém para essa função. Os laterais são problemas já há um bom tempo. Tem muito jogador aí, é muito do futebol brasileiro dos últimos anos, tem muito atacante de velocidade bom, mas em outras posições está faltando, né? E isso vai continuar tendo. Tem Estevão, Endrick, Rayan, Vinícius e vários outros que vão aparecer aí.
1: Olha, a gente vai para mais um rápido intervalo aqui no nosso Canelada, mas já já a gente volta.
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6: Da convocação do Ancelotti e que agora então fecha o seu ciclo na seleção brasileira, Mauro.
7: É, deveria ter fechado antes, né? Não era pra estar lá, né? Pelo menos ele colocou o nome dele numa estatística, né? Fez gol em mais uma Copa do Mundo, né? São quatro, né? Acho que é isso, 14, 18, 22 e agora. Bom pra ele, mas pra seleção não foi bom, não. Atrapalhou mais do que ajudou. Mas foi avisado, né? A pedra estava cantada já.
6: De fato, era uma situação que se construía para ter um desfecho da forma como foi. O Neymar, que foi convocado sob muita festa, né? Justamente no momento, naquele dia 18 de maio, a convocação do técnico Ancelotti, todo o evento produzido para o anúncio da lista do treinador italiano, foi chamado mesmo com a situação que vivia no Santos, ainda não no seu melhor momento, no físico, técnico nem se fale, e que havia sofrido no dia anterior uma lesão na panturrilha, que foi primeiramente informada à seleção brasileira, à comissão técnica da seleção brasileira, como um edema. Já apresentado à seleção na Granja Comari, descobriu-se que era, na verdade, uma lesão de grau 2, passou o período de recuperação, ficou de fora dos dois primeiros jogos da seleção brasileira. Neymar entrou contra a Escócia no finalzinho, só para dar uma graça ali também. O torcedor estava pedindo no estádio, já com o jogo definido, com a vitória da seleção brasileira definida, e agora entra no duelo contra a Noruega, depois de ficar de fora também durante todo o tempo contra a seleção japonesa. Teve pouca participação, fez o gol de pênalti já na reta final da partida, já com os acréscimos estourados, inclusive, mas não conseguiu contribuir mais para a seleção brasileira. Termina eliminado junto com o restante da delegação brasileira, volta para casa e encerra o seu ciclo com a camisa amarela. Neymar, que foi convocado pela primeira vez depois da Copa do Mundo de 2010 da África do Sul, estreia ao lado de uma geração nova de jogadores naquele momento também, já sob o comando do técnico Mano Menezes, no amistoso contra a seleção dos Estados Unidos, a vitória por 2-0, inclusive da seleção brasileira,